0: Também nos anos 90, 90 foi demais, né?
1: Também, né? Essa banda foi muito legal.
0: Muito bem. 90. Ó, e os Moremos agora fechando aqui essa edição do Das Antigas.
1: Das Antigas, só com as melhores.
0: E só com aquela pizza também, pra noite fechar daquele jeito, Edu.
1: Vai bem hoje, hein?
0: Kit Pizza Nativa, ó, tábua e cortador. João Batista do Nascimento.
1: João Batista, parabéns, João.
0: 0235, finalzinho do fone, João Batista do Nascimento. Parabéns, João. Parabéns, João.
1: A partir de amanhã, então, traz o documento seu, venha buscar o seu cortador de pizza e já programa a pizza pra semana que vem.
0: Exato, é isso aí.
1: Final de semana tem que ter pizza.
0: Boa, Eduzinho. Ó, falando nisso, o Moreno aqui vai te deixar, então, aí, com o Love Songs.
1: Não, não é Love Songs agora, é Hora Mais, né?
0: Hora Mais, isso, Love Songs
1: Love
0: mais
1: Songs
0: tarde.
1: É depois
0: Hora Mais,
1: tantas
0: ainda
1: emoções.
0: Vai ter tantas emoções.
1: Isso, a reprise com o Thiago Rocha, a gente volta meia-noite, um pouquinho, com o Love Songs.
0: Então, programa tá mais curtinho.
2: Vai preparar já, preparar já.
1: Vamos preparar o clima, já. Isso. Vamos tocar o melhor agora da música sertaneja.
0: Ó, então, ó, beijão ouvinte nativo, hein? Essa valeu, semana Marcinho. A gente se fala. Edu, bom trabalho.
1: Um abraço, bom descanso.
0: Tchau, valeu. Beijão.
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21: Aqui é o Edu, na sua rádio. Boa noite, agora 9:07 horário de Brasília. Como é que você tá? Como é que foi seu final de semana? Foi tudo bem? Tudo tranquilo? Tudo certinho?

fica com você nessa noite de domingão. Tem Hora Mais Nativa, tenho tantas emoções com o Thiago Rocha, depois tem o Love Songs. E a partir de agora tá começando. A Nativa é muito mais. Então venha participar do Hora Mais Nativa. A gente vai tocar muita música sertaneja que você gosta. Você se inscreve para ganhar presente. Tem camiseta da Nativa Coleção 2026. E tem kit com shampoo e condicionador de 500ml da Isabelles Cosméticos. Quer ganhar sua camiseta para completar sua coleção 2026? Então se inscreva 9198-409-6019. A partir de agora começa o Hora Mais Nativa. 9:08, horário de Brasília. Vem comigo, é um prazer estar aqui com você. Eu sou o Edu. Vem ficar aqui comigo também, vem me fazer companhia e vamos curtir as músicas que você mais gosta. São as músicas sertanejas da rádio mais sertaneja do Brasil.

0: Mais nativa, ou melhor, da música sertaneja, Jorge Matheus, dói. E você continua participando com a gente pelo 9198-409-6019. No final dessa hora, a gente tem a camiseta da Nativa da coleção 2026. E você ganha também um kit com shampoo e condicionador de 500ml da Isabelis Cosméticos. Então participe com a gente, se inscreva e boa sorte. Daqui a pouquinho tem muito mais, não acabou não, gente. Tem muito mais pra você e ela vem cantar já já.
1: Simone Mendes.

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5: Fala galera ligada na Nativa, está no ar mais uma dica de saúde. E a dica de hoje é: não pule as refeições. Atenção você que vive na correria do dia a dia. Muita gente sai de casa sem café da manhã ou passa o dia inteiro beliscando besteiras. Mas isso pode causar fraqueza, falta de concentração e até descontrole do peso. O ideal é manter uma rotina alimentar com horários regulares e incluir alimentos que sustentam, como frutas, proteínas e carboidratos saudáveis. Preste atenção e não deixe de fazer a sua listinha, tá certo? O seu corpo precisa de energia para funcionar bem. Entenda, alimente-se direitinho e siga firme na sua saúde. E fique ligado, claro, aqui na Nativa para mais dicas. E para isso, eu volto em breve. Até mais. Tchau, tchau.
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19: A Nativa toca muito mais músicas pra você no final de semana. Agora tem Zé Felipe e Ana Castela.

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0: A Nativa é muito mais músicas no seu rádio. Ele tem 19 anos de carreira. Luan Rafael Domingos Santana. Luan Santana incondicional, fechando a primeira hora do Hora Mais Nativa. E tem presente pra você, Marisete Maia Rios. Parabéns! Do 4424, Marisete. Você está ganhando a camiseta da coleção 2026 para você completar a sua. São três camisetas. Em uma está escrito aproveitar o dia e o bom da vida. Em outra, brindar um novo encontro ou explorar o mundo e viajar sem limites. Mais um kit, um shampoo e condicionador da Isabelis Cosméticos 500ml. Tá bom? A gente volta já já. Tem mais presente para você. Não sai daí. Essa é a Hora Mais Nativa. Já já essa dupla vem cantar também. Vocês adoram.
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15: A Nativa é a sua melhor amiga, é a rádio do amor, a rádio do coração. A gente continua com a Hora Mais Nativa, segunda hora, com muita música sertaneja pra você. E nessa hora a gente vai sortear uma caixinha de som com Bluetooth. Maravilhosa, pra você ouvir as suas músicas preferidas, os seus programas preferidos também. Então se inscreva, 9198-409-6019. Murilo Rufi.

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Vitor Hugo Tubarões. 10h29. Horário de Brasília. Lembrando que daqui a pouquinho tem a reprise do Tantas Emoções com o Thiago Rocha, exatamente o programa que foi apresentado hoje pela manhã, 7 da manhã. A gente vai reprisar daqui a pouquinho, a partir das 11 da noite, horário em Brasília. Já já a gente volta e essa dupla vem cantar também aqui no Hora Mais, pra deixar ainda mais gostosa a nossa noite.

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0: Viva um grande clássico da música sertaneja, Leandro e Leonardo, um sonhador fechando o nosso Hora Mais Nativa, faltando 2 minutinhos para as 11. E agora tem presente para você, Joel Aparecido dos Santos, do 5330, Joel. Parabéns, hein? Tá ganhando a caixinha de som com Bluetooth da Nativa de presente. A partir de amanhã, segunda-feira, você tem essa semana toda que tá começando para trazer um documento seu e vir buscar a sua caixinha de som. Bom, na sequência tem a reprise do programa de hoje de manhã, Tantas Emoções com o Thiago Rocha, e eu volto depois do Thiago Rocha com o Love Songs. Fica aqui com a gente. 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
7: 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O que ele deseja é um coração disposto a ouvir. 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
1: Muito bom dia, seja bem-vindo ao Tantas Emoções. Nossa, como o mês de agosto passou rápido, né? Deus do céu, mal piscou, já estamos no dia 30, o mês terminando. Mas você sabe que todo domingo a gente se encontra aqui no Tantas Emoções. Olha, já vou falar um negócio pra você. Não deixa o fofoqueiro apresentar o programa do Roberto Carlos. Vai ter o navio do rei e você pode ir. Depois eu vou te explicar como é que você pode ganhar essa cabine maravilhosa da Nativa no show do Roberto Carlos, nesse navio do Roberto Carlos, que vai ser incrível. Mas olha, por falar em novidades, tem atriz também sendo cotada para interpretar Lady Laura na cinebiografia. Também tem um cantor e compositor que passou semanas criando uma canção sob medida, inspirado numa conversa com o nosso rei Roberto Carlos. Eu vou contar essa história, mas já quero aproveitar e pedir para você mandar um zap para cá, 9198-409-6019. Manda um áudio pra gente pedindo uma música do rei Roberto Carlos que você quer escutar no Tantas Emoções. Fala aí da sua emoção, onde essa música lembra algum momento da sua vida, porque agora tem Além do Horizonte pra gente começar o Tantas Emoções.
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0: Bom dia, Thiago. Bom dia, Nativa. Eu quero ouvir do nosso Rei Roberto a música Eu Quero a Pena. Vou querer isso para meu filho e para meu mozão Fran. Beijo.
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0: tiver muito mais amizade. Eu quero apenas, eu quero apenas que você me mande uma mensagem falando qual é a música do Rei Roberto Carlos que você gosta. 9198-409-6019. Mas agora...
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0: Posso um beijo pra você, obrigado pela sua mensagem carinhosa. Ela vai falar de um relacionamento, gente, que olha, tá prestes a completar bodas de ouro. Acredite, ô Sueli, bom dia pra você.
2: Bom dia, Nativa. Bom dia, Thiago Rocha. Thiago, gostaria de ouvir detalhes do Roberto. Nem por uma história, mas um recadinho pro maridão, né? A vida é feita de detalhes, a gente não pode desistir. Tem tanta coisa em 48 anos que a gente precisa considerar e lembrar de todos os detalhes de uma vida inteira, de uma parceria inteira. Tá bom? Beijo, bom domingo!
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0: Bom dia, Nativa. Todos os domingos eu fico só esperando às 7 horas para mim poder ligar meu rádio na Nativa. Eu já deixo na estação da Nativa para não perder. Porque meu rádio é aquele radinho de antigamente, sabe? E eu gosto da música para lembrar dos tempos antigos, do meu pai, da minhas amigas de escola. A minha música é Arrasta Uma Cadeira. Se for possível, quando der, toca pra mim, por favor. Beijo.
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0: Ativa é muito mais a fé do rei Roberto Carlos. Todas as nossas senhoras... Olha, daqui a pouco a gente volta. Tem o lance do navio do Roberto Carlos que eu vou te contar. Tem a composição inspirada na conversa do rei, mas é já já, peraí.
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2: E a gente já tá de volta no nosso Tantas Emoções e eu tô aqui esperando o seu zap, viu? É, tem muita gente que tá mandando o zap de texto. É legal, mas eu gosto de colocar a sua voz aqui no Tantas Emoções. Manda um áudio pra gente, 9198-409-6019 e pergunta o que você quer saber do Rei Roberto Carlos que eu conto. Olha, mas eu prometi pra você e a Nativa é a rádio oficial do Cruzeiro do Rei Roberto Carlos. Exatamente. E você vai poder tá lá com a gente. Olha, imagina você levar quem você quiser ao seu lado numa cabine exclusiva para curtir muitos shows do Rei Roberto Carlos. Sempre tem show de humor com Tom Cavalcante. Olha, você vai poder participar. Mas eu conto para você, prometo, no próximo programa. Mas agora...
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2: Gente, olha, a cinebiografia do Rei Roberto Carlos vai acontecer, viu? As gravações já estão sendo programadas e a atriz Cláudia Abreu é que pode interpretar a Lady Laura, a mãe do Roberto Carlos. Ela foi convidada e essas negociações ainda estão em andamento, só que ela já está sendo cotada, viu? Você lembra que tinha a novela das empreguetes? Pois é, a Cláudia Abreu não estava lá? O Roberto Carlos, naquela época, foi fazer uma participação especial da novela e você sabe que o rei é criterioso. Todo mundo do elenco só entra se tiver o aval do rei. E já que a gente tá falando de Lady Laura, por que que a gente não coloca Lady Laura pra você escutar no Tantas Emoções agora? Escuta aí.
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1: Olha, pro rei Roberto Carlos admirar um artista, é que essa pessoa tem que ser muito sacudida. Isso aconteceu com o Guilherme Arantes, viu? O rei sempre demonstrou admiração por ele, principalmente como compositor. Agora, dois momentos importantes do rei Roberto Carlos com o Guilherme Arantes eu vou te contar. Um deles envolve a canção Toda Van Filosofia, que foi gravada pelo Roberto Carlos em 1988. O Guilherme falou que passou horas conversando com o rei, aí falou sobre sentimentos, falou sobre relacionamentos e a fase que o Roberto Carlos estava vivendo. Aí o Guilherme Arantes o que fez? Foi lá e musicou, escreveu a música inspirada nessa conversa. E outro momento aconteceu também no show do rei Roberto Carlos. Agora a gente escuta o próprio Guilherme Arantes.

0: Carlos, escuta aí.
1: Eu tava com meus filhos lá em Natal, ele me convidou pra ir num show dele no ginásio, 22 mil pessoas, no meio do show ele fala, cara, eu tô recebendo um grande amigo, ele é um grande compositor, ele fez uma música linda pra mim, uma salva de palmas pro Guilherme Arantes, o ginásio de pé, cara, isso é uma realização, porque eu via o Roberto com 12 anos, era assim, uma paixão total, quero que vá tudo pro inferno, sabe, as músicas, sabe, não quero ver você triste assim, o Roberto tem músicas tão lindas, tão coisas, tão, ele acredita tudo no amor, substituindo a intelectualidade.
0: E agora a gente escuta o Guilherme Arantes falando da música que ele fez.
2: Que eu queria compor música pra ele, mas eu queria fazer Taylor, assim, uma música feita de alfaiataria pra ele. E aí passamos uma tarde lá conversando, aí mais tarde caiu a noite, você toma um esquinho? Eu falei, toma, vamos tomar um. Papo vem, papo vai, fiquei até de manhã, saí de lá às 7h30 da manhã. Não, aí eu compus depois, mas nós ficamos a madrugada toda conversando, ele falando, mas me fala, mas e como é você com as mulheres? Como é que é? Como que você vê? O cara é interessado em me entender a minha relação com o feminino, com o amor. Fiquei uns bons semanas lá para fazer uma música toda van filosofia. Aí eu fiz a música, entreguei. Um dia eu fui fazer show no Recife. Eu chego de madrugada, eram 3 horas da manhã, toco o telefone, ó, o seu Roberto Carlos na linha, aí que eu falei, mas é ele mesmo, a voz é ele. Aí eu atendi, o Roberto tava lá, ele com o Erasmo, e estavam ouvindo a música, ele falou, eu tô muito emocionado, tô chorando aqui, você fez a música perfeita pra mim, falando tudo que eu queria falar e tudo. Aí ficamos de madrugada, eu ouvindo aquilo tudo, eu não dormi mais, né? Quer dizer, é um privilégio, que são os meus ídolos.
0: E já que ele tem tanta história pra contar, tem toda a van filosofia, composição de Guilherme Arantes, que o nosso rei Roberto Carlos impecavelmente canta agora no Tantas Emoções.
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0: Alternativa é muito mais o sucesso do Rei Roberto Carlos, do outro lado da cidade, mas já acabou.
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0: Agradecer a todo mundo que tá lá no arroba Nativa no Instagram mandando mensagem. Obrigado a todos vocês, viu? Se você ainda não segue a Nativa, é cheio de notícia dos famosos. Arroba Nativa. Ah, e agradecer também a todo mundo que mandou uma mensagem pra gente no 9198-409-6019. Agradecer o Ademário, a Aparecida dos Santos, o Jorge Pitanga, um abraço a você, a Carmélia, a Mara Cidinha, um beijo pra Célia, pra Rosana, pra Eliane, pra Sueli, pra Maria Aparecida. Agradecer você também que me segue lá nas redes sociais, arroba Thiago Rocha BR. Thiago tem TH, eu espero você lá. Agora eu espero você também, Renato Rainha. Você já me segue?
3: Oh, claro que eu sigo. Sigo desde 1900 e bolinha. Fui um dos primeiros a te seguir, o Thiago.
0: Boa, garoto. E já aproveita, e qual é o seu Instagram, Rainha?
3: Renato Rainha Oficial. Todo mundo seguindo aí, hein? Renato Rainha Oficial, Thiagão.
0: Já que você falou do Instagram, fala também, Rainha, o que vai acontecer no Família Nativa hoje.
3: Mês de agosto já foi pros beleléu. Acabou o mês de agosto. O que você fez no mês de agosto? É o que eu quero saber. E o que você está deixando para o mês seguinte? O que deu para fazer no mês de agosto e o que você vai deixar para setembro, Thiago?
0: Gostei, gostei. Então, olha, daqui a pouco a gente se encontra. Eu sei que o Jones Bates vai participar. Eu sei que a Gislaine Martins vai participar. Que o Anjinho Gabriel também. Mas eu volto já já para te contar fofoca, combinado?
3: Combinadíssimo, Thiagão. Beijo no coração, meu irmão.
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17: Fala, galera ligada aqui na Nativa, está no ar a Dica de Saúde. E a dica de hoje é para quem sente a pele mais ressecada com a chegada do outono. Hidrate-se, o clima começa a esfriar, o vento aumenta, o ar fica mais seco. Resultado, nossa pele sofre. Então, beba bastante água. Mesmo que a sede diminua, seu corpo continua precisando de hidratação. E não esqueça de usar hidratante corporal, principalmente nas áreas mais sensíveis, como rosto, mãos, cotovelos e joelhos. Prefira fórmulas mais cremosas e com ingredientes naturais. Ah, banhos muito quentes também ressecam a pele, então se puder, morno é melhor. Pequenos cuidados agora evitam grandes problemas depois. Cuide da sua pele, da sua saúde e continue ligado sempre aqui na Nativa FM para mais dicas como essa. Até mais, tchau, tchau.
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Oi, paixãozinha, bom dia! Bom dia! Agora 6:30, horário em Brasília. Seja bem-vinda, seja bem-vindo ao nosso Cantinho do Amor. Hoje é segunda-feira, dia 31 de agosto, último dia do mês 8. Passou rápido demais, né? Como é que foi seu final de semana? Me conte. Conte-me tudo, não esconda-me nada. Ficou perto do seu amor. Curtiram bastante, já tá com saudade. O coraçãozinho tá batendo bem forte. Não se viram dessa vez, mas essa semana vocês vão se ver. Vão se encontrar e vão ficar bem juntinhos. Participe com a gente, quer mandar o seu recado do coração? 9198-409-6019. Gente, hoje é dia 31 de agosto. E pensar que essa semana agora que está começando, já é setembro. 4 meses para o ano de 2027. Aí pensando bem, não dá para viver qualquer história. A gente quer coisas que façam o nosso coração dizer: era isso. Que você tenha motivos para estar ainda mais apaixonado, ainda mais apaixonado. Começa agora o programa mais romântico de todos os tempos, o nosso Love Songs. Eu espero você com seu recado do coração. A gente vai ter também no final dessa hora uma tradução de uma música lindíssima. Tenho certeza que você vai gostar. E tem presente também para você. A gente tem nessa hora uma bolsa transversal. Eu quero que você coloque, sabe, uma bolsa transversal da Nativa. Você pode usar de qualquer jeito. Quero que você põe de cima para baixo. Linda, linda, linda. E no final do Love Songs tem o par de meias personalizado com cobertor com mangas. E ainda teremos alguns dias frios, apesar que setembro está chegando e a primavera também, mas ainda tem alguns dias frios aí para terminar o inverno. Então participe, fica à vontade. A partir de agora a gente ouve as músicas mais românticas de todos os tempos. Está começando aqui no nosso Cantinho do Amor o nosso Love Songs. Um grande sucesso do final dos anos 70. Foi de um filme com John Travolta, lembra? Os Embalos de Sábado à Noite. Bee Gees, os irmãos Robin Morris e Barry Gibb.

0: Alternativa, Eduardo Costa, Ainda Tô Aí.
1: E não sabia.
0: Agora meia-noite, 28, horário em Brasília. Esse é o nosso Love Songs. Esse é o programa mais romântico de todos os tempos. Nesse comecinho de segunda-feira, dia 31 de agosto, o seu recado do coração tem um recado do Lucas pra Ana. Ana Lúcia. Meu coração escolheu você, sem pedir permissão. Que o nosso amor seja sempre intenso, seja sempre verdadeiro e capaz de transformar cada momento em uma linda história. Tem um recado também para você, viu, Maria? Sabe quem mandou o recado? O Antônio Carlos. Você chegou e fez o meu mundo ficar ainda mais bonito. Se eu pudesse escolher novamente, eu escolheria você em todas as vidas, em todos os sonhos e em todos os amanheceres. Meia-noite 29, tem mais recados do coração. Deixa eu ver quem tá aqui com a gente também, mandar um beijo pra Kelly Ambrosio. Diz que a Nativa é a sua melhor companhia. Obrigado, Kelly. Obrigado pelo carinho e pela companhia. Oi, Nativa, bom dia. Eu me chamo Kelly. Meu recadinho vai pro meu esposo Jefferson. Eu te amo no sol e te amo na lua. Meu coração só por ti flutua. Nos teus abraços eu encontro calor. És meu destino, meu grande amor. Eu te amo como o símbolo do infinito. Recado da Kelly pro Jefferson. Esse é o nosso Love Songs, o programa mais romântico de todos os tempos.

0: Da Quest só hoje. Meia-noite 51, horário em Brasília.
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0: Chegou o momento da nossa tradução de hoje. A gente escolheu uma música de uma banda americana da cidade de Glendale, na verdade. Fica na Califórnia. E essa banda foi formada em 1993, um grupo de R&B chamado All for One. Inclusive, esse grande sucesso do primeiro álbum deles foi lançado em 94. Essa música teve uma versão em português e foi gravada pelo Leandro e Leonardo como Eu Juro. All for One, a nossa tradução de hoje, I Swear. Espero que você goste.
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3: 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Eu estarei lá. 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Para o melhor ou o pior. Até que a morte nos separe. Eu te amarei em cada batida do meu coração. 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

0: tradução de hoje, All for One.
1: I swear, eu juro.
0: Espero que você tenha gostado. Agora tem presente pra você, Lindelene Maria dos Santos Lima, do 8219, final do telefone, tá ganhando uma bolsa personalizada da Nativa, que você pode usar assim, de jeito transversal. Linda, viu? Parabéns, Lindelene. A partir de hoje, você tem essa semana agora, tá terminando agosto, vai começar setembro. Traga um documento seu para buscar essa bolsa linda demais. Próxima hora, a gente tem um par de meias personalizado com um cobertor com mangas da Nativa de presente. Espera daí, espero você daqui, já já tem muito mais.
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2: Olá, galera da Nativa FM. Você sabia que a sua saúde começa pelo que você come? A dica de hoje é: cuide de sua alimentação. Anota aí, hein? Uma dieta equilibrada faz toda a diferença no seu dia a dia. Então tente incluir mais frutas, legumes e proteínas no seu prato e reduzir o consumo de ultraprocessados como refrigerantes e salgadinhos. Como diria o Dr. Baracate, é bicho e planta. Menos ultraprocessados e menos alimentos que você precisa desembalar. Nada disso, viu? Ah, e um detalhe importante: coma devagar. Mastigar bem os alimentos melhora a digestão e ajuda o cérebro a entender que você já está satisfeito, evitando exageros. Pega essa dica, hein? Pequenas mudanças geram grandes resultados. Cuide do seu corpo e continue ligado sempre aqui na Nativa FM. Até a próxima dica.
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6: Oi, paixãozinha, bom dia. Já estamos na segunda-feira, viu? Hoje, dia 31 de agosto, último dia do mês 8. Agora 1:04, horário em Brasília. Seja bem-vinda, seja bem-vindo ao nosso Cantinho do Amor. Você que ligou o rádio agora, põe o Edu no seu rádio. Me leva junto com você, de carona, no seu carro. Põe o Edu no seu fone de ouvido, deixa eu ficar com você. Deixa. Até o finalzinho do programa. Banhoído na sua caixinha de som. Um par de meias personalizado da Nativa e cobertor com mangas. No final do Love Song de hoje, que é um pouquinho mais curto, mas sempre romântico e apaixonante. Tem coisas que são simples, mas que contam muito no nosso coração, sabia? Coisas que a gente não consegue esquecer jamais. Pessoas que chegam em nossa vida antes da hora. A conversa acontece, a conexão aparece, aquela vontade dos dois se conhecerem também, mas cada um ainda precisa colocar algumas coisas no lugar. E nem todo encontro que demora é um encontro que deu errado. Às vezes, a vida só precisa de um tempo para que duas pessoas estejam prontas para viver aquilo que já sentem. Porque existem conexões que a distância não apaga, que o tempo não diminui e os desencontros não conseguem explicar. Algumas pessoas não se encontram quando querem. Elas se encontram quando a vida finalmente permite. E nada acontece por acaso. Nada acontece por acaso. Tudo tem um propósito. E às vezes o propósito é de você receber uma ligação, uma mensagem, de você responder, de repente o papo fluir, vocês ficarem conversando durante meses, até que vocês se encontrem pessoalmente. E tenha certeza, quando esse dia chega, tudo começa a fazer sentido. Ana Carolina, nessa madrugada de segunda-feira, no Love Songs. 1:06. Bom dia.

Nativa, Daniel, Inevitavelmente. Agora 1h20, horário em Brasília. Esse é o nosso Love Songs, o programa mais romântico de todos os tempos. E você participando com a gente pelo 9198-409-6019. E um recado agora para Júlia, é do Rafael. Amar você é sentir o coração bater mais forte só de ouvir o seu nome. Você é o meu pensamento favorito. Você é o sentimento mais bonito que eu carrego dentro de mim. Recado agora para Camila. É do Márcio. Oi, Edu, tudo bem? Tudo jóia? Bom dia. Quero aproveitar o Love Songs para me declarar para Camila. Eu quero falar para ela que eu não quero apenas viver momentos ao lado dela. Eu quero construir uma vida inteira de momentos inesquecíveis. O meu amor por ela cresce a cada olhar, a cada sorriso e a cada abraço. E mais um recadinho do coração para Fernanda. É do Júlio. Meu amor, se meu coração pudesse falar, ele repetiria o seu nome o tempo todo. Eu te amo de uma maneira que palavras jamais conseguiriam explicar completamente. Você não é apenas alguém que eu amo. Você é alguém que eu quero para minha vida toda. Eu quero estar ao seu lado nos dias bons, nos dias difíceis e em todos os capítulos da nossa história. Esse é o nosso Love Songs. Tem mais um recadinho do coração também. Bom dia, Edu, meu caro Edu. Aqui é o Marcos. O meu recado vai para Rose. Minha gatinha, cheguei bem em casa. Fiz uma ótima viagem, tá? Graças a Deus. A única coisa que tá me corroendo por dentro é a saudade. O peito. Meu peito tá demais dolorido de tanta saudade de você. Se cuida, minha linda menina. Beijos no seu coração. E uma linda semana para você, Rose. Do Marcos Rodrigues. 1h22. Bom dia.

A Nativa é muito mais amor, Bruno e Marrone, deixa, deixa. Agora 1:30, horário em Brasília. Sabe quem tá fazendo aniversário hoje? Dia 31 de agosto. Sabe quem vai comemorar hoje, nessa segunda-feira? Uma grande cantora, intérprete maravilhosa, Deborah Ann Gibson, mais conhecida como Debbie Gibson, completando hoje 56 anos de idade. Ela nasceu no dia 31 de agosto de 1970. Ela estourou nas paradas de sucesso nos anos 80, sabia? Era novinha ainda, tinha 13, 14 anos, e tornou-se a artista mais jovem a escrever, produzir e alcançar o primeiro lugar na parada da Billboard com a música Foolish Beat. É a música que a gente vai ouvir agora e vai homenageá-la. Ela que está completando 56 anos de idade. Parabéns, Debbie Gibson. Foolish Beat, 1:30. Horário em Brasília. E esse é o nosso Love Songs, o programa mais romântico no seu final de noite, comecinho de madrugada.

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1: A Nativa é muito mais amor com Victor e Léo, meu eu em você. Esse é o nosso Love Song, daqui a pouquinho, um amigo velho com forró nativo, Rafa Guidotti. 1h42, horário em Brasília. Tem um recado pra você, Jordana. Recado do Caio. Meu amor, você é o sonho que eu nunca quero acordar. Em cada batida do meu coração existe um pouco de você. Eu te amo de uma forma que palavras jamais conseguem explicar. Eu quero viver muitos momentos ao seu lado. Quero te amar, quero cuidar de você e fazer de você a pessoa mais feliz do mundo. Recado agora da Flávia para o Lucas. Amar você é sentir o meu coração acelerar só de pensar no seu nome. Você é o meu desejo, é o meu carinho, a minha paz e a minha loucura ao mesmo tempo. 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Eu quero seu abraço, eu quero seu beijo e quero seu amor. Hoje, amanhã e por toda a minha vida. Tem mais um recado agora do Alfredo para você, Mariana. Você não é apenas alguém que eu amo. Você, meu amor, é a pessoa que faz o meu coração bater diferente. Eu me apaixono por você todos os dias. Pelo seu jeito, pelo seu sorriso e por cada detalhe que faz você ser única. O meu maior desejo é continuar escrevendo a nossa história juntos. Com muito amor, paixão e momentos infinitos e inesquecíveis. Esse é o nosso Love Songs, agora 1h43. 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

A Nativa é muito mais amor, fechando o nosso Love Songs nesse comecinho de madrugada de segunda-feira, dia 31 de agosto. A gente ouviu Leandro e Leonardo. Sonho por sonho aqui no nosso Cantinho do Amor. Tem presente para Adelina de Barros Jesus, 4633, final do telefone. Adelina, parabéns, viu, meu anjo? Um beijo do Cicado para você. Tá ganhando um par de meias personalizado da Nativa, junto com cobertor com mangas. Pro finalzinho do frio. Já que o inverno vai acabar esse mês agora de setembro, tá só começando amanhã. Então aproveite, viu? Traga um documento seu, vem até a Nativa essa semana para buscar o seu par de meias e o seu cobertor com manga, antes que esfrie. Só trazer o documento, não esquece. Beijo para quem é de beijo, abraço para quem é de abraço. Cuida bem de você para mim. Uma ótima semana para todo mundo, bom descanso. Vem aí o Amigo Velho, Rafa Guidotti, Mano Velho e Mano Novo, Forró Nativa coladinho com Love Songs. Hoje o Fernando Teles apresenta o Love Songs. Eu volto próximo do final de semana, vou estar aqui também no Love Songs com você. Tchau, gente. Bom descanso, hein? Tá chegando Forró Nativa.

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5: Fala galera ligada aqui na Nativa, está no ar a Dica de Saúde. E a dica de hoje é para quem sente a pele mais ressecada com a chegada do outono. Hidrate-se, o clima começa a esfriar, o vento aumenta, o ar fica mais seco. Resultado, nossa pele sofre. Então, beba bastante água. Mesmo que a sede diminua, seu corpo continua precisando de hidratação. E não esqueça de usar hidratante corporal, principalmente nas áreas mais sensíveis, como rosto, mãos, cotovelos e joelhos. Prefira fórmulas mais cremosas e com ingredientes naturais. Ah, banhos muito quentes também ressecam a pele, então se puder, morno é melhor. Pequenos cuidados agora evitam grandes problemas depois. Cuide da sua pele, da sua saúde e continue ligado sempre aqui na Nativa FM para mais dicas como essa. Até mais, tchau, tchau.
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0: madrugada mais animada do Rádio Brasileiro e Mundial, hein? É aqui, criançada, que começou o Forró Nativa! Vamos botar pra torar nessa segundona!
1: Bota pra torar!
0: Olha a hora dessa segunda! 2:09, 2:09, bom dia!
2: Oi, bom dia!
0: Muito prazer, eu sou o amigo velho, o Rafael Guidotti, o cara que é mais lindo, cheiroso, charmoso e gostoso do Brasil.
3: Ai, arrasou.
0: E aí, posso contar com essa plateia mais linda, bonita, alegre, animada do Brasil? É a galera do Forró Nativa! Hoje é o último dia do mês, hein? Último dia do mês de agosto, dia 31 de agosto de 2026, 2:10. E aí, gente, como passou o final de semana? Foi tudo bom? Espero que sim, viu? Bora pra mais uma semana de muita luta, muita alegria, muitas realizações, muita saúde. Bora que bora, bora pra cima, vamos que vamos, vamos que não pode parar.

0: A partir de agora você pode mandar a sua mensagem para o nosso WhatsApp, tá bom? Ó, você tem duas maneiras em participar do programa. Somente duas maneiras. Ou você escreve uma mensagem para eu ler aqui no ar, né? A mensagem de texto que você vai escrever no WhatsApp. Ou você vai pegar e gravar com a sua voz uma mensagem de áudio, né? Vai gravar um áudio pra gente. Mas atenção, se você for gravar, tenta soltar a voz, falar alto, num lugar um pouco mais silencioso, para a gente conseguir entender você, o que você está falando. E, no máximo, 30 segundos de duração. Mais que 30 segundos, você gravou, olhou lá, tá com 38, 40, 50, 1 minuto, gente, não vai pro ar, tá bom? Então é até 30 segundos no máximo. Ah, e se for a primeira vez que está ouvindo a rádio, ou é a primeira vez que está ouvindo Forró Nativa, conta pra gente, conta na mensagem que você for enviar. Ah, vai ser a primeira vez que eu vou participar. Eu sempre ouvi o programa, sempre ouço há mil anos, mas é a primeira vez participando. Conta pra gente também na mensagem, tá bom? Eu aqui, o amigo velho, mano novo, quer saber. Nós fica feliz em saber. 91984096019. Atenção que eu vou falar devagarzinho, para você não ter mais a desculpa de falar: eu quero muito participar, mas vocês falam muito rápido o número, não consigo anotar. Então atenção, meu amigo e minha amiga, anote o WhatsApp, vou falar bem devagarzinho para você conseguir salvar esse número. E anote do jeito que a gente fala. Não tira número nenhum que eu falar aqui e nem acrescenta número a mais. Já salva do jeito que a gente fala, desse modelo. Crianças, vamos levar. Bora lá! WhatsApp 91 98 409
1: Bom dia, vovô.
0: 6019 Vou repetir novamente devagar para você conferir aí se anotou certinho ou para anotar. Vamos lá! Quer todo mundo participando? Vamos encher esse WhatsApp de mensagem, meu povo!
1: Bom dia pra Deus!
0: Anote aí, ó, 91
1: que nos libra
0: 98
1: leva ao sucesso
0: 409 60 19 9198-409-6019. Esse é o WhatsApp da Nativa. Olha a hora, mano velho. Ó, o meu chocalho daqui e os sininhos da felicidade daí pra gente começar a segunda-feira com tudo, hein, mano velho, mano novo. São 2:13. Bom dia, mano velho. Bom dia, mano novo. E valeu, boi. Valeu, boi pintado. Segura no rabo do boi, se mal condenado. Meus amigos e minhas amigas e meus amigos, meus parentes e minhas parentes, alô, senhoras e senhores, trabalhadores e trabalhadoras do Brasil, prestem bem atenção. Emplacamos. Chegamos à segunda. Hoje é segunda-feira, Dia Internacional da Preguiça. Hoje é o dia 31. 31 de agosto do ano 2026, estação inverno brasileiro. Está acabando o mês 8, a partir de amanhã, mês 9. É, a primavera chega. Quando setembro chegar, quando setembro vier, see you in setembro. Que bacana. Boa, boa semana, com trabalho, animação, rádio ligado aqui no Forró Nativa, com muita animação, muita vibração, muita participação, muito forró, muita pesquisa, também as pesquisas do Mano Novo. Aceito os cumprimentos do Mano Velho, sou eu. Eu nasci nas catingueiras entrançadas de Cipó, viajei de caminhão junto com Mané Cotó, não sou locutor modelo, mas estou aqui sem cabelo, vivendo do meu gogó. Diretamente de Souza, diretamente do Vale dos Dinossauros, na gloriosa, na histórica, na inesquecível, P.A.P.A. R.A. Raíbe Abate, Mané Zabé, Zabé, Mané, Mané, Mané. Mané Zabé, no terreiro da fazenda, a Riuna vai roncar no terreiro da fazenda. Quero todo mundo lá no terreiro da fazenda. Mano Novo vai estar lá no terreiro da fazenda. Bom dia, bom dia, bom dia, Mano Novo.
2: Bom dia, Mano Velho.
0: Mano Novo, está tudo certo, correto. Trida gota serena, Mano Novo.
2: Supimpa aqui na segunda-feira.
0: Bacana, supimpa, supimpa é um tempo.
2: Supimpa
0: é uma coisa gostosa, bacana. Muito usada em Minas Gerais, no Nordeste. Supimpa. Se está tudo supimpa, que é o que você preparou para a segunda-feira, supimpa, Mano Novo.
2: Provérbios adulterados e ditados pelo avesso.
0: Olha aqui, provérbios pelo avesso hoje aqui no Forno.
2: Por exemplo.
0: Diga, qual é o exemplo?
2: Amor com amor se paga.
0: Amor com amor se paga, é verdade, Mano Novo.
2: Não é isso?
0: Isso.
2: Não, agora mudou.
0: No reverso, como
2: amor
0: é?
2: Amor com amor se apaga.
0: Ai, meu Deus do céu.
2: Isto é, o amor fica velho, né, desbota e perde o fogo, Mano Velho.
0: Não, o amor é eterno, o amor é lindo. Já diz, o amor é lindo, irretocável, Mano Novo. Mano Novo, olha o amor, Mano Novo. Dê bom dia pro Macharal do Brasil, criatura.
2: Mas com prazer, bom dia, gente, porreta.
0: Moral total na segunda, Macharal. Bom dia carinhoso e respeitoso para todas as mulheres do Brasil.
2: Calientemente.
0: Olha o Papa Figo, é Teovina.
2: Bom dia, minhas queridas.
0: Minhas queridas. Muita gente pergunta, Mano Velho, por que você fala, olha o Papa Figo, é Teovina? Ah, me lembro o mês de agosto, né? Lá no Nordeste, quando chega o mês de agosto, a gente diz, é o mês do Papa Figo. Quem é o Papa Figo? O velho saía na rua pegando o menino para matar e comer o fígado. Como aqui no Sudeste, é o velho do saco, né? Olha o velho do saco. E o velho gostava de comer fígado de menino. Então, lá no Nordeste, a abelha, olha o Papa Figo, o menino entrava em casa, debaixo da cama, lá na despensa da casa, com medo do velho, do Papa Figo. Por isso que eu digo, olha o Papa Figo, Thelminda. Bom dia, minhas cunhãs. Assim começa o Forró Nativa de segunda-feira, com Mano Velho.

0: Você está ouvindo o Forró Nativa de segunda-feira. Virou a folhinha, já viu que virou a folhinha? Virou a folhinha. Hoje é o dia 31 de agosto do ano 2026. Amanhã, terça-feira, já será o mês de setembro, o mês da chegada da primavera. Estamos aqui no nosso comunicado, nosso forró, trazendo muita informação, comunicação, vibração, pesquisa, entendeu? 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Olha, gente, aqui no Forró Nativa, já, eu quero convidar, mano, não quero convidar todo mundo. A gente vai fazer uma excursão hoje, sábado, de Mano Novo, no Porto de Santos.
1: Opa!
0: Se você pretende saber quem eu sou, eu posso lhe dizer, vamos descer as curvas da estrada de Santos. Ou então, com o nosso querido Zenilton. Você já foi a Santos? Eu não. Foi tomar banho de mal. Antes de chegar em Santos, você tem que passar no Cubatão. Você tem que passar no Cubatão. Antes de chegar em Santos, tem que passar no Cubatão, Mano Novo.
1: É vero.
0: Então, hoje, então, excursão do Forró Nativo no Porto de Santos. Daqui a pouquinho aqui no Forró Nativo, Mano Novo. E quais são reverso e reverso dos provérbios, Mano Novo?
1: Dos provérbios.
0: Diga.
1: Fazer gato e sapato.
0: Sim.
1: E fazer gato e sapato.
0: Ah, é?
1: Né? Isso aí...
0: É o verso.
1: É o verso.
0: E o reverso?
1: Que ficou certo agora da seguinte maneira.
0: Diga.
1: Fazer de gato sob pata, Mano Novo.
0: Ai, meu Deus do céu, Mano Novo. É muita besteira, Mano. Fazer de gato sob pata, Mano Novo.
1: É.
0: Ai, ai, ai.
1: Agora
0: ai,
1: é o certo.
0: Ai, meu Deus do céu. Olha, se você cria gato, o gato você tem que ter areia. Pra você criar um gato, você tem que trocar areia sempre. Pronto, o gato não enche o saco, tá na sua casa ali. Ele quer areia limpa. Aí você faz assim. Já o cachorro já precisa de mais tratamento, né? Veterinário mais vezes, vacina, passear para ele fazer exercício. O gato não, o gato é folgado, bonitão. Eu quero areia, eu gosto de areia, gosto dessa farofa. Olha, aqui no Forró Nativo, já, a sessão pergunta, Mano Velho. Você é amigo, ouvinte, você é minha amiga, pode gravar uma pergunta aqui no zap da Nativa 91 984096019 91 984096019. Faça a sua pergunta e eu terei imenso prazer de contar para vocês. Então tá todo mundo pronto para a excursão no Porto de Santos? Eu vou dar só aqui o preâmbulo. Gente, o Porto de Santos está localizado no estado de São Paulo e abrange os municípios de Santos, Guarujá e Cubatão. O Porto de Santos é o principal porto brasileiro. O maior complexo portuário da América Latina é o 38º terminal marítimo mais importante do mundo. Vamos conhecer o Porto de Santos daqui a pouco no Forró Nativa com Mano Velho. Ei, Mano Novo!

0: De café for, mano velho, bota no ônibus aí. Esse ônibus tem ar-condicionado? Tem. Mano velho, esse ônibus tem dois andares? Tem dois andares. Mano velho, esse tem poltrona leito? Tem poltrona leito. Então, bota nesse ônibus, o nobre motorista vai descer a Serra do Mar. Antes de chegar em Santos, ele vai passar no Cubatão. Ele tem que passar no Cubatão e vai descer as curvas da Estrada de Santos. Quero conhecer o porto. Já já vou trazer detalhes do porto de Santos. 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Mano Novo, verso e reverso, Mano Novo.
1: O provérbio.
0: Diga.
1: Sorte macaca.
0: Sorte macaca?
1: Não é?
0: Ah, sorte macaca?
1: Não tem.
0: Ave Maria.
1: Foi modificado.
0: Ah, foi modificado pra quê, mano?
1: Para sorte macabra.
0: Sorte macabra.
1: Sorte macabra.
0: Ah, aquele cara, rapaz, ô sorte macabra.
1: É.
0: O cabazão foi degolado. É. Ouvindo o Forró Nativa com Mano Velho e Mano Novo.

0: Ei, ei, ei, você aí, me dá o dinheiro aí. Alô, Moacir Franco. Ei, você aí, me dá o dinheiro aí, me dá o dinheiro. Maior nome da televisão, do rádio, Moacir Franco, extraordinário, Moacir Franco. Cabeça diferenciada, inteligência, QI diferenciado. O QI do Moacir Franco é diferenciado, um dos maiores do mundo aqui. Deixa o nome na música, na televisão. Grande abraço, grande Moacir Franco. Moacir já viajou muito para Santos, pegou cruzeiro marítimo em Santos aqui. Então veja bem, o Porto de Santos, gente, possui uma grande variedade de terminais de cargas para diversos produtos que realizam movimentação de granéis, sólidos, líquidos, containers, carga em geral e passageiros. A área de influência econômica do Porto de Santos concentra aproximadamente 67% do produto interno bruto, o PIB do Brasil, passa quase tudo pelo Porto de Santos. Olha aqui, abrange principalmente os estados de São Paulo, Minas Gerais, Goiás, Mato Grosso, Mato Grosso do Sul. Aproximadamente 60% do comércio internacional do estado de São Paulo são embarcados ou desembarcados através do Porto de Santos. Vamos já chegar na discussão. Aqui falando do grande porto do Brasil, Porto de Santos. E o Mano Novo trazendo verso e reverso, Mano Novo.
1: É, os provérbios que foram adulterados.
0: Adulterados, Mano Novo.
1: Né, o provérbio, sou pra quem der e vier.
0: Sou para que der e vier. Não,
1: sou para o que der e vier.
0: Mudou
1: para sou para quem der e vier.
0: Ai, meu. Sou para quem der e vier.
1: É, exatamente.
0: Lá no mesmo, para quem der e vier.
1: É, sou para o que der e vier.
0: A sopa para quem der e vier. Dá de sopa pro povo então, mano.
1: Mudou para sou para quem der e vier.
0: Ai, meu Deus, só que confusão das letras do Mano Novo. Aguenta, Bastianda, no Forró Nativa de segunda-feira.

0: É a Maria, filha do sertão, é Rita de Cássia, aqui no Forró Nativa desta segundona, meu povo. Olha a segunda-feira aí, são 2:35, 2:35, hoje 31 de agosto, último dia do mês, amanhã já é setembro, vai se aproximando o final do ano, o tempo passa, o tempo voa, e a gente vai brincando, né? Aqui no nosso WhatsApp da Nativa. Isso é uma brincadeira, é por isso que eu gosto da sua participação. É uma descontração, passa mais rápido ouvir a sua mensagem, o seu carinho. Eita coisa boa, quando a gente ama o que faz. Aqui é um playground, aqui pra mim é uns brinquedos, né? Eita brincadeira gostosa e você faz parte. Vem brincar comigo, vem Brasil. Olha aqui, ó, bom dia, alô pra mim, Helenice Itamar, Eunápolis, Bahia, toca de gamão branca. Bom dia, amigo velho. Bom dia, manos querido. Tia Jô, sempre ligadinha na Nativa. Ótima semana. Manda um beijo pra mim. Beijo, beijo, beijo. Quem mais tá por aqui? Oi, bom dia.
1: Bom dia, mano velho. Bom dia, mano novo. Aqui é o Alê de Irapuã. Estamos aqui na colheita do palito doce aqui em Novo Horizonte. Toca aí com o Valdir Teles aí. Terra da gente. Pra nós escutar aí, vai pra todo o pessoal aí.
0: Valeu, obrigado, meu amigo. Tudo de bom!
2: Bom dia, mano velho, bom dia, mano novo. Bom dia, Rafa.
0: Bom dia.
2: Que é Gilson Ferreira, de Mogi das Cruzes.
0: Tudo bem, Gilson?
2: Tocar a música aí do Limão com Mel. Toma conta de mim.
0: Toma conta de mim.
2: Boa semana para todos.
0: Pra nós, pra nós. Oi, bom dia.
3: Bom dia, Rafael Dodge. Bom dia, mano velho. Bom dia, mano novo. José Azevedo aqui, alto de Pinheiros. Já ligadinho no melhor da madrugada, Forró Nativa. Aí a animação, aí o cara até cochilando por aí, acorda na hora.
0: Acorda.
3: Grande abraço. Toca uma música aí, por favor. Do Genival Lacerda, qualquer uma. E vamos que vamos. Começar a semana com força.
0: Com tudo. Bora que bora. Bom dia.
4: Bom dia, mano velho. Bom dia, mano novo. Aqui quem tá falando é o Paraíba Pé na Estrada. Rafael Guidotti. Rafael Guidotti tava de férias, voltou de novo, né? Ô, Rafael Guidotti, pedido de amigo, coloca a música de Luiz Gonzaga aí. O nome da música é Dá Licença Pra Mais Um. A todos uma boa segunda-feira. E tudo de bom. Tô aqui na rodagem, aqui na 040, ali seguindo Itaporanga, Sertão Paraíba. Cuida, Rafael Guidotti. Bota a música aí, macho.
0: Vou procurar ela, macho. Vou procurar essa daí. Vou procurar essa daí do rei. Pra gente tocar. Ah, não, eu não tava de férias, né? Mas por isso que eu falo da audiência rotativa do rádio, né, gente? Hoje, olha, eu apresentei o programa no sábado, né? Ontem, a madrugada, e também o forró de ontem e hoje. Mas amanhã o Mano Papo estará aqui, tá? A gente tá, eu e o Edu, você pode ver, o Edu trabalhou agora há pouco, né, no Love Songs, e eu aqui. Só que daí a gente só volta no final de semana, por causa de banco de horas, tá, gente? A gente tá com um banco excedido, então a gente tem que ficar um pouco em casa aí pra regularizar os horários, né, pra descansar tudo aquilo que nós já trabalhamos, né, então é por isso, então no caso amanhã, que é terça-feira, dia 1º, quarta, quinta e sexta, aí é o Mano Papi, é o André, aí de novo eu volto no final de semana, sábado, domingo e segunda, combinado? Então não é de férias não, tamo nessa pegada, pelo menos até o dia 21 de setembro vai ficar nessa pegada aí, viu macho?
5: Bom dia, bom dia, bom dia, Forró Nativa! Bom dia, Rafael! Bom dia, mano velho, mano novo, mano baby! Bom dia pra todos os manos que tá sintonizado no Forró Nativa Esmeralda por cá! Uma excelente segunda-feira a todos aí, que Deus venha abençoar cada um de nós, né?
0: Amém!
5: E um abraço a galera da madrugada aí, ó. Peixe do Mar, Lobão, José Faustino, Edson e os demais aí. Os rapaziada do Pãozinho e toda a galera que está sintonizada, positivo. Rafael, toca pra nós aí. Cacá Cantarelli, meu bem querer, positivo.
0: Boa.
5: Tchau, obrigado.
0: Tchau, obrigado. Valeu, Esmeralda.
6: Bom dia, mano velho. Bom dia, mano novo. Tudo bem?
0: Tudo.
6: É o Lincoln da Pena Dourada, padeiro. Quero parabenizar o programa de vocês aí, tá show de bola.
0: Valeu.
6: Gostaria de pedir uma mesa, uma música da Mesa 14. Por gentileza, pro padeiro Daniel aqui, que é fãzona, e pro meu patrão, o seu Moisés. Ele tá aqui rodando que nem peão, mas é gente boa, entendeu? Um abraço a todos aí, papadeiro, caminhoneiro, pra todos aí, porteiro, que Deus abençoe a todos. Uma ótima semana pra nós. Que Deus abençoe, nego velho. Um abraço.
0: Ah, abraço, Lincoln. Vou reservar a mesa 14 aqui, hein? Daqui a pouquinho ela vai desocupar aqui e nós vai sentar nessa mesa 14. Bora que bora.
7: Gerativa. Bom dia, mano, do Brasil, né? Bom dia, mano, velho. Bom dia, careca e dote.
0: Yeah.
7: Que amigo velho aqui, o Carvalho, da Terra Mãe Brasil. Porto Seguro, sempre falar com vocês. É uma satisfação participar desse programa maravilhoso. Forte abraço aí. Hoje só participando, só pra mandar um alô.
0: Valeu, obrigado, meu amigo Elber. Valeu.
8: Oi, meu amigo Rafael Vilote. Aqui é uma dessa. Eu estou falando aqui mesmo. São Paulo, é a primeira vez que eu participo do programa, eu ouvi muito. Eu quero ouvir a música da Amazon, Ricão do Cabaré.
0: Amazon, primeira vez participando, né? Pelo que eu entendi. Boa, meu amigo, seja bem-vindo.
9: Bom dia, Rafael.
0: Bom
9: dia, mano novo, mano velho.
0: Opa, pá.
9: Rafael, é o Kaique de Santana do Mundo ao Alagoas.
0: Ô,
9: tá com dias que eu não mando mensagem aqui, a correria tá grande.
0: Imagina.
9: Meio de safra. Cana de Açúcar. É, eu queria pedir a você, Rafael, a música Estrela de Rei Vaqueiro. Vê se consegue tocar pra gente, meu irmão.
0: Rei Vaqueiro.
9: Bom dia a todos da Nativa.
0: Valeu, Rei Vaqueiro, Estrela, é isso? Vamos pegá-la, vamos pegar essa estrela, vamos pegar a estrela. Oi, bom dia.
10: Bom dia, galerinha do trecho, que é o Claudinei. Fazendo aquele transporte do suco do pica-pá. 30 metros, apreceu o preço. Bom dia, Nativa!
0: Bom dia, tudo de bom? Obrigado, valeu. Quem mais aqui? Bom dia, Rafa, uma ótima semana. Partindo Andradina para exames médicos, mas ligados no Forró Nativo. Abraços, Paulo Sérgio de Birigui. Valeu, Paulo! Um abraço, boa segunda, boa semana pra você, viu? Oi, bom dia, Rafael. Manda aí uma música com Eduardo Costa, qualquer uma dele. Muito bem, anotado aqui, viu? Olha a hora, 2h42.
11: Bom dia, mano, velho, mano novo.
0: Bom dia.
11: Primeira vez participando aí com vocês, galera.
0: Opa!
11: Tá com um forrozinho pra nós aí, um forró. O astro brasileiro, qualquer música dele aí. Fazendo um favor pra nós. Eu ofereço pra todos os colhedores e tratoristas aqui da família Zé Verdureiro. Vocês fazem a alegria da noitada nossa aí, meu amigões, meus amigão.
0: Valeu, meu amigo, obrigado, viu? Tudo de bom. Bom dia para todos, meu nome é Sivaneide Maria Ferreira Teles, estou enviando essa mensagem pela primeira vez, ouço a Nativa desde o início da rádio, assim que a Nativa foi inaugurada, eu ganhei vários prêmios, olha aí sim, hein, parabéns, obrigado.
12: Bom
0: Oi.
12: Bom dia, meu amigo Rafa.
0: Oi.
12: Bom dia, mano velho, bom dia, mano novo, ofereci uma música para minha filha Josiane Feitosa do Vale, no estado do Ceará.
0: Opa.
12: Banda magnífico. E pra todos vocês aí da rádio, Japãozinho dos Teclados. Fico com Deus, vocês aí. Boa segunda-feira pra nós todos, Rafa.
0: Pra nós, meu amigo. Boa segunda-feira. Bom dia, bom dia, bom dia.
13: Bom dia, mano. Meu nome se chama Nabu. Moro aqui em Cris da Cunha, na Bahia.
0: Olha.
13: Eu sou fã do seu programa. Por favor, passa aí Asa Branca.
0: Asa Branca, Luiz Gonzaga, muito bem, bom dia.
14: Bom dia, Rafael, bom dia, mano novo, bom dia, mano velho. Aqui é a Marleide do Jardim Capela. Ofereço uma música, Desejo de Menina, o meu amor Edivaldo. Beijo.
0: Beijo, Marleide. Obrigado pela participação, viu? 2h44 agora dessa segundona, bom dia.
15: Bom dia, pra todos. Bom dia, Guidote.
0: Bom dia.
15: Mano velho, mano novo.
0: Opa, pá.
15: Minha primeira vez aqui, Jadiel.
0: Olha.
15: Se puder, toca uma música aí do Mano Walter.
0: Mano Walter.
15: Conterrâneo.
0: Boa.
15: Estamos aqui no interior de São Paulo, puxando um palito doce.
0: Ó, o palito.
15: Abastecendo a usina, mano velho, mano novo.
0: Opa, pá.
15: Minha primeira vez aqui, Jadiel.
0: Olha.
15: Se puder, toca uma música aí do Mano Walter.
0: Mano Walter.
15: Conterrâneo.
0: Boa.

0: Olha como muda pra mim aí, por favor, aí. É, vai na fazenda com o Roberto Carlos. Ofereço pra Franciele e Rosemir Alexandre e Sibeli do Coqueiro, Neco do Exu Pernambuco. Muito obrigado, fique com Deus.
1: Opa, 2h45, bom dia a todos da Nativa, aqui é o Jair de Tatuí, São Paulo. Ligado na Nativa FM, abraço a todos da madrugada e para todos os nordestinos conterrâneos, uma semana abençoada para todos nós. Toca uma do forró maior, a mãe de todas as bandas de forró. Boa, Jair, um abraço aí pessoal de Tatuí. Bom dia, Nativa, Maicon Oliveira de Boca do Córrego, manda um alô para Valmizão. Marco Pedreiro, Elias Pedreiro, Tiozinho, manda aí uma de caviar com rapadura pra nós. Maria tá peneirando, boa, boa, boa, Maria tá peneirando, bom dia!
2: Bom dia, Nativa, bom dia, Rafa Guidotti.
1: Oi.
2: É Mano Guidotti, Mano Velho, Mano Novo, excelente trabalho para vocês,
1: pra
2: uma
1: nós.
2: Excelente segunda-feira. Beijo, Zé Maria José da Saúde.
1: Ô, Zezé, um beijo, lindona. Uma ótima segunda-feira, uma ótima semana pra você, viu? Gente, ó, muitas mensagens estão chegando aqui, tanto mensagens de textos, né, que eu vou ler aqui, vou ler. Todas que aparecerem aqui eu vou ler, então escreva. E também vamos colocar o áudio da galera gravando, tá bom? Por isso que a gente fala, tem muitas mensagens. Então, o quanto mais rápido for a sua mensagem, mais ouvintes participam. Por isso que a gente dá um limite aí de máximo de 30 segundos, tá? Mas é claro, se você conseguir mandar o seu recado em 10, 12, 20 segundos, é melhor. Porque aí eu consigo colocar um ouvinte a mais, 2, 3, assim vai indo. Tá bom? Bora que bora! 9198-409-6019 é pedidos. Rei Vaqueiro! 2h47.
3: Ei, Garcia! Que saudade de você!

0: Muito bem, minha gente. Ah, manda o velho, fala do Porto de Santos. Fala do Porto de Santos. Um abraço pra toda a galera que trabalha no Porto de Santos. Vocês não sabem quantas pessoas trabalham no Porto de Santos, direta e indiretamente. O complexo portuário de Santos responde historicamente por mais de 25% ou um quarto da movimentação da balança comercial brasileira. E é o maior exportador de açúcar, suco de laranja e café. Café em grãos para o mundo todo. Outras cargas de importância são a soja, o milho, o trigo, o sal, papel, automóveis, tratores, álcool, granéis líquidos e cargas contenerizadas. O estuário do Porto de Santos é um braço d'água natural no qual foram instalados os terminais de carga. Sua margem direita compreende a área insular da cidade de Santos e sua margem esquerda parte de Cubatão, a área continental de Santos e a ilha de Santo Amaro, que compõe o município do Guarujá. É muito movimento, é um porto gigantesco que eu estou orgulhosamente falando hoje aqui no Forró Nativa. Ouviu bem, Mano Novo?
1: Ouvi, Mano Velho.
0: Então fale você aí, Mano Novo.
1: Falo demais, um provérbio adulterado aqui.
0: Mais adulterado do verbo, Mano Novo.
1: Cada um por si e Deus por todos.
0: É, isso é tradicional. Cada um por si, Deus por todos.
1: Mas foi adulterado.
0: Adulterado pra quê, Mano?
1: Que agora o certo é cada um por si e deu para todos.
0: Ai, meu Deus do céu. Cada um por si e deu para todos. E Deus Todo-Poderoso tirou Deus, botou Deus. Ô, provérbio complicado, Mano Novo. Vamos embora, vamos embora, Botafogo. Forró Nativa, Comando Velho Mundo. É segunda-feira, Brasil.
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5: Fala, galera ligada na Nativa FM, que tal uma dica rápida para melhorar a sua saúde, hein? A de hoje é simples, mas é poderosa. Alongue-se. Passar muito tempo sentado ou na mesma posição pode causar dores e tensão muscular. Então, a cada 2 horas, anota aí, hein? A cada 2 horas, levante-se, estique os braços, mexa o pescoço e respire fundo. Isso melhora a circulação, reduz o estresse e aumenta a sua disposição. Que tal fazer um teste agora? Você topa? Então, vambora! Olha aí, estica os braços lá em cima. Esticou? Ok. Agora respire fundo e solte devagar. Viu como já dá um alívio? Pequenos hábitos fazem um grande diferencial na sua vida. Então cuide-se e continue ligado aqui na Nativa FM para mais dicas. Eu volto em breve. Tchau, tchau.
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0: maravilhoso. Estamos aqui na segunda-feira, neste segunda-feira gostou, dia 31 de agosto, e enaltecendo o forró, a comunicação, vibração, a galera participando. Participe, galera, está aqui, ó, 9198-409-609. Cunha. 9198-409-609. Enquanto você está se comunicando, gravando, fazendo pedido, participando, falou aqui, eu estou aqui fazendo a excursão no Porto de Santos, o grande porto do Brasil. O Porto de Santos foi inaugurado no dia 2 de fevereiro de 1892, há exatamente 134 anos em Operação Porto. Olha aqui, o porto ocupa uma área de 7,8 milhões de metros quadrados e possui 66 terminais de carga. Gente, trabalham no Porto de Santos 26 mil pessoas, entre empregos diretos e indiretos. 26 mil pessoas envolvidas no dia a dia do Porto de Santos. O porto movimenta por ano 180 milhões de toneladas de carga. Volume anual de contêineres no Porto de Santos, 5 milhões e 200 mil contêineres por ano. Valor de cargas por ano, 105 bilhões de dólares. Tráfego anual de passageiros no Porto de Santos, 245 mil passageiros. Quer mais? Daqui a pouco eu vou falar mais. Quem trabalha no porto? Quais são os profissionais do porto? Será que é só o estivador? Rapaz, é uma gama de gente, gente importante para movimentar aquela cidade, aquela indústria. Já eu falo mais do Porto de Santos aqui no Forró Nativa. Enquanto o Mano Novo tá pesquisando verso e reverso, né, Mano Novo?
1: É, dos provérbios,
0: dos,
1: né?
0: Dos provérbios.
1: Cor de burro quando foge.
0: Ih, cor de burro quando foge, é verdade.
1: Não é? Foi adulterado para corra do burro quando ele foge.
0: Ixi, não é cor de burro quando foge, não. O cara tem uma cor diferente. Isso, esse cara tem cor de burro quando foge, não. Corra do burro quando ele foge, é?
1: Corra do burro quando ele foge.
0: Isso, que é o coice é garantido. O coice de um burro dói demais, porque o casco do burro é igual a narvalha. Se pegar no pé da tua virilha, você terá uma lembrança pro resto da vida. Cuidado, meu filho, cor de burro quando foge. Olha aí, gente, daqui a pouquinho vamos falar mais do Porto de Santos, como é o trabalhador do Porto de Santos. No Forró Nativa, segunda-feira, Comando Velho.

0: Lembrar pra galera que daqui a pouquinho teremos aí a sessão Pergunte ao Mano Velho. Você liga aqui na Nativa, no Zap da Nativa. Olha, qualquer hora do dia, da semana, de noite, madrugada. Puxa, eu tenho uma pergunta a fazer pro Mano Velho. Liga no Zap da Nativa, faça a sua pergunta. Grave. 9198-409-609. 9198-409-609. Enquanto você está se preparando para gravar, eu vou falar do Porto de Santos. Gente, quais são os profissionais que trabalham no Porto de Santos? O Porto de Santos emprega milhares de profissionais em áreas operacionais, administrativas, de logística e de engenharia. As principais profissões que atuam no complexo portuário incluem estivador, o nobre estivador, realiza a movimentação de carga e descarga nos porões do navio e também no convés dos navios. Operador de guindaste, controla os grandes equipamentos de elevação usados para transferir contêineres entre os navios e o cais. Conferente de carga e descarga, ele verifica e registra a quantidade, o tipo e a condição física das mercadorias que entram e saem do Porto de Santos. Arrumador e consertador, hein? Olha que importante profissão. Ele organiza fisicamente as mercadorias nos pátios ou fazem pequenos reparos em embalagens danificadas. Auxiliar de manobra, o operador ferroviário. Esse cara trabalha na movimentação de trens e vagões dentro do ramal ferroviário do Porto de Santos. Tem mais profissão, hein? Daqui a pouco eu vou falar de mais profissionais do Porto de Santos, Mano Novo. E quando você traz verbos e provérbios, Mano Novo.
1: Muita gente é feliz sem ser dinheirudo.
0: Olha, muita gente é feliz sem ser dinheirudo.
1: Isso.
0: Diga.
1: Foi mudado agora.
0: Foi mudado pra quê, Mano?
1: Muito dinheirudo é feliz sem ser gente, Mano.
0: Ai, mas, porra, olha, você prefere chorar num banco da Praça da República ou chorar no banco de uma Mercedes importada que custa R$1 milhão? Qual é o melhor lugar para chorar, não é verdade? O dinheiro não quer saber, eu quero chorar, eu quero o banco da Mercedes. Ei, forró da Silva, vem de guerra, comando velho.

0: No ar, o Forró Nativa, Comando Velho, Mando Novo. É uma tradição, ano 22, gente. Já vamos passar na virada do ano, quando 23, só aqui na Nativa FM, hein? Esta audiência fantástica, essa comunidade, é uma verdadeira comunidade, um grupo de amigos aqui que acompanham através do rádio, através dos aplicativos, ou através da manifestação pelo WhatsApp. Olha, bacana demais. Alô, Rede, aquele abraço a todo mundo. Uma ótima semana, uma ótima segunda-feira. Já a sessão. Pergunte ao Mano Velho daqui a pouquinho no Forró Nativa. 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Então eu já falei das profissões, já falei aqui para vocês. Que profissões eu já falei para vocês? Falei, por exemplo, do estivador, falei do operador de guindaste, do conferente de carga e descarga, do arrumador e consertador, do auxiliar de manobras e operador ferroviário do terminal. Analista de logística é uma profissão do Porto de Santos. Ele planeja e otimiza o fluxo de transporte, a armazenagem e a distribuição das mercadorias. Outro profissional, agente marítimo, ele representa os donos do navio. O dono do navio é chamado de armador. Então o agente, ele representa o navio, o dono do navio do porto, cuidando da burocracia, escalas e atendimento à tripulação. Despachante aduaneiro, essa profissão muito famosa, muito importante. O despachante aduaneiro faz a ponte com a alfândega e órgãos reguladores para a liberação de cargas de importação e exportação. Eletricista e eletromecânico. Os eletricistas e eletromecânicos cuidam da instalação, testes e manutenção corretiva e preventiva de redes elétricas, pontes rolantes e maquinário. E o analista de qualidade, ele fiscaliza os padrões de execução e processos em obras civis e terminais. E o técnico em segurança do trabalho. Então, o Porto de Santos tem o técnico de segurança do trabalho. Ele monitora normas de saúde, segurança e preservação ambiental das operações. Mas temos aí no Porto motoristas, operadores de empilhadeiras, de esteiras, pessoal que trabalha na limpeza, nas faxinas, cozinheiros, cozinheiras, pessoal dos escritórios, estagiários, gente, seguranças, é gente demais. A pergunta, mano velho, quando é que ganha um estivador? O salário de um estivador, no começo da função, o estivador ganha em torno de R$ 2.500. Mas o teto, para quem trabalha no setor, chega até R$ 8.000 por mês. Já pensou, você trabalha ganhar 8 mil, seria o salário mínimo do brasileiro, seria bom demais 8 mil, né? Mas é só 2.161. Assim falei, a excursão. Gostar da excursão? Conhecemos os detalhes do Porto de Santos, o maior porto da América Latina. E o Mano Novo está aqui pesquisando versos e reversos, Mano Novo.
1: Cor de burro quando foge.
0: Cor de burro, você já falou desse aí, Mano Novo.
1: Já foi?
0: Já foi isso aí, Mano então, Novo.
1: Vamos procurar um outro.
0: Vou procurar outro provérbio, Mano Novo.
1: Muita gente é feliz sem ser dinheirudo.
0: Olha aqui, você já falou desse aí também.
1: Já falei.
0: Isso.
1: Então aqui. Águas passadas não movem moinho.
0: Essa é a famosa. Águas passadas não movem moinho.
1: Foi adulterada para águas passadas não redemoinham.
0: Ai. Águas passadas não redemoinham.
1: Isso.
0: Na criação do Mano Novo, do verso e reverso, aqui no Forró Nativa. Boa segunda-feira, gente amiga do Brasil.

0: segunda-feira promete. Olha, segunda-feira é o dia da preguiça, né? Todo mundo aquela ressaca de final de semana, aí começa a engrenar. Mas novo, há muito tempo atrás, eu lembro quando a Volkswagen, que era a grande fábrica, até hoje é uma grande fábrica, mas fazia o Fusquinha, o Fuscão, a Brasília, o TL, não é verdade? E eu convivia muito com metalúrgicos, fazia entrevistas para a rádio, bandeirantes assim, e entre os metalúrgicos assim, mano velho, quando você for comprar um Fusquinha, uma Brasília, um TL, não compre carros fabricados na segunda-feira. Eu falei, mas por quê? Rapaz, a produção na fábrica não fica 100%, que tem muito negro de ressaca. Então, mesmo com o padrão de qualidade, é bom evitar comprar carro fabricado na segunda-feira. É o efeito da segunda-feira. Claro que isso é uma lenda, é um tabu, um boato, uma invenção. O carro tem padrão de qualidade, pode ser fabricado qualquer dia, toda hora. Mas isso foi nos anos 80, 85, 90. Eita, mundo velho de guerra! Você que trabalha aí, ouriça na fábrica, metalúrgico, aquele abraço, capricha aí no padrão de qualidade. Estamos aqui, Mano Novo, qual é o próximo verbo e provérbio, Mano Novo?
1: O verso e o reverso.
0: Reverso, Mano
1: da
0: Novo.
1: Da coisa, né?
0: Diga.
1: Não adianta chorar sobre o leite derramado.
0: Não adianta chorar sobre o leite derramado. Por quê?
1: Era assim, né?
0: E agora como é?
1: Agora, não adianta chorar sobre o leite desmamado.
0: Ai, não adianta chorar sobre o leite desmamado.
1: É.
0: Ai, minha bezerrinha. Tá desmamando a coitadinha. Ouvindo aqui, Mano Velho, Mano Novo no Forró Nativa. Mano Novo na sessão, pergunta, Mano Velho. A ouvinte aqui ligou, gravou uma pergunta. Ela ligou no zap da Nativa 9198-409-609. Quem aqui fez a pergunta é a Tatiane. Tatiane Cândido Evangelista. Ô, Tatiana, pergunta, Mano Velho, Tatiana.
2: Alô, galerinha da Nativa. Oi, Mano Velho, tudo bem? Eu gostaria de saber se depois dos 40 a gente fica mais sábio ou só mais cansado.
0: Boa pergunta. Quando a gente fica velho, não diz que ser velhice, experiência, ficar mais sábio. Não, fica mais cansado, fica gagá. Olha, minha querida Tatiana, depois dos 40, a resposta real é que ficamos as duas coisas, mas por motivos completamente diferentes. A ciência e a psicologia explicam que essa fase traz um excelente equilíbrio entre o amadurecimento mental e as novas exigências do corpo. A psicologia cognitiva mostra que enquanto a velocidade de processamento diminui levemente, a nossa capacidade de usar conhecimentos acumulados, experiências do vocabulário, chamada de inteligência cristalizada, atinge o seu auge por volta dos 40, 50 anos de idade. Estudos indicam que pessoas na casa dos 40 lidam melhor com o estresse, tem menos reações impulsivas, não se importam tanto com a opinião alheia. É a famosa virada de chave do autoconhecimento. Muitos filmes repetidos. Você já viu, Tatiana, muitos filmes? Já viu filmes muito repetido na vida? Tem relacionamentos, trabalho e finanças, o que permite prever problemas e tomar decisões melhores, mais rápidas. Homens, com testosterona, cai gradualmente. Nas mulheres, o climatério e a proximidade da menopausa alteram drasticamente os níveis de estrogênio e progesterona, afetando diretamente a energia e o sono. Metabolismo desacelera e o corpo começa a perder massa muscular de forma natural, sarcopenia, exigindo mais esforço físico para as mesmas tarefas de antes. Interessante? Sociologicamente, os I-40 são o topo de geração sanduíche. Muitas pessoas estão no auge da pressão na carreira, cuidando de filhos que estão crescendo e, ao mesmo tempo, começando a dar suporte aos pais idosos. O cansaço dos anos 40 muitas vezes é preguiça. Não é preguiça, gente, mas sim o corpo pedindo uma manutenção que você não precisa dar aos 20 anos. com musculação, sono regular e exames de rotina. A boa notícia é que a sabedoria adquirida ajuda você a escolher exatamente onde vale a pena gastar a energia que tem. Então, olha, 40 anos é um pouco de cansaço, mas é um pouco de sabedoria. Gostou, minha Tatiana? Pergunta ao Mano Velho, aqui a atração do Forró Nativa. Mano Velho, Mano Novo, Brasil!

0: Mesa 14, forró cintura de mola, pedidos, tudo pedido, gente. Ó, tudo que nós tocamos nessa segunda hora aqui é pedido. Mano Walter, Juramento Dedinho, Edgar Mão Branca, Dominguinhos e a Saga de um Vaqueiro. Mastruz com Leite ao vivo. É, pediram. Inclusive ontem, no domingo, pediram vários, né? Só que, gente, de domingo já é complicado tocar Saga do Vaqueiro, Samarica Parteira, porque o programa é mais curto. E agora, vivendo nessa época de eleição, né, esses meses eleitoral, fica mais difícil ainda determinados pontos, porque temos as propagandas obrigatórias a tocar aqui, né, referente aos horários eleitorais, né, aos partidos, aos candidatos. Então, acaba inflando mais os comerciais e aí o tempo diminui, né? Pode ver que a partir das 5 da manhã, não só aqui na Nativa, mas em todas as rádios do país é assim. Então tem que ter um pouquinho de paciência, paciência com nós, tá bom? Bora que bora, falar com os ouvintes aqui do nosso WhatsApp 9198-409-6019.
1: Bom dia a todos os locutores.
0: Bom dia.
1: O programa bom de escutar. Até as formigas não para de dançar. Mano velho, mano novo, vamos chacoalhar.
0: Bora chacoalhar. Bom dia.
2: Bom dia, bom dia. Bom dia, mano velho. Bom dia, mano novo. Bom dia, Rafa, meu irmão.
0: Bom dia.
2: Bom dia a todos os ouvintes. Quem tá falando aqui é Lino da Bela Vista, meu irmão.
0: Opa.
2: Oi, meu parceiro. Toca uma música aí de Tairone, se der tempo, meu parceiro.
0: Tairone?
2: Meu irmão, tô conectado na Nativa. Todos os dias eu trabalho de madrugada na obra do metrô, meu irmão. Ficou com Deus aí, meu irmão. Um ótimo dia.
0: Valeu pra nós, meu amigo.
3: Bom dia, Rafael Guidotti.
0: Bom dia.
3: Bom dia, mano velho. Bom dia, mano novo. Ô Rafael Guidotti, eu quero ouvir a música com o Jacques do Pandeiro, a Ema Gemil, tá bom?
0: Opa! Tchau. Valeu, obrigado! Oi, bom dia!
4: Bom dia, mano novo, bom dia, mano velho. Toca aí um forrozão pra nós. Tô aqui diretamente da Ucrânia, Kharkiv, Cleiton do Guarujá. Abraço a todos.
0: Valeu.
4: Ótima semana.
0: Um abraço, ótima semana. Bom dia, Rafinha, bom dia, manos. Quero ouvir Zé Vaqueiro Maravilhosa. Beijo, beijo, Iraci Vieira. Beijo, Iraci.
5: Bom dia, mano velho, mano novo. Bom dia, Rafael Guidotti.
0: Opa!
5: Um abraço aí para Esmeralda Carreteiro. Vai com Deus aí, meu querido. Um abraço para todos os caminhoneiros do Brasil.
0: Bora.
5: Cadê o Lobão Peixe do Mar, sumiu, foi?
0: Cadê?
5: Um abraço para todos os porteiros, vigia, padeiro, né? Zeladores. Ô, mano Rafa, toca pra nós aí uma música que eu acho muito linda, é Sede de Te Amar, pra nós aí hoje, beleza? Sede. José Faustino, uma boa semana pra nós, fica com Deus, meus irmãos.
0: Valeu, Zé Faustino, boa semana, Sede de Te Amar, linda essa música, muito linda. 3h42.
6: Bom dia,
0: bom
6: pessoal
0: dia.
6: Da Nativa, Rafael, manos, manas e toda a equipe. Sou Lúcio Colique, de Araçatuba. E um abraço pra todos vocês, em especial pro Mano Velho, Amorim Filho, cujo trabalho a gente acompanha desde os tempos em que ele era repórter no aeroporto de Congonhas, pela nossa Bandeirantes de São Paulo. Bom dia.
0: Bom dia, valeu. Oi, bom dia.
7: Bom dia, bom dia, bom dia, bom dia, bom dia, bom dia, bom dia, Rafael. Ô, Guidotti.
0: Uau.
7: Não escuta aqui, amigão.
0: Opa.
7: Você, Rafinha, você é terrível. Zé Brilhante de São Carlos, não escuta. Abraço, irmão, tamo junto. Toca aí. Pra nós, alguma coisinha pra comer.
0: Ah, já toquemos, você ouviu aí, né? Toquemos agora há pouco. Você é terrível, Zé Brilhante.
8: Bom dia, Rafael. Bom dia, Rádio Nativo.
0: Bom,
8: bom dia.
0: Dia,
8: mano velho, mano novo. Aqui que fala Zé Roberto de Ângela. Por favor, assim que der, toca a música do Luiz Gonzaga, Feira de Caruaru. Um abraço, Rádio Nativa e todos que estão escutando.
0: Valeu, meu amigo, obrigado. Olha aqui, ó. Bom dia, Rafa, mano velho, mano novo. Aqui é o Alisson, do Jardim Ângela. Gostaria de pedir a música Boquinha de Açúcar, do Batida Louca. Ótima semana pra nós, obrigado. Bom dia, mano velho, mano novo, mano Rafael e todos os ouvintes do Forró Nativa. Ótima semana pra todos nós. Isabel, do Jardim Brasil. Opa, 3h43.
9: Bom dia, Rafael Dotti.
0: Bom dia.
9: Bom dia, mano velho, mano novo. Quem falou é o Tarcísio de Budas Artes. Eu quero a música do Edgar Mão Branca. uma coisinha pra comer.
0: Aí já ouviu também. Um abraço. Valeu, um abraço, Tacílio. Já ouviu agora há pouquinho, né? Edgar Mão Branca, coisinha de comer.
10: Bom dia, tudo bem?
0: Bom.
10: É a primeira vez que eu tô mandando mensagem aqui pra rádio.
0: Olha.
10: Eu queria uma música e do Edson Lima, se possível, tá?
0: Edson Lima.
10: Agradeço, ótima semana pra nós.
0: Valeu, meu amigo.
10: Chamo Fabiano.
0: Valeu, Fabiano. Obrigado aí pela primeira vez participando, que seja a primeira de muitas, hein? 3h44.
11: Bom dia, mano, velho. Bom dia, mano, novo. Bom dia, Guidotti. Aqui é o Jonas Padeiro da Brasilândia. Ô, Guidotti.
0: Oi.
11: Toca a música de Simval da Andrade, Guidotti. Que eu pedi a você um dia, acho que você esqueceu. É um rapaz moreno, ele quem toca até com aquela sofona de Amazã, que tem o nome Letícia. Ele tem um forró da hora, Guidotti. Oferecer todos os padeiros da madruga, o pessoal da estrada.
0: Boa, Jonas, eu vou procurar aqui, viu, Simval, né? Eu vou dar uma procurada aqui pra ver se nós encontramos, é pra tocar uma moda dele, viu? Oi, bom dia.
12: Nativa, bom dia, Rafael Guidotti. Rafael, o que que tá acontecendo com esse som? Tá duplicado na hora dos intervalos. Tá meio complicado.
0: Ele, viu? Oi, bom dia.
12: Nativa, bom dia, Rafael Guidotti. Rafael, o que que tá acontecendo com esse som? Tá duplicado.

0: Bom dia!
1: Bom dia, sou o Everton de Andradas. Gostaria de ouvir uma música de Cláudio Rios. Pode ser qualquer uma. Obrigado, tá?
0: Cláudio Rios. Valeu, Everton. Obrigado, viu? E aí, de Andradas, né? Minas Gerais. Bom dia, meu amigo Rafael Vital Santos, já ligado com você. Não esquece da hora certa dentro da temperatura. Olha a hora do Vital, 3h46, temperatura 20 graus. Ó, rimou tudo, hein? Aqui nós rima com tudo. Bom dia, Rafa. Jacenir, de Santa Catarina, cidade de São Francisco do Sul. Queria uma música pra mulher, nome dela é Rose. A música para com... de Péricles. Vamos procurar, bora procurar. Um oi aqui pro Francisco Moura, que mandou aqui um oi pra nós. Oi!
2: Bom dia, nação forrozeira de todo o Brasil. Um forte abraço ao Mano Velho e o Mano Novo. E a todos que fazem o Forró Nativa. Gostaria de ouvir alguma música... da Saia Rodada.
0: Saia Rodada.
2: Falo de Santa Catarina.
0: Valeu, meu amigo, obrigado.
3: Bom dia, Rafa Vidola. Bom dia, Mano Vai, bom dia, Mano Novo. Até o Fabrício de Ubar. Eu pedi uma música com limão com mel. Presente para todos os ouvintes da Ativa FM aí. A todos que tiver também no Tapetão Preto, acelerando. Pra feira abençoada, renovada para nós. Deus abençoe e proteja.
0: Amém, valeu.
4: Bom dia, Mano Velho. Bom dia, novo. Mano Novo, que seja uma semana abençoada para todos nós.
0: Amém.
4: Marcos, da Zona Leste.
0: Boa, Marcão.
4: Um abraço a todos os técnicos agrícolas e técnicos em agropecuária que produzem alimento para o nosso povo.
0: Valeu, Marcão. Um abraço para você. Boa semana, viu? 3h47.
5: Bom dia, Mano Velho, Mano Novo. Bom dia, Rafael Quidote.
0: Bom dia.
5: Rafael Quidote.
0: Oi.
5: Aqui é o Arnaldo.
0: Fala, Arnaldo.
5: É, porteiro do Paraíso aqui.
0: Uou.
5: Toca pra mim, Rafael Quidote, uma música de Jorge Dialtinho, Rio Una.
0: Rio Una.
5: Boa. Sou o Arnaldo, pernambucano de Garanhuns.
0: Boa, Arnaldo. Ó, vamos fazer o seguinte, na volta do intervalo a gente já começa com ela abrindo a hora, tá bom? Rio Una com o Jorge Altinho. Arnaldo. 3h48, bom dia, Rafael Guidotti, seu lindão. Meau. Aqui tá chovendo, e aí? Tá chovendo aí? Semana abençoada pra todos nós. Abraço pro Mano Novo, Mano Velho, pra você, Rafael Guidotti. Deus abençoe. Obrigado, Marli Torres e Bauru. Gente, continue participando. 9198-409-6019. Até às 6 da manhã tem o nosso Forró Nativa no Oco da Madrugada. A pedidos, Zé Vaqueiro.

0: trucado, basculante, caçamba. Olha aí, os motores de caminhões de água para as fábricas. 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Galera dos combustíveis, todo mundo ainda trafegando pela Castelo, pela Raposo, Marginal Tietê, Marginal Pinheiros. Olha, gente, quem sabe até 2028 o Rodoanel estará totalmente concluído, hein? Faltam só 24 quilômetros para o Rodoanel de São Paulo se completar. Dizem que quando foi inaugurado o ramal norte do grande terminal, vai melhorar muito o tráfego de caminhões e carretas nas duas marginais. Tomara que esse trecho seja inaugurado e é com 60 anos de atraso chega o famoso Rodoanel de São Paulo. Grande abraço para todo mundo aí que tá agora curtindo o Forró Nativa. 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Mano Novo e a pesquisa, Mano Novo.
1: Aqui o provérbios adulterados.
0: Diga.
1: O provérbio, ao vencedor as batatas.
0: Olha, ao vencedor as batatas?
1: É.
0: E agora?
1: Agora mudou para ao vencedor as mamatas.
0: Ao vencedor as mamatas.
1: É.
0: As mamatas é que não falta do Brasil. Mamatas até demais. O Brasil da carteirada, do apadrinhamento, do clientelismo, de ajudar parentes e amigos, muita mamata. Eu nunca tive sorte, nunca tive mamata. Ai, meu Deus do céu, será que mamata é bom? Na sessão Pergunta ao Mano Velho, ouvinte ligou aqui e gravou uma pergunta no 9198-409-609. Mano Novo, Valdirene. Valdirene, ela tá muito encafifada com esse Brasil de mãe preta pra João. Ô, Valdirene, pergunta Mano Velho, Valdirene.
2: Fala aí, Mano Velho. Se você pudesse inventar uma lei obrigatória, boba, para o país inteiro, qual lei seria?
0: Olha, boa, Valdirene, eu gostei da sua pergunta, porque veja bem, todo mundo fala, mudar o código de trânsito, mudar o código penal, mudar o código civil, mudar a Constituição, não precisa, basta cumprir as leis, entendeu? Se você for estudar a Constituição brasileira, ou o Código Penal, tá lá. Se você estuda e aprende e aplica, não precisa mudar, mas todo ano vem um presidente da República quer mudar a Constituição, ou um senador, ou um deputado federal, ou um ministro, vamos mudar a lei, não, muda tanta lei, você bota tudo no liquidificador, vai ser aquele código dos anos 40. Minha querida, se pensarmos em leis fictícias, leis bobas, que se encaixariam no espírito humorístico e cultural do brasileiro, uma excelente lei seria Lei Geral da Obrigação. Do fica, vai ter bolo. Se você ficar, vai ter bolo. Se você sair antes, não tem bolo. Essa lei tornaria crime passível de multa sair de qualquer festa de aniversário antes de cortar o bolo, obrigando todos os convidados a esperarem o momento oficial do parabéns. Sai do aniversário antes do parabéns e cortar o bolo. Lei, ser punido, e tem que ser punido. A lei que eu gostaria de colocar. Olha aqui, por exemplo, punição para os infratores. Quem fosse pego saindo de fininho, com a desculpa de que o ônibus está passando, seria condenado a lavar os pratos da festa ou a enrolar os brigadeiros na próxima festa. Porteiros de salão de festas e tias controladoras do buffet seriam oficialmente declarados fiscais da doçura, com poder de barrar a saída de qualquer convidado sem o respectivo pote plástico com um pedaço de bolo e 3 salgadinhos. A única justificativa aceitável para sair mais cedo do parabéns seria apresentar um atestado médico de intolerância extrema à lactose e ao glúten, validado na hora pelo aniversariante. Se você estiver escrevendo uma comédia, uma esquete ou um projeto fictício, posso ajudar a detalhar melhor. Para eu te dar a ideia perfeita, você poderia contar: Tá vendo aí? Então, a minha lei seria: é proibido sair da festa de aniversário da vovó, do vovô, da festa de 15 anos e dar o aniversário do bebê antes de cortar o bolo. Punição. Qual é a punição? Lava prato, enxuga prato, passa roupa. A lei pegaria, uma lei bacana em geral do Brasil. Ouviu bem, minha querida Valdirene? E acima no novo, tivemos a sessão Pergunta ao Mano Velho, sucesso do Forró Nativa. Segunda-feira, Mano Velho, Mano Novo, meu Brasil.
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querida de todo o Brasil. Olha, segunda-feira, vamos ver a voz e a vibração. Meus amigos estão nas marginais, meus amigos entregadores, motoristas de carretas, de caminhões, toco,

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3: 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Beba mais água. Nosso corpo é feito de mais de 60% de água e até uma pequena desidratação já pode causar dor de cabeça, cansaço e falta de concentração. Então não espere a sede chegar. 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E se tiver dificuldade, crie lembretes no celular. Eu uso muito isso, viu? 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

0: É o boi, é o cavalo, é o vaqueiro, é o vaqueiro, é o cavalo, é o boi. Alô, Cláudio Rios, alô, Porto Calvo, em Alagoas. Grande abraço, grande vaqueiro, grande forrozeiro. Olha, o sucesso total de É o Boi, é o Cavalo e o Vaqueiro. Todo forró, todo trio, toda banda, todo sanfoneiro está começando a carreira. Quando é adolescente, até pré-adolescente, tem que aprender a tocar É o Boi, é o Cavalo, é o Vaqueiro. Grande Cláudio Rios, ouvindo Mano Velho, Mano Novo, diretamente de Porto Calvo, Alagoas, Brasil. Mano Novo, a segunda-feira estava gostosa, está muito legal. E você trazendo pesquisa, verso e reverso dos ditos populares, Mano Novo.
1: A fé remove montanhas.
0: A fé remove montanhas.
1: Era o provérbio
0: tradicional.
1: Foi adulterado para...
0: Para o que, Mano Novo?
1: Né? Maomé remove montanhas.
0: Maomé remove montanhas. É... Mudou, Mano Novo?
1: Mudou.
0: O conceito aqui, Mano Novo, de montanhas. Olha aí, segura a montanha, na montanha. Meus amigos, agora esse assunto aqui é bacana demais. Eu falei de Cláudio Rios, é o boi, é o cavalo, é o vaqueiro. Meu amigo que trabalha no Aras, meu amigo que cria cavalos, meu amigo que trabalha em sítio, fazenda, tem cavalo, tem burro, tem mulo, tem mula, tem jumento. Vou pegar aqui agora um cavalo, vamos arriar, um cavalo arriado. Como é que é um cavalo arriado? Eu explico aqui no Forró Nativa desta segunda-feira. Gente, o cavalo, ou um cavalo arriado ou encilhado, usa um conjunto de peças divididas entre a cabeça, o dorso e o corpo para garantir o controle do animal e o conforto do cavaleiro da cavaleira. Quais são as peças da cabeça de um cavalo encilhado? Cabeçada. São tiras de couro que passam pela nuca e orelha para segurar o freio. Freio ou bridão, que é isso? É uma peça de metal que fica dentro da boca do cavalo para ajudar no comando e na direção. Rédeas, quais são as rédeas? Rédeas são tiras ligadas ao freio que o cavaleiro segura para guiar o animal. Cabresto ou buçal? O que é o cabresto ou buçal? Dona Bela, a senhora já viu um buçal? Ai, escandaloso, tarado, só pensa naquilo. Não, Dona Bela, buçal é uma peça usada para prender ou puxar o cavalo quando o cavalo está no chão. E quais são as peças do dorso de um cavalo? Suador ou manta é um pano de proteção colocado diretamente sobre o dorso do cavalo para evitar um machucado. Essa proteção também é chamada de pelego. E a sela e o lombinho? Como é que é? A sela ou o lombilho? É o assento principal do cavaleiro que está montando no cavalo. Barrigueira é um cinto forte que prende a sela na barriga do cavalo. Louros, tiras de couro que penduram os estribos na sela. Estribos, apoio onde o cavaleiro coloca as botas, os sapatos, os pés aqui. Já vamos continuar aqui montando esse cavalo aqui no Forró Nativa, nesta segunda-feira, enquanto Mano Novo traz a pesquisa verso e reverso, Mano Novo.
1: É, águas passadas não movem moinhos.
0: Ah, essa é famosa. Águas passadas não movem moinho, Mano Novo.
1: Mas foi adulterado
0: pra
1: para...
0: Águas
1: passadas não redemoinham.
0: Águas passadas não redemoinham.
1: Isso.
0: Ah, você já tinha falado dessa, você repetiu, Mano Novo. Traga mais uma aí, Mano Novo.
1: Quem tem boca vai a Roma.
0: Ah, essa é famosa. Quem tem boca vai a Roma.
1: Não, adulterado para quem tem boca vai a Roma.
0: Ah, quem tem boca vai a Roma. Olha o Papa. Que coisa, Mano Novo. Aqui, os versos e reversos na voz do Mano Novo no Forró Nativa Brasil.
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0: Cadê o grito da macharada aí?
1: E a Riúva vai roncar no terreiro da fazenda. Quero todo mundo lá no terreiro da fazenda. Mano velho está lá no terreiro da fazenda. Mano novo também está no terreiro da fazenda. E nesta fazenda tem muito cavalo. Estamos hoje aqui no Forro Nativa arriando o cavalo, cavalo encilhado. Quais são as peças de fixação e apoio? Então eu já falei aqui para vocês aqui do estribo, não é verdade? Deixa eu ver o que eu falei para você aqui do estribo. É, falei da barrigueira e o peitoral do cavalo. Peitoral é a correia que passa pelo peito do cavalo para evitar que a sela escorregue para trás. E o rabicho do cavalo. Rabicho é uma tira que passa por debaixo do rabo, da cauda do cavalo, para impedir que a sela escorregue para frente. Então fixa a sela. E as ferraduras? É muito interessante. As ferraduras são calçados metálicos em forma de U, fixado nos cascos para proteger contra desgaste e garantir o equilíbrio do animal. Evita o desgaste excessivo, por exemplo, de queratina do casco causado pelo trabalho ou pelo solo duro. Distribui o peso no corpo do cavalo, que se apoia em apenas um dedo por cada pata. Melhoram a tração, dão estabilidade em curvas e otimizam o rendimento em esportes. Estou falando aqui já também das ferraduras. Ferraduras de aço ou de ferro são as mais pesadas e duráveis, indicadas para trabalho pesado e cavalgadas longas. Então, ferradura de ferro. Ferraduras de alumínio são mais leves e preferidas em competições de jockey para não alterar o movimento natural do animal. Ferraduras ortopédicas também têm ferradura ortopédica para cavalo. São modelos terapêuticos usados com orientação veterinária para corrigir problemas de postura ou lesões do animal do cavalo. Ei, meu cavalo baio! Mano novo, o cavalo está encilhado. E você trazendo verso e reverso do Forró Nativa desta segunda-feira, mano novo.
2: Quem não tem cão, caça com gato.
1: Quem não tem, é famosa. Quem não tem cão, caça com gato, mano.
2: Adulterado novo. Para quem não tem cão, caça como gato,
1: mano. Ah, quem não tem cão, caça como gato. Miau, miau, miau. Ai, meu Deus do céu. Segura firme, Forró Nativa, segunda-feira. Tradição, mano velho e mano...

0: Meus amigos e minhas amigas, olha, o assunto é envolvente aqui. Todo mundo está gostando de falar de cavalo, né? Tem gente que adora cavalo, o cara, por hobby, tem cavalo, sabe, de criação, tem áreas, cavalo de leilão, cavalo de exposição, cavalo do serviço pesado de uma fazenda, de um sítio aqui, o animal para passear com a família. É bom demais. Tem cavalos usados na terapia para crianças, com psicólogos, psicólogas, gente muito interessante. Então nós estamos aqui no mundo do animal. O mapa da sela de um cavalo. Vamos falar da sela, a sela de um cavalo. Gente, a sela é muito mais do que um acessório sobre o dorso de um cavalo. Ela é o ponto de conexão entre cavaleiro e o animal. Saber identificar cada uma das suas partes é tão importante quanto conhecer a anatomia do próprio cavalo, já que isso influencia conforto, equilíbrio, segurança e a comunicação durante a montaria. Para cavaleiros experientes, o conhecimento técnico é indispensável para um manejo adequado e para a integridade física do cavalo. Aqui no Fórum Nativa, vou apresentar o mapa da sela, ou seja, as partes gerais de uma sela no Brasil. Daqui a pouquinho vou contar aqui no Fórum Nativa, porque o Mano Novo está encafifado com as tradicionais frases, os provérbios e o contrário dos provérbios. Fala aí, Mano Novo.
1: Vaso ruim não quebra.
0: Olha, vaso ruim não quebra.
1: Essa
0: é famosa.
1: É famosa.
0: Vaso ruim não quebra.
1: Mas mudou para vaso ruim, mão quebra.
0: Vaso ruim, mão quebra.
1: Mão quebra.
0: Mão quebra. Ai, meu Deus do céu. Acontece às vezes, a pessoa está no museu, na Europa, em Madrid, em Londres, em Portugal, na Alemanha. Então aquele museu tem um, olha, esse vaso foi do faraó, e o turista levou a topada, Mano Novo, cai em cima de quê? Do vaso. Quebra o vaso de uma topada que levou, que prejuízo, mas vaso ruim não quebra. Ai, meu Jesus, aqui os provérbios do Mano Novo, atração do Forró Nativa nesta segunda-feira, com Mano Velho e Mano Novo, meu

0: Libertoin! Também tivemos ainda nessa hora Banda Brucelose, Sede de Te Amar, Saia Rodada, Jorge de Altinho, tudo pedido do ouvinte. Olha a hora! 4 horas e 26 minutos, 4h26 no Forró Nativa dessa segundona, 31 de agosto. Bora falar com os nossos queridos ouvintes, no nosso auditório, a nossa plateia mais animada do Brasil.
1: Olá, bom dia.
0: Bom dia.
1: Meu carequinha cheiroso, chamoso.
0: Oh, wow.
1: Estava com saudade de você. Você voltou, né, menino? Toquei uma música de Sagra de um Vaqueiro pra gente ouvir aqui na cidade de Potirendaba.
2: Oh. Tchau. Obrigado.
0: Tchau, Arlene. Obrigado, boa semana. Hoje eu já toquei a Saga de um Vaqueiro. Toquei às 3 horas da madrugada, viu? É, hoje eu já toquei a Saga de um Vaqueiro com Mastruz com Leite. E é isso aí, Arlene. Um beijo. Ah, e ela falou que eu tô de volta. Sim e não. Porque, né, como eu falei semana passada, pelo menos até dia 21 de setembro a gente vai ficar nessa escala especial, tá? Tanto eu aqui, o Edu, né, no Love Songs. Aí a gente, agora amanhã, por exemplo, é o Mano Papi que vai estar por aqui, o André, né? Ele faz amanhã, né, que é terça, quarta, quinta e sexta, aí eu faço sábado, domingo e segunda, tá bom? Pra gente ir queimando esses bancos de hora. Au, au, au, au, au, au.
3: Quero ouvir Zezinho Barros.
0: Zezinho Barros, muito bem, bom dia.
4: Bom dia, Rafael de Dó, bom dia, Mano Velho, Mano Novo, aqui é Zé Henrique do aeroporto. Gostaria de escutar a música A Casa que Vovô Deixou. Deus abençoe a todos.
0: Valeu, um abraço. Oi, bom dia.
5: Bom dia, Rafael. Bom dia, Mano Velho. Bom dia, Mano Novo. É Rogério de Paraisópolis, sul de Minas. Toca uma música pra mim do grupo Rabo de Vaca. Respeita o forrozeiro. Um abraço.
0: Valeu, Rogério, um abraço pra você, boa semana.
6: Bom dia, bom dia. Bom dia, Mano Velho. Bom dia, Mano Novo. Bom dia, Rafael Guidotti.
0: Bom dia.
6: Bora pro pega, passarinho que acorda cedo, toma água limpa.
0: Pois é.
6: Ô, Mano Guidotti, toca pra nós aí um gostosão com ou chão de avião ou com toca do vale. Um abraço e uma ótima semana a todos.
0: Valeu, Dom. Boa semana. Oi, bom dia.
7: Tudo bem? Bom dia, Mano Novo. Bom dia, Rafael Guidotti, Alberto Carreteiro. Toca pra nós aí, Pepe Moreno, no telefone. Pensa em todos os carreteiros aí, todo o pessoal da madrugada. Tchau, obrigado.
0: Tchau, obrigado. Valeu.
8: Bom dia, meu amigo Rafael Guidotti. Mano Velho, Mano Novo. Boa segunda-feira, boa semana pra nós. Forte abraço aí pra todos os segurança vigilantes aí. Tamo na luta, vamos que vamos. Queria escutar alguma música do Forró Maior. Qualquer uma, Forró Maior. Outra vez eu pedi, só que não deu tempo de escutar.
0: Vamos
8: procurar. Quero oferecer pra todo mundo de Garanhuns, Pernambuco. Vamos que vamos, Deizinha, Lagedo. Tamo junto.
0: Tamo junto, Forró Maior. Boa, valeu, Anderson.
9: Bom dia, Rafa. Bom dia, Mano Velho. Mano Novo. Bom dia, família nativa. Deodete se preparando pra ir trabalhar. Hoje o plantão é diurno. Bora, bora, bora. Segunda-feira de paz. Toca aí, Alípio Martins, quero você. Beijos, bom dia.
0: Valeu, Deodete. Beijo, bom dia, bom trabalho.
10: Bom dia, Rafael Quinote. Bom dia, Nativa. Bom dia, Mano Velho, Mano Novo. É o Antônio, motorista da Via Sudeste, de Carrapateira, Paraíba. Manda um abraço para todos, nordestino, Rafael. Rafael, vem uma para nós aí do Amazã. Bom dia, bom dia. É bom ver você de volta, meu amigo. Vamos que vamos.
0: Valeu, Antônio.
10: Essa semana com a graça de Deus. Um abraço.
0: Um abraço. Tamo junto e misturado. Boa semana.
11: Bom dia, mano. Rafa, que notinha. Os carequinhos cheirosos do Brasil. Au, que é o Veraldo, vulgo latino, cachorrão. Au,
0: au, au.
11: Se você puder, painho, toca aí. Gosto de mamar nos peitos das cabritinhas.
0: Amazã.
11: Fresco, Mano Velho, com Mano Novo e todos os nativeiros. E pra você, né, meu garoto? Deus Olha. Abençoe.
0: Amém.
11: Varado latino, cachorrão. Au, au,
0: au. Au, au. Valeu. 4h30. Bom dia. Rafael, lê a minha mensagem, por favor. Sou fã desse lindo programa. Vamos ler. Bom dia, Forró Nativa, a rádio mais ouvida em todo o Brasil. Sou Marcos Vigia, do Pomar Tatuapé. Meu abraço vai para o Cícero, um amigo que é responsável por uma equipe de profissionais do açougue. E a todos os locutores do Forró Nativa, Mano Velho, Mano Novo, e a você, Rafael Guidotti e André. E todos os caminhoneiros, padeiros, vigilantes. Se puder, toca uma música do Rick Renner. É, com a música Fim de Semana, tenha todos uma semana repleta de carinho do Forró Nativa. Tamo junto e misturado. Bom dia, Rafinha, meu lindo. Como você está? Bom dia, Mano Velho, Mano Novo. Rafinha, se possível, toca, por favor, qualquer uma do Zezinho Barros. Nem toda comida oferecida a gente come. Mulher comprometida, casada, pra mim é homem. É Valderi de Marapoama. Bom dia, Rafa, Mano Velho, Mano Novo. Soraya de Praia Grande, litoral sul aqui de São Paulo. Boa semana, valeu, Soraya. Um beijo pra você, viu? Oi, oi, oi, bom dia, 4h31.
12: Meu amigo José de Guarulhos. Bom dia, Mano Velho, bom dia, Mano Novo. Gostaria de ouvir Genilson Nascimento, Barquinha de Ouro. Um abraço a todos os ouvintes. Obrigado.
0: Valeu, obrigado, viu? Tamo junto, tamo junto. Vamos que vamos. Bora que bora, bom dia.
13: Olá, Rafael Guidotti. Bom dia, Rafael. Bom dia, Mano Velho, Mano Novo. Aqui é o Alberto Padeiro Roberto. Estamos aqui na madrugada curtindo o Forró Nativa. Aquele abraço aí pra todos os profissionais da madrugada. O amigo Cura aí, o Marisvaldo, o Itapiciriga, todo mundo na escuta aí. Aquele abraço. Boa semana pra nós.
0: Valeu, Roberto. Pra nós tudinho.
14: Rafael Guidotti, bom dia.
0: Bom dia.
14: Eu sou Rafael de São Paulo. Gostaria de ver uma música com Mano Valdi. Você qualquer uma. Toca pra mim, por favor. Bom dia. Boa segunda-feira pra todos nós.
0: Valeu, Dovaildo. Eu só toquei um pouco mais cedo, Mano Valdi, mas vamos ver se a gente consegue tocar de novo, né? O pessoal gosta bastante, é muito bom.
15: Bom dia, Mano Velho, bom dia, Mano Novo. Bom dia, Rafael.
0: Bom dia.
15: A todos os ouvintes aqui da Nativa, que é o Cláudio de Mauá saindo pra dar um trampo. Queria ouvir uma música aí, se possível, com Flávio José. Qualquer uma delas. Se não me falha a memória, Tarek e Mariola. Valeu.
0: Valeu, Cláudio. Boa semana. Obrigado. 4h33.
16: Bom dia, Rafael Guidotti. Bom dia a toda a equipe da Nativa. É a Fátima aqui do Tatuapé, desejando um dia e uma semana de muitas bênçãos, alegria, sucesso para a Rádio Nativa, sucesso para você, Rafael. E pedir para você tocar para mim uma música do Flávio Leandro, eu acredito que seja nova. Chama Feliz da Vida. É muito lindinha essa música.
0: Feliz
16: beijo,
0: da Vida.
16: Beijo, beijo, beijo. Bora começar a semana.
0: Bora, bora, bora. Fátima, um beijo, viu? Tudo de bom, menina. Vamos que vamos. Quem mais tá por aqui? Oi, bom dia.
17: Bom dia, Mano Velho e Mano Novo. Valmir Pancada, o atleta do bem de Aracaju, Sergipe. Se possível, gostaria de ouvir com Frank Aguiar a música Mulher Madura. Ofereço para todos os ouvintes do Forrozão da Nativa. Valeu, Mano Velho. Um abraço, Mano Novo. Estamos juntos, irmão.
0: Valeu, um abraço.
18: Bom dia, Mano Velho. Bom dia, Mano Novo. E para todos os ouvintes na escuta do Forró Nativa. Aqui quem está falando é o Galeguinho de Remígio, Paraíba. Estou em Guarulhos. Uma abençoada segunda-feira. Uma ótima semana. Toco uma música aí com Alcimar Monteiro. Ponta de Faca. Fiquem com Deus e um forte abraço.
0: Valeu, tá aí Alcimar Monteiro. Boa, Ponta de Faca.
19: Bom dia, Nativa. Bom dia, Mano Novo. Bom dia, Mano Velho. Gostaria de ouvir a música de Edgar Mão Branca, Sorrão pela Bahia.
0: Boa, Edgar Mão Branca.
20: Bom dia a todos do Forró Nativa, Mano Velho, Mano Novo, bom dia a todos vocês. É, se puder, toca música, qualquer música da Baby Som.
0: Baby Som.
20: Da Baby Som. Estou ouvindo aqui em Curitiba, no estado do Paraná.
0: Boa.
20: O programa de vocês está sensacional, hein? Maravilhoso.
0: Valeu. Valeu.
20: Boa semana para todos.
0: Para todos.
20: Um abraço.
0: Valeu, um abraço, pessoal aí de Curitiba, Paraná. Olha a hora, 4h35, forró maior aqui no Forró Nativa dessa segundona.

0: No ar, forró nativa, comando velho e mando novo. 22 anos no ar, só na nativa. Vamos para o ano 23, todo dia, de segunda a segunda. De segunda a sábado, das 2 da madrugada às 6 da manhã. E aos domingos, das 5 às 7. É forró que tem, todo mundo acompanha. Todo mundo acostumado. Muito obrigado pela audiência. Participe. Nosso WhatsApp aqui bombando. 9198-409-609. 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Manolo está pesquisando frases, provérbios famosos e desmanchados em reverso. Qual é o próximo provérbio, Mano Novo?
1: Fulano e cicrano, cagado e cuspido.
0: Vixe, olha, essa é famosa, hein, Mano Novo?
1: Foi mudado para fulano e cicrano, encarnado e esculpido, Mano.
0: Vixe, mamãe, que diferença. Parece até o pastoril, né? Do azul do encarnado, na verdade. Então repete, o provérbio conhecido é cicrano e fulano.
1: Fulano e cicrano, cagado e cuspido.
0: E no reverso.
1: Fulano e cicrano, encarnado e esculpido.
0: Encarnado e cuspido, aqui do Forró Nativa. Olha, gente, vamos trazer mais uma atração aqui da sessão Pergunta ao Mano Velho. Tá bombando. Você, meu amigo, minha amiga, grave durante o dia, durante a semana, ligue no Zap da Nativa, faça uma pergunta para o Mano Velho. 9198-409-609. Mano Nova, Valquíria Rodrigues Ferreira. Valquíria, você, meu amigo, minha amiga, grave durante o dia, durante a semana, ligue no Zap da Nativa, faça uma pergunta para o Mano Velho. 9198-409-609.

0: fica aquele cheiro gostoso, parece uma esponja, muito bacana. E o sabonete de patchouli é vermelho, mas a espuma é branca. De pinos é verde, mas a espuma... Por que será? Eu agora estou prestando atenção. Minha querida Valquíria, os sabonetes têm várias cores por causa de corantes adicionados na fabricação. Mas a espuma é sempre branca porque as bolhas microscópicas refletem e espalham a luz para todos os lados. Por que o sabonete tem cor? Adição de corantes. As fábricas colocam tintas ou pigmentos seguros para a pele. Atração visual. Cores diferentes ajudam a identificar os cheiros ou deixar o produto mais bonito. Mistura sólida. A cor fica presa na massa densa do sabonete inteiro. Por que a espuma fica branca, Valquíria? A espuma é formada por uma fina camada de água e sabonete cheia de ar. Quando a luz bate nessas milhares de bolhas transparentes, ela bate e volta em todas as direções ao mesmo tempo. O nosso olho enxerga essa mistura de luz refletida com uma cor branca, o mesmo que acontece com a neve, as nuvens ou o leite. Está vendo aqui? Sabonete remove a gordura da pele. Faça mais espuma que os outros. Então você agora sabe por quê? Porque tem espuma branca. Então usa o sabonete da cor que quiser, mas a espuma é sempre branquinha. Ouviu bem, minha querida Valquíria, no Pergunta Mano Velho. Mano Novo, sapeca mais um verso e reverso aí, Mano Novo.
1: Deus dá o frio conforme o cobertor.
0: Você é famosa, Deus dá o frio conforme o cobertor, Mano Novo.
1: É, foi adulterado para Deus dá o frio. Conforme-se com o cobertor.
0: Ave Maria. Deus dá o frio. Conforme-se com o cobertor.
1: É,
0: isso me lembra muito bem 1971, eu morando em Presidente Prudente, recém-chegado do Nordeste, cheguei no mês de março trabalhar na Rádio Piratininga de Presidente Prudente, 71, em março, calor, eu tomei sim, Presidente Prudente, calou, 33, bom demais, eu me adaptei à cidade rapidamente. Meus amigos, quando virou de abril para maio, deu a primeira geada. A temperatura em Presidente Prudente, que estava de 30, baixou para 5 graus. Eu sofri demais. Eu comprei um cobertor seca-pulso. Mano Novo, não matava o frio. Aí um colega da pensão que eu moro disse assim: você bota folha de jornal, compre outro cobertor, você bota o seu cobertor seca-pulso, em cima dele bota a folha de jornal velho e outro cobertor em cima. Foi a solução que eu achei, conforme o frio. Ô, frio da gota serena! Lembrado aqui no Forró Nativa, com Mano Velho e Mano Novo!
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3: 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O que ele deseja é um coração disposto a ouvir. Separe alguns minutos do seu dia para desligar as distrações, abrir a Bíblia e conversar com Deus. Você vai perceber que ele nunca deixou de estar perto de você. 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

0: segunda-feira tem alta velocidade, supersônica velocidade aqui do Forró da Ativa. E hoje aqui, gente, estamos falando do animal. Você que gosta de cavalo, sela, o mapa da sela de um cavalo. Traduzido aqui no Forró da Ativa, que bacana. O mapa da sela de um cavalo. Aba traseira. Auxilia na distribuição uniforme do peso. Aba do suador. Fica em contato direto com a manta e o dorso do cavalo. Manta. Protege o animal. Reduz atrito e distribui pressão. Paralama. O cavalo tem paralama, hein? Evita atrito entre a perna do cavaleiro e o louro. E o que é o louro? Louro é uma régua de altura. O louro regula a altura do estribo e mantém o conjunto alinhado. Estribo, ponto de apoio dos pés para equilíbrio do comando, ou com bota, ou com sandália, ou com sapato. Pedaleiro, sapato, o cavalo tem pedaleira, sela, é a base do estribo que garante firmeza e aderência. Látego, mantém a barrigueira ajustada e segura. Batedeiras, que é a barrigueira traseira, impede que a sela avance. Argolas dianteiras e traseiras permitem fixar peiteiras e acessórios. Margaridas de um cavalo unem peças e embelezam a sela. Peiteiras impedem que a sela deslize para trás em movimentos bruscos. Cabeçada fixa e na embocadura e auxilia no controle. Gente, o preço de uma sela no Brasil. Quanto custa uma sela no Brasil? Olha, a sela varia o preço. A partir de R$ 1.500, você compra uma selinha simples, coitadinha. Mas pode ir a R$ 4.000, R$ 8.000. Depende do tamanho e do material de que é fabricada a sela. Ah, eu quero comprar uma sela, mas para deixar de enfeite lá na casa do Manu. Aquela sela bonita, gostosa, legal. Assim trouxe para vocês o mapa da sela no Forró Nativa desta segunda-feira com o Manu Velho. Manu, cadê o verso e o reverso, Manu Novo?
1: Quem foi rei sempre é majestade.
0: Ah, quem foi rei sempre será majestade, Manu Novo.
1: Adulterado para quem foi ao rei, sim, sempre tem majestade.
0: Ah, quem foi sempre tem majestade. Majestade. Muita gente chama Roberto Carlos de majestade da música. Muita gente chama Luiz Gonzaga majestade do Baião. Viva a majestade, não perca o trono. Continue curtindo a segunda-feira gostosa no Forró Nativa com Mano Velho e Mano Novo.

0: Essa música é maravilhosa, né? A pedidos, Flávio José, A Casa da Saudade. Olha a hora da saudade, 5 horas e 12 minutos, você participando com a gente, 9198-409-6019, mandando o seu bom dia, bom dia, bom dia.
1: Bom dia, Mano Velho, bom dia, Mano Novo, bom dia, Forró Nativa. Márcio de Osasco, quero ouvir uma música aí do Luiz Gonzaga, se der. A Saga do Vaqueiro, eu sei que já é o hino aí do programa. Caindo na folha, chuva, vamos trabalhar, pessoal.
0: Ó a chuva, povo, tá chovendo aí, aqui tá chovendo, tá relampejando. Bora, A Saga do Vaqueiro, eu toquei às 3 da madrugada hoje, viu, gente? Bora que bora, bora que bora.
2: Eu quero escutar uma música de Amado Batista com Maiara e Maraíza, Folha Seca. Eu peço para todos os mundo que gostam dessa música.
0: Obrigado, um beijo, viu? Olha aqui, bom dia, Forró Nativa, amigo velho, mano novo, mano velho, Rafael Guidotti, tô ligadinha, Ângela de Pirassununga, Flávio Leandro, da sua escolha, e ela gostou que tocou aí, Feliz da Vida. Obrigado, viu? Um beijo pra você, Ângela, e todos aí de Pirassununga. Bom dia, bom dia.
3: Bom dia, Rafael. Bom dia, mano velho, mano novo. Tenhamos uma semana abençoada.
0: Amém.
3: Bom ouvir você.
0: Obrigado.
3: Gostaria de ouvir Lápis de Cor com Flávio José.
0: É outra música linda.
3: É Rosíris, um abraço. Uma semana.
0: Boa semana, Rosíris. Fica com Deus também, viu? Tudo de bom. Obrigado. Música linda essa também, Lápis de Cor, viu? Marilene, feliz, abençoada segunda-feira, feliz semana na presença de Deus, Espírito Santo, anjinho, sucesso, filho do coração, todos os manos e manas, primavera chegando, verdade, falta aí o quê? 20 dias, 21 dias pra primavera aflorar.
4: E aí, Rafael Guidotti, já esqueci da minha música, não. Mandei um áudio aí, vocês não respondeu. E a música do Roberto, especulador de casa de fora. Ah, esqueceu de mim, não, irmão.
0: Rapaz, Antônio! Tem um monte de áudio ainda pra soltar, o seu foi agora, mas tem um monte que ficou ainda aí, tá ficando, é muita gente, graças a Deus, mas vamos ver se a gente consegue tocar uma do Roberto aí, tá bom? São 5h14.
5: Bom dia, Mano Velho, bom dia, Mano Novo, bom dia, Rafael Norte, aqui é Marina Alva de Francisco Murato. Eu gostaria de pedir uma música, eu só quero um xodó. Que Deus abençoe vocês, abençoe nossa família. Nossa semana e nossa família.
0: Amém.
5: Um abraço.
0: Um abraço, tudo de bom.
6: Bom dia, Rafael Quitote, meu carequinha mais lindo. Tô passando pra desejar uma ótima segunda-feira com muita paz, saúde, amor e energia positiva pra esse mundo brasileiro.
0: Amém.
6: Beijo, meu gostoso. Deixa eu sair pra trabalhar que já tô, bem dizer, quase atrasada.
0: Olha, leva a capa de chuva, leva o guarda-chuva, olha a chuva, Ana.
7: Bom dia, mano velho. Bom dia, mano novo. Bom dia, Rafael Quidotti.
0: Bom
7: Rafael?
0: Dia.
7: Oi. Ô, Rafa. Você não tá tocando a minha música?
0: Mas,
7: eu pedi sábado passado. Limão com mel, tome amor.
0: Eu
7: você
0: tomei.
7: Não tocou, Rafa. Toca pra nós aí. Aqui é o Beca, padeiro.
0: Ô, louco.
7: De Mata Verde, Minas Gerais. Ofereço a todos os padeiros que estão na luta aí na madrugada. Valeu, Rafa. Um abraço.
0: Valeu, um abraço. E tome amor, né? Hoje eu toquei Toma Conta de Mim, que pediram mais cedo também. Vamos ver se dá tempo, Beca.
8: Bom dia, Nativa. Bom dia, Guidotti.
0: Bom dia.
8: Bom dia, mano novo, mano velho. Aqui é o Fura da Casa Branca do Morumbi, confeiteiro.
0: Bom.
8: Manda um abraço pro Roberto, pra todos os funcionários da Casa Branca. Aquele abraço, Guidotti. Queria pedir uma música, Provocação de Vizinha. Bom dia, Guidotti. Tô aqui na luta já, meu irmão.
0: Bom dia, meu amigo. Bora pra luta, bora sair da foi com guarda-chuva, hein, gente? Quem tá em São Paulo? Ó, a chuva chegando na região da Paulista aqui com tudo. Raios, trovões e chuvas e ventos. Ai, ai, ai, ui, ui, hein? Daqui a pouquinho a previsão do tempo. 5h16, Brasil.

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0: e com o Mel. 5:30. Vamos pegar mais alguns bons dias aqui. Bom dias, bom dias, bons dias. Oi, oi, oi!
1: Bom dia, forró! Bom dia, mano velho, mano novo, mana baby! Bom dia, menino Guidotti! Vamos iniciando mais uma semana.
0: Bora.
1: Com muita fé e muita coragem. Bora. Olha essa chuva que tá hoje, menino Guidotti! Mas ouvindo forró, fica tudo maravilhoso. Aproveita e toca pra mim aí aquela música do Calcinha Preta que diz assim, ó: faltou leite ninho pro nosso filhinho. Um beijo, menino Guidotti.
0: Um beijo, Taninha. Beijo, beijo, boa semana. Cantou bem, hein? Nota 10. Oi, oi, oi.
2: Bom dia, forró nativa. Uma ótima semana a todos.
0: Oi, Davizinho! Boa semana, boa aula pra você. Beijo, Pati, toda a família. Obrigado pela carona, obrigado pelo carinho.
3: Bom dia, Rafael. Bom dia, Nativa. Bom dia a todos os ouvintes aí. É, eu tô por cá. Eu tô passando pra desejar aquela segunda-feira abençoada aí na presença do Senhor Deus Criador.
0: Amém.
3: Né? José, motorista de aplicativo. Tô indo aqui, catando a moeda aqui e ali. E vamos que vamos, hein? Que segundou, não é só sextou, não. Segundou. E que Deus abençoe nossa semana aí, que seja uma semana produtiva e uma semana próxima aí pra todos nós. Cuida!
0: Cuida, cuida! Cuida, cuida! Bom dia pra Edineide também, ligadinho com a gente. Obrigado, Edineide! Obrigado pelo carinho. Oi, bom dia!
4: Bom dia, forró nativa. Bom dia, mano velho, mano novo, mana baby. Aqui é a Aline de Mauá da Ilha, passando para desejar uma ótima semana. Bom dia, Rafael Guidotti. Eu me enganei, pensei que você hoje não estava aí. Que legal você estar conosco. Vem que tem forró, e o forró com o Rafael Guidotti é muito mais. Vem.
0: Obrigado. Beijo, Aline, boa semana. Hoje eu tô aqui, amanhã, hein? De amanhã até sexta é o Mano Papi, é o André, tá bom? É, tamo aí na missão aí da queima dos bancos de horas. 5:33, ó, daqui a pouquinho a gente tá de volta. Já já a previsão do tempo, hein?
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0: é o Juarez, dois planos aqui no Forró Nativa desta segunda, 31 de agosto, comecinho de semana e final de mês. Dois planos. Olha a hora dos planos. 5h44, bom dia, Brasil!
1: Oi, bom dia!
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3: Tá chovendo aí, aqui tá chovendo.
4: Aqui tava chovendo e agora já choveu.
5: Tá chovendo só fora, dentro de casa tá tudo seco ainda, por enquanto.
6: Tá chovendo sim, querida, tudo molhado pra fora, uma barreira, não dá nem de caminhar pelo redor de tudo.
7: Tá chovendo sim, mas ainda não tá correndo água na estrada.
3: Tá chovendo, choveu a noite inteira e tá chovendo.
0: Mariquinha, tá chovendo aí? Aqui tá chovendo, Mariquinha. Hoje eu posso falar, tá chovendo aí? Tá chovendo aqui também. Bora que bora. Tá trovejando, tá relampeando, né? Tem raios aí, né? Tempestade de raios isoladas aqui na cidade de São Paulo, tá? Pode ser aí na sua região. Mas e como fica? Agora a temperatura de 20 graus, até que tá agradável, né? Não tá tão frio. A mínima é 19 para essa segunda-feira e a máxima pode chegar até os 29 graus aí durante o dia. Por quê? Teremos o sol? Sim, teremos um solzinho aí, mas sempre aí com as nuvens, né? Muitas as nuvens. E pancadas de chuva também à tarde, além agora da madrugada pode acontecer. À noite já, de hoje, muitas nuvens, mas sem chuva. O vento sopra 4 km por hora com rajadas de ventos até 39 km por hora. O sol nasce às 6h19 e se põe às 5h55 e estamos aí na lua cheia. Bora que bora, mas ó, a partir de hoje já começa a cair um pouco a temperatura em vista do que foi o final de semana. E amanhã mais ainda, tá? Teremos máximas de amanhã para começar o mês de 22 graus, na quarta máxima de 18 graus. E aí vai sendo atualizado aqui pelo nosso Mano Papi. É, o André vai estar atualizando você aqui amanhã, quarta, quinta e sexta, da previsão do tempo para você não se molhar. Tá bom? 5h46, a pedidos. Pedindo qualquer uma do Banda Magníficos. Vamos tocar essa que é demais. É Sensa, Sensa, Mara, Mara. Me usa. Olha a hora, Brasil, segundona, 31 de agosto, 5h46. Banda Magníficos, vamos tocar essa que é demais, é Sensa, Sensa, Mara, Mara. Me usa. Olha a hora, Brasil, segundona, 31 de agosto.

0: sempre, né? O carinho é sensa, mara, mara. Obrigado de coração mesmo, viu? São 5 horas e 49 minutos. O amigo velho tá ficando por aqui, eu volto no final de semana. Então amanhã, de amanhã até sexta, é o Mano Papi. O André vai estar por aqui nas madrugadas junto com eles, né? Claro. Mano Velho e Mano Novo. A gente continua aí na saga dos bancos de horas, tá bom? Que você tenha uma linda e ótima segunda-feira, uma linda e ótima semana, um lindo e ótimo mês de setembro que vai se iniciar amanhã. Deus sempre na frente, tá bom? Obrigado pelo carinho e bora que bora. Ah, eu volto daqui a pouquinho também, dentro do Coração Sertanejo, pra dar aquele recadinho super importante, bem bacana, junto com o Jones Mendes, no Coração Sertanejo, às 6 da manhã, começa em ponto, tá bom? Olha a hora, mano velho! 5h50, cadê os sininhos?
1: Ai, ai, ai, ui, já diz a Camilinha, quando fala aqui do Max Power, o estimulante sexual que é potência mundial. Gente, Mano Novo, tá na hora da gente ir embora, Mano Novo.
2: Já
1: tá chegando a oração do Padre Patrício.
2: Olha aí.
1: Já, Jones mesmo com o coração sertanejo. Mas você, eu quero o último provérbio que você capricha e o reverso aqui no Forró Nativa desta segunda-feira, Mano Novo.
2: Cada um por si e Deus por todos.
1: Isso é famoso, hein? Cada um por si e Deus por todos, é verdade?
2: É, foi adulterado para cada um por si e deu para todos.
1: Cada um por si deu para todos, aí tá vendo?
2: Isso.
1: Foi os provérbios e reversos do Mano Novo aqui no Forró Nativa. Gente aqui, o cara mandou Mano Novo, Mano Velho, fala isso aí, Mano Velho, aqui. Mano Velho, o celular faz mal para a masculinidade. É cada vez menor, anda sempre dobrado, cai na ligação várias vezes e não funciona quando entra no túnel. Que é isso? E presta atenção, o celular faz mal para a masculinidade. É cada vez menor, anda sempre dobrado, cai na ligação várias vezes e não funciona quando entra no túnel. Não entra no túnel? Ah! Meu amigo, vamos virar esse jogo? Vamos entrar no túnel com firmeza, fazer carinho, ser possante, ser seguro, ser amável, a parceira vai ao delírio. 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Mano Novo daqui, João.

0: Mendes, o Coração Sertanejo, a oração do Padre Pazis, o nosso Douglas DC3, já está girando os motores a pistão, pronto para decolar. Vamos embora, Manolo?
1: Vamos sim, Manuel.
0: Até amanhã.
1: Bye, bye.
0: Galera do querido e amado Brasil.
1: Bye, bye.
2: Mano velho, dizem que o Padre Cícero é um santo e tem poder.
0: É isso mesmo, Mano Novo. E se a voz do povo é a voz de Deus, só nos resta dizer: viva o santo do sertão!
2: Viva!
0: O Padre Cícero foi tão querido no sertão nordestino que o povo criou a sua oração. A oração para ser rezada antes do agricultor sair de casa para a lida diária.
2: Vamos rezar, Mano velho?
0: Vamos sim, Mano Novo, ao som do maestro César do acordeon.
2: Pelas lágrimas divinais, livrai-me dos invejosos e das mãos dos criminosos e dos laços dos satanás.
0: Para botá-los para trás, Deus na frente, paz na guia. Ó Santa Virgem Maria, quando vem rompendo a aurora, iluminai-me na hora que vem clareando o dia.
2: Levanto-me e entrego-me a Deus e a Virgem Maria.
0: Para com as espadas de São Jorge estar armado, com o leite da Virgem Maria amamentado.
2: Para que meus braços não sejam fracos, nem meu sangue derramado pelas mãos do inimigo.
0: Quero ficar livre de todos os perigos em minha casa, junto com a minha querida família.
2: Em nome de suas cinco chagas, Jesus Cristo de Nazaré, atenda os meus rogos e me livre de todos os males.
0: Amém.
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0: meu povo.
1: Depois da alegria toda no forró nativa, mano vai, mano novo, mano Guidotti. Mano Guidotti, volta daqui a pouquinho, mano Guidotti. Chegamos para mais um Coração Sertanejo. A caneca térmica, personalizada com sua cara. Não, não é personalizada com sua cara. É com a marca nativa, mas ele é a sua cara. É o presente de hoje na charadinha do dia. Meu trovão vem antes do relâmpago, meu raio vem antes das nuvens, minha chuva seca toda a terra em que toca. Credo. Quem sou eu? Meu trovão vem antes do relâmpago, meu raio vem antes das nuvens, minha chuva seca toda a terra em que toca. Valei-me! 9198-409-6019. Zap da Nativa para dar bom dia, para tentar responder essa charada, para mandar uma piadinha, para falar com a Nativa. Sabe?

0: 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De Paulo e Paulino, tô por aqui. Aqui no coração sertanejo da Nativa. A hora. 6h12, dona Guga, bom dia, querida sumida.
1: Bom dia pra você também, querido malacabadinho.
0: Muito obrigado. Atenção pra charada. Charadinha valendo caneca térmica. Pra tomar aquele cafezinho, aquele chazinho, aquele chocolate quente.

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1: Bom dia, Nativa. Bom dia, Jones. Rapaz, essa eu sabia. Hoje eu não sei mais não, viu?
0: De Antônio!
2: Ô, Dionísio Mendes, isso daí, meu amigo, só Deus na causa.
3: O mestiço era bravo, que até na sombra investia. A filha do fazendeiro.
0: Simone!
4: Eu acho que é a inveja, só pode ser isso, porque pra fazer tudo isso, só a inveja mesmo.
0: Errou!

0: Severina.
1: Respondendo a charadinha de hoje, quem sou eu? Eu sou o sol. A resposta da charadinha é o sol.
2: Vendo a beleza da
0: não.
2: Epa.
0: Irineu.
3: Irineu. Você não sabe nem eu.

0: Alguém mais? 9198-409-6019. 9198-409-6019. Caneca térmica personalizada, Bruna.
1: A resposta da charadinha de hoje é uma mulher brava.
2: Pois saltou a porteira.
0: Pode ser. Pode ser. Mas não é.

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0: 6h27, dona Guga, você não vai trabalhar não. Fale comigo, bebê.
1: Olha só, lembrou de mim.
0: Lembrei.
1: Vamos com piadinha, amigão.
0: Paulo Sérgio.
2: Bom dia, Nativa. Bom dia, Jones Mendes.
0: Dias.
2: Jones Mendes, o que, que o coelhinho da Páscoa faz com algo que ele não planejou?
0: Sei lá, pai, não faço a menor ideia.
2: Ele dá seus pulos.
0: É, tem que ser o da Páscoa, né? O da Páscoa pra confundir o peão. Não é qualquer coelho. É.
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Nativa 6:35, o número de mortos na avalanche de lama entre Nepal e o Tibete chegou a 919. O número de desaparecidos está acima de 4 mil pessoas.

0: Ativa muito mais a saudade com Luan Santana. Memória e caçador de corações, dona Guga.
1: Menino Luan canta muito.
0: Canta, né?
1: Adoro.
0: É bom, menino, é bom. Ó, temos uma caneca térmica personalizada com a marca Nativa Linda. Apresentando de hoje na charadinha do dia. Quero ver o senhor ou a senhora acertar hoje. Tô vendo.
2: Nativa, por favor, não venha com mentiras, pelo amor.
0: Meu trovão vem antes do relâmpago. Meu raio vem antes das nuvens. Minha chuva seca toda a terra. Quem sou eu?
3: A resposta da charadinha é o sol.
2: Não aceito a realidade. Prefiro ouvir uma triste verdade.
0: Errou.
2: Mentiras para me agradar.
0: Getúlio.
4: Meu raio de sol.

0: Flash.
1: Dejanira.
0: A resposta é o trovão.
1: Não, querido. O trovão tá inserido na questão. Não, Dejanira, não.
2: Mas o nosso caso para por aqui,
1: José.
3: Sai a minha sogra quando chegar lá em casa.
1: A sua sogra. Falou, bonitão.
4: Ai, menino lindo.
2: É pouco pra nós dois.
1: Verônica.
5: Sou inimigo, Johnny.
1: Inimigo da resposta certa, né?
2: Desculpe quem rida, mas eu não aceito ser feliz agora e sofrer.
1: Depois, Fábio.
6: Rapaz, parece minha sogra quando chega em casa. Já chega trovoando, já chega fazendo barulho, secando o bico, quem tem que tomar uma cerveja pra aguentar.
1: Coitado da sogra, de novo essa história.
2: Você nunca fez o sacrifício pelo nosso
1: Valdeson.
7: Meu neto Rafael sabe a resposta da charadinha de hoje. Fala aí, Rafa.
8: É o vento.
2: Triste seu modo de agir.
1: Não.
9: Errou!
1: Errou, Dan!

0: 98409-6019. Meu trovão vem antes do relâmpago. Meu raio vem antes das nuvens. Minha chuva seca toda a terra. Quem sou eu?
1: A resposta da charadinha só pode ser Zeus, o deus do trovão.
0: Deus do trovão é Thor. Rapaz, até na mitologia, rapaz.

0: curtindo Coração Sertanejo? 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
10: A pressão alta não avisa. 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O problema é que, na maioria das vezes, ela não provoca sintomas. Muitas pessoas convivem anos com a pressão elevada sem saber. Por isso, medir a pressão regularmente é um hábito que salva vidas. 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Cuidar da pressão é cuidar do coração.
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0: Uma taca?
1: Sei lá, por quê? Não sei, não.
0: É porque ela tem pena.
1: Vocês se superam, né? Vocês vão, a cada dia, vocês vão piorando. Olha, te contar.

Prazo para adesão do programa Desenrola FIES 2026 termina hoje. A renegociação é destinada a estudantes com contratos firmados até 2017 deve ser feita pelos canais digitais do Banco do Brasil ou da Caixa.

0: tive muito mais. Mato Grosso e Matias, perdoa. Tá perdoado. GG, tá perdoado. GG, bom dia.
1: Bom dia, meu amigo Jones. 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

0: Vamos, dona Guga, encerrar?
1: Vamos encerrar com alegria nosso programa do dia.
0: Vamos. E dando presente também, atenção, você que mandou o seu zap, valendo presente, caneca térmica personalizada Nativa. A pergunta de hoje foi muito fácil, muito boa. Charadinha foi facinha. Meu trovão vem antes do relâmpago. Meu raio vem antes das nuvens. Minha chuva seca toda a terra. Quem sou eu?
2: Bom dia, Nativa. Resposta da charadinha. O vulcão.
0: Aê. É o vulcão. É o vulcão. Trovão vem antes do relâmpago. Raio vem... Isso. Vem antes das nuvens. A chuva seca. Nossa, credo. João Batista Gomes Oliveira Penha. João Batista Gomes Oliveira Penha. Você ganhou, João. Você ganhou, João. Você ganhou a caneca da Nativa, João. Venha buscar, garotão.

0: Temos a linda necessaire da Nativa, temos de presente hoje também o kit com Ama Capariz.
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0: Esqueceu o aniversário do casal, se deu conta quando chegou em casa. Detalhe, esse ano você tá sem moral nenhum e se aprontar mais uma vai perder o seu amor. Tem que improvisar, algo de última hora. Vai lá no B.O. 9198-409-6019.
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14: A gente passa a vida inteira correndo atrás de preencher a conta bancária, acumular status, colecionar coisas. Não é nada de errado em querer isso, conforto e tal. Mas a verdade é que o dinheiro compra o relógio, só que não compra o tempo. Ele compra a cama, mas não entrega o sono tranquilo. Com o tempo, a vida refina o nosso olhar. A gente descobre que as maiores fortunas são discretas, invisíveis aos olhos. A saúde para desfrutar o hoje e na liberdade de ser quem você realmente é. Rico mesmo é quem tem uma mesa cheia de risadas sinceras, um abraço que acolhe nos dias difíceis e pessoas leais por perto quando o sucesso não está acontecendo. No final das contas, prosperidade não é sobre o quanto você tem, mas sobre o quanto você precisa para ser feliz. Valorize o essencial. O que realmente importa não tem preço, tem valor.

0: Bom dia, Kelly.
1: Bom dia, Nativa. Bom dia, Johnny.
0: Bom dia. Eu tenho de presente uma linda necessaire. 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Quem quer ganhar? Venha resolver.
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0: Eu estava aqui na internet, na Alexa, no streaming, falando sobre isso. Falei até antes. Esqueceu o aniversário do casal. Só se deu conta quando chegou em casa. Esse ano você não tá com muita moral. Se aprontar mais uma como essa, vai perder o relacionamento, hein? Tem que improvisar de última hora. Vai aí. Resolva esse B.O., Claudiana.
3: Bom, já que eu havia esquecido mesmo, esperar o dia seguinte. Quando chegasse pela manhã, no dia seguinte, eu preparava uma cestinha de café da manhã, simplesinha, bem no capricho, e levava na cama.
0: No dia seguinte, simplesinha. Você acha?
4: Eu fingiria que estaria ligando para a floricultura, cobrando a cesta com chocolates que eu havia encomendado, porque não havia entregado muito menos no trabalho da pessoa e nem lá em casa. Eu quebraria o pau fingindo tudo.
0: Entendi. Você acha que é colar? Karina, você acha que é colar? Colar isso, gente. 9198-409-6019. E aí? Como é que você resolve esse B.O.?

0: Ela tira muito mais música sertaneja, Chitãozinho Chororó. Seu amor é minha estrada.
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0: Você esqueceu o aniversário do casamento. Você deu conta quando chegou em casa, lembrou na hora. E aí você não tá com muita moral. E aí já viu, né? Se aprontar mais uma dessa, vai perder esse amor. Tem que improvisar de última hora. Improvise!
3: Eu faria uma festa surpresa e falaria: aqui, ó, meu amor, a festa que eu fiz pra você. Você pensou que eu ia esquecer? Isso também fazia parte do plano.
0: Ah, entendi. Em quanto tempo você ia fazer essa festa surpresa?
4: Eu ia falar que eu encomendei um presente especial, mas que atrasaram com a entrega e que eu fiquei caladinha pra ver a reação dele, se ele ia lembrar.
0: Peguei, né? Achou que eu tinha esquecido, né?
5: Eu preparava aquele jantar maravilhoso, à luz de vela, com aquela taça de vinho maravilhosa e deixava rolar.
0: Deixar rolar. E o senhor Valdemir?
6: Eu ia falar assim pro meu amor: meu bem, me perdoa. Nossa, eu não acredito que aconteceu isso. Eu tava olhando no calendário do ano passado.
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0: do ano passado. Tá bom. 9198-409-6019. Quem mais vem resolver B.O.?
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4: O agronegócio de Santa Catarina sente o peso do protecionismo americano. Segundo o boletim da EPAGRE e CEPA, produtos agrícolas do estado podem sofrer taxação de até 37,5% no mercado dos Estados Unidos. No primeiro quadrimestre de 2026, as exportações catarinenses para os americanos caíram 54% em faturamento. Setores como madeira, móveis, papel e mel foram os mais afetados. Mesmo assim, o agronegócio catarinense segue firme, com exportações totais crescendo 2%, puxadas pela força de frangos e suínos. A saída, segundo especialistas, está na chamada pivotagem de mercado, direcionar a produção para a Ásia e Oriente Médio, reduzindo a dependência dos Estados Unidos.
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0: Alô, Daniel.
1: Bom dia, Jones.
0: Falando
1: dia
0: em namorar, o menino namorador.
1: Ah, que legal, começar segunda-feira já pensando em namorar, hein?
0: Não é bom?
1: Ah, coisa boa, semana já começa embalada.
0: Semana já começa com tudo, rapaz.
1: É verdade. Ô, Jones, vamos falar um minutinho de saúde?
0: Vamos agora.
1: Eu quero deixar aqui uma dica pra você que tá nos ouvindo agora na Nativa e está indo pro trabalho com dores. Puxa, como é difícil, Jones, a pessoa logo cedo reclamando de cãibras.
0: Quem merece?
1: Tem pessoas que não pode nem espreguiçar. Oh, você sabia, Jones, que é importante a gente espreguiçar, né?
0: É, né?
1: É um aviso que você dá pro corpo. É, né?
0: Sabia não, cara. Você tá falando ainda, né?
1: O que acontece? Você vê que os animais fazem isso? Todos os animais.
0: Toda hora.
1: O gato, ele está deitado, ele vai levantar antes, ele dá aquela espreguiçada, as patas da frente.
0: Cachorrinho também.
1: As patas de trás, o cachorro também. Os animais fazem isso. Nós não podemos sair da cama sem espreguiçar. Isso parece uma

0: Então isso é importante. 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

0: ouvir essa do Daniel. Vai dar samba.
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0: Vai dar ruim se você não resolver. Esqueceu o aniversário de casamento bem na hora que chegou em casa. Falei, sua moral já não tá muito boa. E aí, você vai ter que se virar, senão... Acabou tudo, hein? Josiane!
3: Eu organizaria um piquenique às pressas.
0: Piquenique. Às pressas. Tá. Tem de Cláudio?
4: Eu ia meter o louco. Chegar lá em casa, tá? Não tá esquecendo de nada, tá? Mano, tinha que ir na padaria, comprar um bolo, fazer alguma coisa pra dar um jeito.
0: Na padaria. Comprar um bolo. Eu sinto muito, amigo. Tchau.
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0: 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Quem usa, ama, ganhando esse kit hoje. Porque participou para resolver um B.O. Karina Vigar Teixeira, telefone 3786. Karina! Ganhou! O que te ama, Caparis da Nativa, menina? Que belezinha!

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4: Muito bom dia, meus amigos. Que beleza, que maravilha, hein? Que bom ter você mais uma vez em mais um belo dia, mais uma bela segunda-feira, 31 de agosto de 2026. Muito prazer. Eu sou Fernando Maciel, tô chegando por aqui para te fazer companhia neste belo dia. 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Daqui a pouquinho na programação tem ele, hein? Gustavo Mioto aqui na Nativa.
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4: Maravilha, maravilha ter você do outro lado curtindo, acompanhando, ligado na Nativa 105,7 FM no rádio. Também estamos no portal da Nativa. Acesse aí www.cliquenativa.com.br. cliquenativa.com.br. Esse é o nosso portal para você ouvir a gente aonde você estiver, viu?
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4: Meus amigos, a natureza nos fornece de forma constante excelentes lições. As estações que sucedem nos falam da obediência a leis previamente estabelecidas pela divindade. A fauna e a flora que se submetem ao rigor do inverno, que hibernam, parecendo morrer e ressurgem ao toque da primavera, nos lecionam a perseverança na luta pela vida. Entre as aves, a águia nos traz especial lição. Ela é a ave que possui maior longevidade da espécie, chega a viver 70 anos, mas para chegar a essa idade, aos 40 anos, ela tem que tomar uma séria e difícil decisão. Aos 40 anos, ela está com as unhas compridas e flexíveis e não consegue mais agarrar as suas presas das quais se alimenta. O bico alongado e pontiagudo se curva, apontando contra o peito. Estão as aves, as asas envelhecidas e pesadas em função da grossura das penas. Voar é então muito difícil. A águia, nessas circunstâncias, só tem duas alternativas: morrer
0: o enfrentar um dolorido processo de renovação que irá durar 150 dias. Esse processo consiste em voar para o alto de uma montanha e se recolher em um ninho próximo a um paredão onde ela não necessite voar. Após encontrar esse lugar, a águia começa então a bater com o bico em uma parede até conseguir arrancá-lo. Após arrancá-lo, espera nascer um novo bico com o qual vai depois arrancar as suas unhas. Quando as novas unhas começam a nascer, ela passa a arrancar as velhas penas. E só depois de 5 meses sai para o famoso voo de renovação e para viver mais 30 anos. E nossa vida também, meus amigos, necessitamos de processos de renovação que, de modo geral, são dolorosos. Para se conseguir alçar o voo da vitória, devemos nos desprender de costumes, crenças, tradições, vícios que nos mantêm presos ao chão da ignorância. É sim um processo doloroso? Claro que é, porque demanda esforço e vontade. Também um processo de incubação. É preciso se sentir insatisfeito consigo mesmo e desejar crescer um pouco mais. Sentir-se incompleto com um livro só, um pensamento apenas ou uma visão somente. É necessário pensar além das ideias comuns e acreditar que se pode mudar, não importando se nos encontramos nos áureos dias da juventude, nos vibrantes dias da madureza ou na estreia da velhice. Sempre há tempo de atender aos apelos do progresso, aprender e melhorar-se. É necessário refletir, trabalhar, estar sempre pronto para aprender e reaprender, não se permitindo jamais o comodismo. Meus amigos, enquanto você dispõe do corpo físico e das horas terrenas, não se acomode, não negligencie a si mesmo. Cultivemos a nossa inteligência, jamais perdendo de vista a boa leitura. Não nos sintamos sábios, porque sabe mais do que os que nos rodeiam. Busquemos a sabedoria. Não nos permitimos sentir bem sem esforçar-se por desenvolver nas áreas do bem e do serviço ao próximo. Não nos permitamos dormir demais, enquanto é tempo de crescer, progredir e alcançar os astros brilhantes que nos extasiam nas noites claras. Meus amigos, pensemos um pouquinho sobre isso. Tenhamos um bom dia, uma excelente segunda-feira e uma semana abençoada para você. Oito horas agora, 14 minutos. Bom dia para você que está em casa, bom dia para você que está no seu local de trabalho, na sua empresa, enfim, né? Aonde quer que você se encontre. Obrigado pela maravilhosa audiência, muito prazer. Eu sou Fernando Maciel, tô chegando por aqui para te fazer companhia em mais um belo dia, mais uma segunda-feira maravilhosa. É bom demais ter você junto comigo, viu? Hoje é dia de Vale Compras, hein? Hoje temos aqui de presente para você um Vale Compras de R$100. Presentão da Nativa pra você, viu? Tá a fim de concorrer? Mande mensagem de áudio 3340-1616, nome completo, cidade e a frase Nativa. Eu quero o meu Vale Compras, o super gentil. Manda aí. E a gente começa com ele, hein? Gustavo Mioto, depois do amor. Bom dia.

A Nativa é tudo e muito mais, Ana Castela. É que eu não te esqueci, as melhores músicas te fazendo companhia na melhor manhã do rádio. Obrigado pela audiência, viu? Obrigado pelo seu carinho, pela sua companhia. Você que está em casa nos acompanhando, você que está no seu local de trabalho já, ligado, ligada. Obrigado pela audiência. Vamos falar de previsão do tempo para hoje, segunda-feira, segundo os atuais modelos climáticos aí da Defesa Civil. Meteorologista Fernando Rafael, hoje, segunda-feira, a frente fria semi-estacionária segue posicionada, né, sobre o estado aqui. Além disso, ao longo do dia, a intensificação de uma área de baixa pressão sobre o estado reforça a instabilidade com condição para chuva intensa e volumosa em todas as regiões de Santa Catarina, viu? Elevando, inclusive, o risco, né, de alto para muito alto para alagamentos, enxurradas e deslizamentos em todas as regiões. Além dos volumes de chuva mais expressivos, as condições para tempestades severas com raios, granizo e intensas rajadas de vento permanecem ao longo do dia, sobretudo nas áreas próximas ao Paraná, com risco moderado a alto para ocorrências associadas, viu? Pela manhã hoje, as temperaturas variam entre 11 e 18 graus pelo estado e à tarde, as temperaturas ficam mais amenas, com máximas entre 14 e 18 graus entre o meio oeste e os planaltos, e de 18 a 22 graus no litoral é a previsão para hoje, segundo os atuais modelos climáticos da Defesa Civil do estado de Santa Catarina. Informações trazidas pelo meteorologista Fernando Rafael. 8h21 da manhã, Jean Giovanni com Bruno e Marrone. Me faz te odiar. Bom dia.

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0: maravilha. Essa é a sua nativa, sua melhor amiga no Oeste do Estadão de Santa e Bela Catarina, Maiara e Maraísa. Não abro mão as melhores músicas te fazendo companhia neste comecinho de semana, segunda-feira, em companhia da nativa. Hoje tem vale compras de R$100, tá fim? Então mande mensagem, tô esperando, hein? 3340-1616. Manda aí pra gente, viu? 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Já já, Eduardo Costa, aqui na programação nativa.
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2: Essa é a sua Nativa, bom dia. Boa segunda-feira, 31 de agosto, último dia do mês de agosto de 2026. Você ligado comigo, ligadinha na programação? Obrigado pela sua audiência, obrigado pela preferência. Sintoniza, aumenta o volume, vem comigo, hein? 105,7 FM no rádio. Também estamos no portal da Nativa, acessa aí, cliquenativa.com.br. Bora saber como é que vai se comportar o tempo amanhã, terça-feira? Olha, na terça-feira amanhã, a frente fria se afasta gradativamente do estado e o avanço de ar frio e mais seco favorece a diminuição gradativa das instabilidades. Ao longo do dia, amanhã, sobretudo entre a madrugada e a tarde, ainda há condições para temporais isolados entre o meio-oeste, Grande Florianópolis, Vale do Itajaí e Litoral Norte. Essa instabilidade, no entanto, ocorre em meio a períodos de melhoria com sol, viu? Nas demais regiões, incluindo o oeste, condição para chuva fraca passageira, né? O risco é baixo a moderado para ocorrências associadas a alagamentos pontuais e de destelhamentos. Em função dos volumes registrados nos dias anteriores, né? No entanto, ainda se exige atenção com relação aos deslizamentos. Com o avanço do ar frio, as temperaturas mínimas devem ocorrer no final do dia, com marcas próximas a 5 graus na serra e entre 7 a 14 nas demais regiões. O mar fica agitado entre o litoral sul e Grande Florianópolis, oferecendo risco moderado a alto para ocorrências associadas, ok? Essa então é a previsão para amanhã, terça-feira, amanhã já dia 1º de setembro de 2026. E ó, agora vamos trazer o primeiro bloco de previsões astrais para você.
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4: Oi, gente! Tudo bem? A gente está chegando aqui na nossa rádio preferida. Maravilha de programação. Como é que você passou de final de semana, hein? Tudo bem, Xuxu? Que coisa gostosa. Hoje é dia 31, é o último dia do mês. 31 de agosto de 2026. Hoje é dia do nutricionista, né? Tudo bem com você? Bora lá então saber quais são os destaques pro meu, pro seu, pro nosso signo. Vamos? Alô, você de Áries. Dica de hoje no trabalho: agir em equipe ou buscar a colaboração de outras pessoas para os seus projetos vai ser mais fácil. Mercúrio entra em Escorpião à tarde e sinaliza mudanças, surpresas pela frente a partir de agora. O romance ganha astral mais leve, com direito a muita paixão, viu, Áries? Número da sorte para você do signo de Áries é o 22, a cor preto. Segundou com a lua infernizando seu astral, talvez você sinta que precise de paz e sossego, principalmente para concluir algumas tarefas que precisam de mais concentração. A boa notícia é que as coisas podem progredir no trabalho se souber agir nos bastidores, tá? Então, ó, mantenha os pés no chão e cuide das tarefas de rotina. Paquera até fica mais séria hoje, pode ser que vocês subam de nível. Número da sorte hoje é o 23, a cor azul claro. Geminiano, geminiana, a dica de hoje para vocês é o seguinte: olha, a chegada da lua em Áries traz a semana com ótimas ideias, muito pique para cuidar de qualquer tarefa. A entrada de Mercúrio em Escorpião à tarde ajuda você a focar mais no serviço e se expressar melhor. Valorize o que você tem aí, você e o par em comum. Isso aí pode ser bom, deve ser bom, tá? O número da sorte hoje é o 40, a cor pink. E você de câncer? Olha, a dica de hoje é o seguinte para você, canceriano, canceriana. Se pensa em tentar um novo emprego ou fazer algumas mudanças nos seus planos, aproveite as God Vibes do início da semana para dar o primeiro passo, tá? É um bom dia para se concentrar na carreira e dar um grande salto aí nessa área. É, a vida amorosa também sai ganhando hoje, o romantismo está no ar, então aproveita. Número da sorte para você de câncer é o 54, a cor amarelo. E assim, ponto final. Terminamos o nosso primeiro bloco. Daqui a pouquinho a gente volta. E aí eu vou falar pra você de Leão, Virgem, Libra e Escorpião. Continue com a gente, hein? Até daqui a pouco.
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2: Muito bom. Daqui a pouquinho, o segundo bloco de previsões para você de Leão, Virgem, Libra e também Escorpião aqui na sua Nativa. Lembrando você que hoje tem vale compras de R$100. Presentão da Nativa e do Super Gentil. Oi, Nelly. Bom dia, tudo
5: bom
2: bem?
5: Bom dia.
2: Bom dia. Diga lá.
5: Manda o Pix da Nativa.
2: Hoje não tem Pix, não. Hoje é vale compras de R$100. Presentão sensacional da Nativa pra você, viu? Quem mais tá com a gente? Bom dia.
6: Bom dia.
2: Queria
6: participar do sorteio do Vale Compras, oh. Super Gentil.
2: Aí sim, hein?
6: Obrigado.
2: Valeu, Jorge, meu querido. Lopes. Jorge Lopes, abração pra você, meu querido. Obrigado pela companhia. Ana em Guatambu também. Oi, Ana. Bom dia. Tudo bem?
7: Bom dia, Nativa.
2: Bom dia.
7: Ana.
2: Uhum.
7: Passando por desejar uma ótima e abençoada segunda-feira para
2: maravilha.
7: Todos vocês.
2: Show de bola para você também.
7: Também para estar participando do sorteio do Vale Compras do Gentil.
2: Beleza, querida.
7: Valeu, galera. Um forte abraço.
2: Um abraço para você também. Obrigado pelo carinho. Fala, meu querido Gilmar. Bom dia.
8: Bom dia, aqui é Gilmar
2: dia.
8: Bernardo de Xaxim. Uhum. Quero o meu Vale Compra da Nativa e do
2: Opa,
8: Mercado Gentil.
2: Show de bola. Valeu, meu querido. Boa sorte. Seu nomezinho já tá aqui registrado pro sorteio, viu? Fica tranquilo.
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2: Agora tem Eduardo Costa. Imagina eu, 18 agora faltando pras 9.

0: sucesso. E a sua Nativa 105,7 FM no rádio. Estamos aí levando muita música, informação, descontração, muito mais entretenimento pra você, meu amigo. E você que não mandou sua mensagem ainda, manda, tô esperando você. 3340-1616, bom dia, bom dia.
1: Bom dia, alô, Nativa. Oi. Me coloca no sorteio do Vale Compras do Super Gentil.
0: Beleza, já tá concorrendo aí, viu? Querido, obrigado pela companhia e pela audiência. Quem mais? Alô, bom dia.
2: Bom dia, bom dia.
0: Bom dia, bom dia.
2: Meu nome é Dirley,
0: fala,
2: sou
0: Dirley,
2: aqui da região da IFAP, sou ouvinte da Rádio Nativa FM.
0: Show de bola, obrigado.
2: Gostaria,
0: viu,
2: de participar do Vale Compras.
0: Tá concorrendo aí, viu, querido? Obrigado pela companhia e pela audiência. Quem mais? Alô, bom dia.
2: Bom dia, bom dia.
0: Bom dia, bom dia.
2: Meu nome é Dirley,
0: fala,
2: sou
0: Dirley,
2: aqui da região da IFAP, sou ouvinte da Rádio

0: Direitos iguais aqui na programação Nativa, hein? Simone Mendes, aqui é Nativa, muito mais emoção, muito mais alegria. Gustavo Lima, bala alojada na música da semana. Pra você que tá aí juntinho com a gente, valeu pela parceria. 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E já já, Júlia e Rafaela pra você.
1: Oi, gente, eu sou a Júlia.
2: E eu sou

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10: Bom, 9 horas agora, 3 minutos. Essa é a sua Nativa, bem-vindo, bem-vinda. Tá chegando agora. Obrigado pela audiência, viu? Obrigado pelo carinho maravilhoso da sua companhia. Hoje, segunda-feira, 31 de agosto de 2026. E hoje tem vale compras de R$100. Apresentando a Nativa pra você do Super Gentil. 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Hoje tem sorteio na programação Nativa, viu? Seguinte, ó, vou trazer agora o segundo bloco de previsões astrais pra você.
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12: Oi, gente! Nós estamos de volta. Delícia de programação nesta segunda-feira, mais uma semana, né? Eu tô aqui com você, claro, com previsões astrais. É hora de sabermos as dicas astrais pra gente nesta segunda hora. Bora lá? Alô, você de Leão! Logo cedo, teu otimismo vai ajudar a manter um astral mais leve no ambiente profissional. E tudo deve correr de acordo com os planos. O romance fica mais interessante se você trouxer novidades e apostar na criatividade para melhorar a vida a dois. Com seu jeito descontraído, a conquista tem tudo para ser um sucesso. O número de hoje, Leãozinho, é o 18, a cor magenta. Pode se preparar para algumas surpresas nesta segunda, viu? O céu está enviando boas energias para mudanças. Com Mercúrio brilhando em Escorpião à tarde, sua habilidade para se comunicar também será um grande trunfo, seja na vida profissional ou amorosa. A dois, vocês vão contar com uma química de milhões. Que isso, hein, Virgem? Número da sorte para você hoje é o 41, a cor creme. Libra. Libre amores, a lua tá de mudança para Áries, favorecendo os relacionamentos, especialmente logo cedo. É hora de priorizar os serviços que podem ser feitos em parceria, tá? É, na vida pessoal, afastar a solidão pode ser a melhor pedida para esquecer-se, para aquecer o seu coração e conhecer gente nova. O número da sorte hoje é o 7, a cor branco. Escorpião. E você de escorpião, semana tá com muito serviço pela frente. Você vai precisar de disciplina para dar conta, determinação. Se depender das estrelas, você vai fazer sua parte, né? Vai se sair melhor do que espera se fizer sua parte e redobrar o empenho para não deixar as tarefas para depois. Talvez seja preciso um esforço extra para evitar a rotina ou se dar bem na paquera, mas você terá a chance de brilhar por aí. Número de hoje para você de escorpião é o 53, a cor é o lilás. E assim, ponto final, né? Terminamos o segundo bloco. Daqui a pouquinho a gente volta e eu vou falar para você de Sagitário, Capricórnio, Aquário e Peixes. Continue com a gente, até daqui a pouco.
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10: Legal, gente boa. Ó, seguinte, daqui a pouquinho tem o último bloco, hein? Já, o último bloco de previsões astrais na manhã pra você, 9:06. Eu quero ouvir a sua participação aqui na programação. Bom dia, bom dia.
0: Bom dia, Nativa.
10: Oi, Fernanda, tudo bem?
0: Quero um Vale Compras do Super Gentil.
10: Aí, show de bola, valeu, Fernanda. Abraço pra você, querida. Excelente segunda-feira e boa semana. Oi, dona Isabete,
13: quero
10: bom dia.
13: Quero Vale Compras do Mercado Gentil.
10: Sensacional.
13: Nativa, FM, Isabete, Dendena Alves, Faxinal do Céu.
10: Valeu, dona Isabete. Obrigado pelo carinho e pela companhia, viu?
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10: Agora tem Jorge Matheus, tijolão.
15: Para de postar as coisas pra me convencer que você tá bem, viu?

0: seu
1: dedo. 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Júlia e Rafaela Medo Novo, aqui na melhor manhã do seu rádio. Obrigado pelo pela maravilhosa companhia e audiência, pela sua preferência nesta belíssima manhã de segunda-feira, 31 de agosto de 2026. E olha, o Brasil deve chegar ao prazo estabelecido pela União Europeia sem conseguir reverter a decisão que retira o país da lista de fornecedores autorizados de produtos de origem animal, viu? A medida entra em vigor em 13 de setembro e afeta carnes bovina e de frango, além de pescado, tripas e mel. O impasse está relacionado às garantias apresentadas pelo Brasil sobre o controle do uso de antimicrobianos na produção animal. A decisão não significa que o bloco tenha identificado carne brasileira contaminada. A principal cobrança é a comprovação de que o Brasil possui mecanismos oficiais capazes de garantir que as regras europeias sobre antimicrobianos seja cumprida, né? Ao longo da cadeia produtiva. A União Europeia proíbe, por exemplo, o uso desses medicamentos para estimular o crescimento ou aumentar o rendimento dos animais.
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1: 9:13, Zezé de Camargo, irmão da Lua, amigo das estrelas.

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Rick Martin com Luan Santana Estranho aqui na programação Nativa. Sua melhor amiga no oeste do Estadão de Santa Catarina. 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
2: Nativa, Nativa, bom dia, bom dia. Nativa. E aí, como é que você tá, hein? Você de toda a região oeste, meio oeste e também extremo oeste do Estadão de Santa e Bela Catarina. Vem junto comigo, aumenta o volume, essa é a Nativa. 105,7 FM no rádio. Também estamos no portal da Nativa, clique nativa.com.br. Eu vou trazer agora o penúltimo, é isso? Penúltimo bloco, então. É de previsões astrais para você. Deixe-me ver aqui o penúltimo. Não, agora é o último. Vamos lá atualizar, então, as informações astrais para você. Agora sim, penúltimo, o último bloco de previsões astrais a partir de agora na programação Nativa.
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4: Oi, gente, tudo bem? Nós estamos de volta. Delícia, maravilha de programação nesta segunda-feira, mais uma semana. Vamos terminar a previsão astral? Bora! Alô, você de Sagitário! Sagitário! Você vai contar com as melhores vibes para explorar seus pontos fortes, entrar em contato com gente nova e correr atrás das novas oportunidades do trabalho. A dois, o romantismo promete falar mais alto. O número da sorte hoje é o 11, a cor prata. Capricórnio. Olha, tudo indica que você vai encarar as tarefas com responsabilidade e bom senso nesta segunda-feira. Mas as chances de encher o bolso são maiores logo cedo, viu? À tarde, Mercúrio entra em Escorpião e favorece as amizades, além de destacar o seu lado mais sonhador. A chance de reacender uma paixão antiga, hein, ô Capricórnio? Número da sorte hoje é o 57, a cor laranja. Aquário. Senhoras e senhores de Aquário, com a lua em Áries, vai ser mais fácil impressionar todo mundo com seu raciocínio rápido e capacidade de apresentar ideias novas para problemas antigos. Na paquera, seu jeito animado ajuda a se aproximar do crush. Os momentos a dois contam com altas declarações e muitos mimos, além de laços mais sólidos hoje também. Número da sorte para você de Aquário é o 22, a cor verde. E você de Peixes? Semana tá aí com ótimas energias para as finanças, então olhe mais ao redor para identificar as boas oportunidades de encher o bolso. Romance pode ficar mais leve e animado a partir de agora, hein? As suas chances de conquista vão crescer se mostrar seu lado otimista e sair da rotina. Número da sorte hoje para você de Peixes é o 57, a cor goiaba. E assim, ponto final, né? Terminamos o nosso horóscopo de hoje, prometendo voltar com certeza na terça-feira, amanhã, aqui na nossa rádio. Forte abraço, beijo, se cuida e até lá. Tchau!
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2: Muito bom, agora 9:29, 9:29. Obrigado pelo carinho da sua audiência. É bom ter você junto com a gente aí na sua casa, no seu local de trabalho, enfim, aonde quer que você se encontre. Obrigadão pelo carinho da sua companhia. Vamos trazer informação para você. Olha, o Brasil deve chegar aí, essa informação já foi. Agora vamos a outra. Falando de tempo, as condições climáticas, tudo que as condições climáticas das últimas horas causaram aí no estado de Santa Catarina. Um tornado de grande dimensão foi registrado entre o fim da tarde e o início da noite do domingo, na zona rural de Campo Herê, aqui no Oeste, viu? O fenômeno ocorreu durante uma sequência de tempestades que atingiu diferentes municípios da região. O registro foi feito por caçadores de tempestades que acompanhavam a formação das células de instabilidade. Até o momento, não há informações aí confirmadas sobre danos provocados diretamente pelo tornado em Campo Herê. O fenômeno observado em Campo Herê é classificado visualmente como um tornado do tipo WED, expressão usada para descrever estruturas que apresentam uma aparência mais larga, né? Semelhante a uma grande cunha. Este formato pode ocupar uma extensa área no horizonte, apesar de muitos tornados desse tipo estarem associados a tempestades severas. A classificação WED descreve principalmente a aparência do fenômeno e não determina sozinha a sua intensidade. As tempestades que avançaram pelo oeste de Santa Catarina foram acompanhadas de chuva forte, granizo de diferentes tamanhos e rajadas de vento. Situação deu medo, né? Quem viu as imagens já passou por isso. Deu medo.
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2: 9 horas e 30 minutos, Danilo e Davi.

0: coisa linda demais, hein? Diego e Victor Hugo, moça pra casar aqui na melhor manhã do seu rádio, a sua melhor amiga, a sua melhor companhia todos os dias. Segunda-feira, 31 de agosto, estamos juntos aqui na programação, viu? 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Ó, daqui a pouquinho, Gustavo Lima na programação Nativa, então se liga.
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4: Bom, agora 9 horas e 43 minutos e olha a oportunidade de trabalho, viu? O Caponeiro Pizzaria contrata, atenção, oportunidade de trabalho. Caponeiro Pizzaria contrata pizzaiolo auxiliar de pizzaiolo e recepcionista. Atenção, vaga para pizzaiolo auxiliar de pizzaiolo e recepcionista. Então, faça parte agora desse timaço aí, oportunidade de trabalho importante. Fale com o Thiago pelo 998340652. 998340652, tá bom? Oportunidade de trabalho então. Caponeiro Pizzaria contratando pizzaiolo, auxiliar de pizzaiolo e também recepcionista. Anota aí o número 998340652, tá bom? Muito mais emoção, muito mais energia, muito mais alegria pra você. 9 horas e 44 minutos. Vem junto comigo, manda seu recado. WhatsApp liberado 3340-1616 e a música segue por aqui.
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4: Gustavo Lima, Retrovisor.

0: Você que tá ligado comigo agora, 9h50, 9h50, 10 minutinhos faltando pras 10 da manhã, 10 pras 10. Vamos juntos por aqui, Henrique Juliano, Amor dos Outros, Gustavo Lima, Retrovisor, e você que tá junto comigo, mande sua mensagem, tô esperando você, 3340-1616.
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0: Edson Hudson, meu anjo.

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1: Nativa é tudo e muito mais. 10 horas agora, 9 minutos, 10 e 9. Bom dia pra você que tá junto comigo em casa, no trabalho, tá no seu carro acompanhando a gente. Obrigado pela audiência, viu? Olha só, vamos. Depois a gente traz o som do Leonardo aqui, porque é o seguinte: nós vamos tratar de um assunto agora bastante relevante, bem importante. Um dos maiores eventos aqui da nossa comunidade em Xanxerê, é com fins, obviamente, para retorno à comunidade. Eu estou recebendo aqui o Davi Varta, que é o atual coordenador da Carneirada, 27ª edição da Carneirada do Lions Inovação em Xanxerê. E também estou recebendo nos estúdios o Azir Trevisan, atual presidente do Lions Inovação aqui em Xanxerê. A gente vai começar o nosso bate-papo de hoje com o Davi Varta. Davi, primeiramente, satisfação em recebê-lo aqui nos nossos estúdios. Bom dia, bem-vindo.
2: Bom dia, Fernando. A satisfação é nossa, né? Bom dia a ti e aos ouvintes da Nativa. Nós, este ano, estamos já na 27ª edição da Carneirada. Um dos eventos do Lions que proporciona a nós, né, as nossas ações, como depois o Azir pode detalhar melhor. E este ano nós temos um formato um pouquinho diferente que normalmente nós fazíamos para os adquirentes se servir lá no local. Essa vez vamos fazer a entrega. Eu acho que até facilita que aí a pessoa não vai ter só uma entrada ali, ela vai levar para casa. Vai servir no mínimo 3 pessoas, né, os acompanhamentos e mais a carne de ovelha com carne de frango. Certo. Então o nosso será no dia 13 do 9, daqui não dá 2 semanas, né, não no próximo final de semana, no seguinte. E a pessoa adquire um ingressinho a R$130.
1: Certo.
2: Vai levar um pouco mais de 2 quilos de ovelha, nós vamos colocar assar, e 2 coxas com sobrecoxas de frango, que isso passa de meio quilo também assado, para quem... E às vezes tem uma pessoa que não vai muito com o sabor da ovelha, né? Assim como tem outros que preferem a qualquer outra carne. Então nós temos a ovelha numa embalagemzinha própria e o frango numa outra embalagem própria e os acompanhamentos também separados, arroz, maionese e farofa. Isso para alimentar no mínimo 3 pessoas, a R$130.
1: Esse, lembrando, né, é tradicional já, a 27ª edição, Davi, é tradicional essa carneirada do Lions Inovação aqui em Xanxerê, e a cada edição a gente percebe realmente a adesão das pessoas, que a comunidade tem aderido bastante, né, a cada ano a gente percebe um aumento na procura, né, na demanda, enfim. Isso obviamente demonstra que tem dado resultado e que o resultado tem sido demonstrado e revertido para a sociedade, né?
2: Sim, Fernando, nós começamos com a participação dos doadores de ovelha, né? A gente já tem um número expressivo de ovelhas que foram doadas, que a gente faz a coleta, nós mesmos fazemos, né?
1: Certo.
2: Os componentes do clube. E, então começa com os doadores, que isso facilita nós fazermos um preço, né, módico, comparado. Você vai comprar 1 quilo de ovelha, hoje vai de 50 a 70.
1: Certo.
2: Então, considerando que você vai levar 2 quilos forte de ovelha, e mais 500, 600, 700 gramas de frango, arroz, maionese e farofa. Então, só com a contribuição dos doadores, que todos os anos, alguns se repetem, outros novos.
1: Que bacana.
2: E a comunidade que se une a nós e possibilita fazermos este evento tradicional, 27 já, né, anos. E levando à comunidade um belo almoço. E em contrapartida, quem nos ajuda com 130 para nossas ações, de brinde leva, né, o almoço ali para a família.
1: Que maravilha, isso é bom demais, né? Isso é muito bacana. E eu estou também, nós estamos recebendo também aqui nos estúdios o Azir Trevisan, que é o atual presidente do Lions Inovação. Presidente, primeiramente, satisfação em recebê-lo aqui nos nossos estúdios para falar um pouquinho, né, sobre as ações que o Lions Inovação realiza diariamente, né, e durante todo o ano praticamente, não só aqui no município de Xanxerê, mas também são ações que repercutem, né, na região, no estado, a nível de Brasil e também internacionalmente. Presidente, satisfação em recebê-lo, seja muito bem-vindo.
3: Satisfação é nossa, bom dia, Fernando, bom dia aos ouvintes. O Lions, ele atua basicamente fazendo ações sociais, atendendo as pessoas mais necessitadas.
1: Perfeito.
3: Então a gente atua na saúde, nós atuamos na fome, no meio ambiente. Tem várias ações que a gente pratica com atividades dos companheiros do Lions.
1: Perfeito.
3: Mas a prioridade sempre é fome, saúde, E aí nós temos outras ações que são mais próprias da nossa cidade, que, por exemplo, a Missão SOS, que desde o seu início lá eles têm participado ativamente na execução daquelas atividades. Nós temos também, auxiliamos outras entidades, como a Rede Feminina, nós temos a Madre Bernarda, que a gente tem já auxiliado, e a outra também que a gente ajuda muito é Lar do Idoso. Então são entidades que têm um fim, vamos dizer, parecido com o outro Laios, que é servir as pessoas, que é auxiliar as pessoas, mas que também necessitam de apoio para poder executar suas atividades. Então a gente, sempre que é solicitado, a gente ajuda neles isso também.
1: Maravilha, então essas são algumas, né? Algumas das ações, presidente, que o Laios Clube, que o Laios Inovação traz aqui a nível de município, a nível de região, de estado e também a nível internacional. Por isso, presidente, é importante reforçar, né, que a participação da comunidade, a aquisição da carneirada, não só da carneirada, mas como de outras ações que o Laios realiza, é importante, e é importante saber também repassar para a comunidade, para as pessoas, que tudo é vertido em prol da comunidade, né?
3: Sem dúvida. Todos os recursos que são arrecadados nos eventos que o Laios pratica, são revertidos em prol da comunidade. Eu cito, e esqueci de citar antes, mas eu cito um que é importante na nossa comunidade, que ajuda os jovens, que é a Escola do Futuro.
1: Ó, bacana.
3: Um trabalho que nós fizemos que ajuda os jovens que estão iniciando para entrar na atividade profissional. Esse é um trabalho que foi reconhecido a nível internacional, pelo Laios Internacional, a nível de América do Sul e Caribe. Ele foi reconhecido como o melhor projeto para auxílio aos jovens. Perfeito. Então é um trabalho que a gente faz com muito carinho, com muita dedicação. E todos os recursos vão para as atividades, né? Nós, por isso, a gente convida a sociedade para adquirir o ingresso. O valor é baixo, não é um valor alto para o ingresso, e que vai nos auxiliar em ter recurso para poder desempenhar nossas atividades como entidade beneficiária.
1: Sem dúvida. Para a gente finalizar, então, Davi, só para reforçar, a 27ª edição da Carneirada, né? Vai acontecer então no próximo dia 13 de setembro, é isso? A partir das 11h30 da manhã, o pessoal vai poder retirar já isso? E qual vai ser o local? Só para reforçar aqui.
2: Sim, no Centro Comunitário da Igreja Matriz.
1: Perfeito, maravilha.
2: A pessoa chega lá a partir das 11h30, vai ter os kitzinhos montados, né? As carnes, duas embalagens, uma de frango, uma de ovelha, e uma embalagenzinha com os acompanhamentos, arroz, farofa e maionese. Então é só chegar a partir das 11h30, vai estar já os kitzinhos prontos, a gente vai montar na hora, talvez tenha que esperar 5, 10 minutinhos para levar quentinho. A embalagenzinha térmica, tanto para o frango quanto para a ovelha, não vai ter problema de...
1: Caprichado,
2: né? É tranquilo.
1: Sensacional.
2: Limpinho, seguro, só levar.
1: Maravilha. Então tá aí. Quem quiser então adquirir, vai ter no local ainda ou só com os companheiros do Laios? Como é que faz?
2: Nós temos vários companheiros do Laios Inovação, né? Nós temos pessoas que têm as empresas aqui na cidade, que também estão com os ingressos lá, nós mesmos, né? Um telefone aqui. Pode ser todos? 9947. 0512.
1: 9947-0512, é isso?
2: Dentre outros todos, tantos companheiros que temos, tá?
1: Perfeito.
2: Um abraço e obrigado, Márcio. Desculpa, o Márcio, o nosso querido amigo Márcio, né?
1: Mas grande comunicador, Fernando. Inclusive. Valeu, Fernando. Valeu. Tá. Muito bem, conversamos com o Davi Varta, coordenador da 27ª edição da Carneirada do Laios Inovação Xanxerê, e também com o Azir Trevisan, né, o atual presidente do Laios Inovação aqui em Xanxerê. Parabéns pela iniciativa, pelo trabalho e, sem dúvida alguma, mais um evento de grande sucesso aqui para Xanxerê e também para toda a nossa grande região. Agora 10 horas com 18 minutos e por aqui a gente continua trazendo música, informação, muita descontração também para você que acompanha a gente pelo rádio e também através da internet.
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1: Agora tem Lucas e Igor, Flash na programação.

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2: Gustavo Lima, Bala Alojada.
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0: A Nativa é tudo e muito mais emoção. 10 horas agora, 30 minutos, 10h30. Obrigado pelo carinho da sua maravilhosa audiência, pelo carinho da sua companhia, viu? 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Daqui a pouquinho, Bruno e Marrone na programação Nativa.
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5: Essa é a sua Nativa, 105,7 FM. Bom dia pra você, meu amigo. Bom dia pra você, meu amigo ouvinte que tá acompanhando aí na sua casa, no seu carro. Obrigado pela audiência. E agora, vamos homenagear os nossos amigos e amigas que hoje estão completando mais um ano de vida. Parabéns pra você, felicidades, muita saúde, paz, sucesso e as bênçãos de Deus estejam sobre você nesse dia. Parabéns pra Ivonete Zucchelli. Parabéns pra Clecide Souza, Maria Ivonete, Clair José Lamonato, Jéssica Kaminski, também Orlane Toldo, Adriele Germano, Morena Miller. Parabéns pro Gilberto Boiani. Parabéns também para Patrícia Vengarter. Parabéns para Lucir dos Santos, Camila Neckel. Parabéns para Lucivânia Batista, Neiva Soares, hoje completando mais um ano de vida. Saúde, paz, sucesso e as bênçãos de Deus estejam sobre vocês neste e em todos os dias de suas maravilhosas vidas, viu? Se você não segue a gente ainda nas redes sociais, segue lá o arroba nativa 105.7 no Instagram e também no Facebook da Nativa, arroba nativa 105.7, vai lá.
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5: E agora tem Juan com o Leandro, daí participação de Danilo e Davi, fofoca do ano.

0: Nativa é tudo e muito mais. Mari Fernandes, telefone sem fio aqui na programação Nativa. Obrigado pela sua maravilhosa audiência. 10 horas e 49 minutos, hein? 11 minutos agora faltando para as 11 horas dessa linda manhã, maravilhosa manhã de segunda-feira. Hoje, 31 de agosto de 2026. Obrigado pelo carinho. Olá, bom dia.
1: Vale compra super gentil na Nativa FM.
0: Valeu, Fran.
1: Franciele Alves, Faxinal dos Dois.
0: Franciele Alves, obrigado pelo carinho. Quem mais? Bom dia, bom dia.
2: Bom dia.
0: Bom dia.
2: Tudo bem?
0: Tudo ótimo.
2: Bem, da luz.
0: Uhum.
2: Quero participar do sorteio.
0: Beleza.
2: Vale compra, estou super gentil.
0: Valeu, querida. Beleza. Aquele abraço.
2: Ótima segunda-feira para todos.
0: Para você também, querida. Obrigado pela participação.
2: E
0: bom dia.
2: Mari de Chapecó.
0: Oi, Mari de Chapecó.
2: Vale compras do Super Gentil.
0: Maravilha.
2: Nativa.
0: Obrigado, querida. Boa sorte. Quem mais?
3: Bom dia, Nativo.
0: Bom
3: quero
0: dia.
3: O meu vale compra do Super Gentil.
0: Aham.
3: Show de bola. Um bom trabalho, amigo Fernando.
0: Valeu, Dirley. Abração para você. Quem mais? Bom dia.
4: Bom dia, Solange.
0: Oi, Solange. Tudo bem?
4: Vale compra do Super
0: Maravilha.
4: Gentil. Deus abençoe. Seu
0: amém.
4: Dia.
0: Você também, querida. Obrigado pela participação. Oi, Neise. Tudo
5: bom
0: bem?
5: Dia, bom dia, Nativa. Bom dia a todos. Uma excelente semana.
0: Valeu.
5: É a Neise aqui do bairro Matinho.
0: Show de
5: quero
0: bola.
5: Participar do sorteio do Super Vale do Mercado Gentil.
0: Valeu, querida.
5: Obrigada.
0: Aquele abraço aí. Boa sorte. Obrigado pela companhia.
6: Bom
0: quem
6: dia.
0: Mais?
6: Gostaria
0: bom
6: de
0: dia.
6: Participar do Vale Compras do Super Gentil.
0: Maravilha. Tá concorrendo já. Obrigado pela companhia. O Vando, né? Grande Vando. Abraço pra você. Quem mais?
5: Sim,
0: show
5: eu
0: de
5: quero
0: bola.
5: Participar do sorteio do Super Vale do Mercado Gentil.
0: Valeu, querida.
5: Obrigada.
0: Aquele abraço aí. Boa sorte. Obrigado pela companhia.
6: Bom
0: quem
6: dia.
0: Mais?
6: Gostaria
0: bom
6: de dia. Participar do Vale Compras do Super Gentil.

0: Bola, é a Tatiane, ligadinha na programação sempre. Oi, dona Lourdes, bom dia, tudo bem?
1: Bom dia, bom dia. Tudo bem, eu queria participar do sorteio do Vale Compra lá do Gentil.
0: Beleza.
1: Que foi vendida, muito
0: valeu, obrigado. Querida, aquele abraço, boa sorte aí. Quem mais tá com a gente? Alô, Maximino, bom dia.
2: Bom dia, equipe nota mil da Nativa.
0: Show
2: meu
0: de
2: amigo
0: bola.
2: Fernando Marcel, melhor locutor do Brasil.
0: Eita, valeu, querido.
2: Coloca aí no sorteio, meu
0: show
2: amigo,
0: de bola.
2: Por favor.
0: Valeu, meu querido, obrigado pela companhia. Quem mais tá com a gente? Bom dia.
3: Bom dia, bom dia.
0: Bom dia, bom dia. Coloca fala, Thales.
3: O sorteio, como é que tá? Aí da música do Gustavo Lima.
0: Ó. Oh.
3: Aquela que é assim, ó. Como uma bala alojada, tem que ir tirando aos poucos.
0: Que tal
3: se
0: esse
3: eu
0: bicho?
3: Tentar tirar você de uma vez, de mim eu morro.
0: Coisa boa demais. Valeu, Thalisson. Obrigado pela companhia, valeu pela audiência. A tua participação vai ser enviada aqui pra promoção, tá bom? Quem mais? Pessoal que tá mandando um recado pra gente. Bom dia. Deixa eu ver o nome, se tem um nome aqui, né? Tem. Felipe, grande Felipão. Abraço pra você. Oi, dona Vilma. Bom dia.
4: Bom dia, Fernando.
0: Tudo bem? Bom dia.
4: No sorteio do Vale Compras do Super Gentil ali.
0: Valeu, querida. Aquele abraço, boa sorte. Ó, gente, minha participação por hoje vai ficando por aqui. Deixar o meu abraço, agradecer o carinho maravilhoso de todos. O sorteio do Vale Compras vai acontecer à tarde com o Thiago Freitas a partir das 2, tá bom? A todos vocês, muito obrigado pelo carinho, valeu pela audiência maravilhosa. Tenham todos uma excelente segunda-feira. Daqui a pouquinho tem o Te Amo Pra Sempre. Daqui a pouquinho também tem o Aconteceu Comigo. Ao meio-dia também tem a propaganda eleitoral gratuita no rádio. E o Thiago Freitas retorna às 2 para te fazer companhia, viu? Forte abraço, fiquem todos com Deus, excelente segunda, boa semana e até mais. Tchau!

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Era a coragem do início e a superação do que não deu certo. Mas nada nos dá a melhor capacidade de superação e resistência aos problemas e dificuldades do que a consciência de que temos uma missão a cumprir na vida. Ah, esse compromisso é inadiável. Então siga em frente, pare, respire se for preciso, mas cumpra a sua missão. Arrisque-se. Nova semana tá aí para isso. Vamos juntos. Prazer estar aqui. Cheia de energia positiva.

0: nativa, cheio de amor, de alegria, com as pessoas que você ama. Pode aproveitar para agradecer, mandando um recado agora aqui no 9198-409-6019. Bora aproveitar para pensar na nossa missão de vida, fazer tudo sempre com muito amor, com muito carinho. A trilha sonora perfeita para te acompanhar tá aqui, ó, na sua nativa.
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cheia de amor também. Tem recado aqui do Marcelo para Daiane. Desde que você chegou, a minha vida passou a ter mais sentido. Você chegou e trouxe a alegria que faltava nos meus dias. Te amo tanto e sou muito feliz por ter você comigo. Obrigado por ser a minha companheira para todas as horas. Andréia mandou pro Anderson. Deus fez nossos caminhos se cruzarem e com certeza isso não foi por acaso. Desde o primeiro dia, alguma coisa me dizia que era você. Hoje eu tenho certeza que foi o melhor encontro da minha vida. Te amo. Também tem recado da Michelle pro Alex. Você é um presente de Deus na minha vida. Quando estou com você, parece que todos os problemas ficam tão pequenos. Meu amor por você é enorme e eu sei que será assim para sempre.

A Nativa é muito mais música sertaneja com Henrique Juliano, Na Hora da Raiva. Na hora da raiva você não faz nada, você respira, você sai, vai dar uma volta, você não discute. É bem melhor depois. Daqui a pouquinho você vai ouvir a história da Luana hoje, no Aconteceu Comigo da Nativa. Se na hora da raiva, de tudo que ela passou ali, ela tivesse tomado uma atitude, com aquele sentimento de raiva à flor da pele, talvez ela não tivesse aqui para contar a história dela. Mas vem ouvir que é uma história bem forte, viu? 11:40, canal do YouTube. Já se inscreveu lá no Rede Nativa Oficial? Aciona o sininho. Assim que começar a história, você já recebe a notificação. Vem conversar comigo na live, que é um assunto muito sério e muito importante que a gente vai ouvir na história da Luana. E a gente precisa falar, a gente precisa refletir, a gente precisa também aprender. Te espero, tá? 11:24 agora, horário de Brasília, tem um recado do Daniel pra Mara. Meu amor, eu não sei explicar exatamente o que aconteceu quando a gente se conheceu. Só sei que depois de você, nada foi igual. Você conquistou um espaço na minha vida e também no meu coração. E eu quero continuar vivendo essa história com você e aproveitar cada momento que a vida nos der com muito amor.

E muito mais amor. Delícia, né? Alexandre Pires. Pra gente matar as saudades. Essa lá de 2001. Carreira internacional premiadíssima, com músicas que marcam a nossa vida e o coração, né? Você se me levou a vida.

0: mais cedo na mensagem, e segunda-feira é aquele dia que a gente realmente recomeça a vida, né? Então, bom momento também pra pensar no que tá faltando aí pra saúde, né? Começou a semana sem ânimo, sem alegria, já é preocupante, né?
1: Exato. Sabia que segunda-feira é o dia oficial da promessa, né? Segunda eu começo. Começo a me cuidar, começo a me alimentar bem. E a pergunta aí, você começou? Recomeçou? Ainda tá com aquelas dores, acordou sem disposição, é dor aqui, é dor na junta, não junta tudo, joga fora não, vamos falar aqui da solução. 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O magnésio ajuda, pois é um calmante natural, ele desacelera essa mente rápida e ansiosa, e aí você consegue dormir bem. Outra questão importante também é que ele alivia as dores, pois ele tem ações anti-inflamatórias.
0: Isso.
1: 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É isso mesmo. Tá com o intestino preso, ele ajuda também. Ou seja, tudo que te limita, que te deixa mal-humorado, o magnésio vai ajustando, começando no sono e depois nas dores físicas.
0: Porque o corpo vai dando sinal e a gente não pode ir achando que essas coisas são normais, né? Ah, meu joelho fica doendo o tempo todo, tô com dor lombar, não é não. 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

0: 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João Carreira e Capataz, volta pro meu coração.
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0: Daqui a pouquinho tem a história da Luana, não aconteceu comigo, te espero, hein?
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1: Hoje vamos conhecer a história da Luana, história que chegou pra gente através do Instituto Natura, que apoia o movimento pela vida das mulheres. Ouça com bastante atenção, porque a gente vai ter muito o que conversar.
2: Olá, Nativa. Meu nome é Luana, tenho 29 anos. Cresci em um povoado no interior da Bahia. E só estou viva hoje para contar a minha história, graças a Deus e a alguns anjos que me salvaram. Tudo começou quando eu era apenas uma menina. Aos 13 anos eu conheci um rapaz e quando meu pai soube, fez uma proposta para ele se casar comigo por contrato, já que eu era menor de idade e ele tinha 22 anos. Isso é proibido, mas mesmo assim acontece muito. Meu pai sempre teve muitos ciúmes das filhas mulheres, mas tinha também aquele pensamento de que deveríamos nos casar logo para garantir o sustento. Então ele me obrigou a me casar com o João. Desde o começo foi uma vida a dois muito perturbada. Eram muitas brigas, ele me agredia por qualquer motivo, se sentia meu dono. Ele falava e eu tinha que obedecer.
3: Vai, Luana, já falei, desliga a televisão e vamos dormir.
4: Ai, João, eu tô assistindo, eu não quero dormir agora, tá cedo ainda.
3: Eu tô mandando, menina.
4: Ai!
2: Eu apanhava muito. E olha que eu não dava motivos, porque não era de ficar saindo pra rua. Sempre fui muito caseira, gostava de ficar em casa cuidando das minhas coisas. Mas o João não perdia a oportunidade de me bater. Ainda nessas condições, tivemos dois filhos. Eu fui aguentando essa vida porque eu não enxergava uma saída para mim. Eu era menor de idade e se me separasse, eu teria que voltar para casa dos meus pais, coisa que eu não queria. Com duas crianças pequenas, então, tudo seria ainda mais difícil. Foram 8 anos vivendo assim, resistindo e também tentando proteger os meus filhos, que apanhavam do pai. Eu vivia implorando para ele ir embora, me deixar em paz, mas ele não aceitava.
4: Não dá mais pra gente viver desse jeito, os meninos estão sofrendo. Pelo amor de Deus, João, toma seu rumo, homem. Vai embora logo e me deixa em paz.
3: Eu vou te deixar em paz sim, viu? Vou dar cabo logo da sua vida e ó, acaba esse sofrimento. Você vai ver, eu vou te matar.
2: Neste dia, a minha irmã chegou e entrou no meio da situação. Graças a Deus, eu consegui convencer o João a ir embora de casa. Eu estava correndo o risco dele me matar a qualquer hora. Ele até tentou voltar algumas vezes, mas eu não aceitei. Para me provocar, ele ficava passando na rua com uma faca me ameaçando. Mas eu continuei firme, até que ele decidiu e foi embora do povoado onde a gente morava. 1 ano e meio depois, o Pedro chegou na minha vida. Ele tinha se mudado para Minas Gerais, mas voltou e era muito conhecido ali no povoado. Na época eu vendia umas coisas na feira e quando ele me viu, ficou encantado comigo. Só que eu nunca gostei dele, então eu nem dei bola. Mas o Pedro começou a me cercar. Mandava recados querendo me conhecer, mas eu não queria. Comecei até a evitar sair de casa para não dar de cara com ele. Nas redes sociais, eu também não aceitei as solicitações. Bloqueei ele em tudo. Mas ele não desistia de mim. Até que um dia, ele foi diretamente na minha casa falar comigo.
5: Ei, Luana. Eu gosto de você, sabia? Eu queria te conhecer melhor.
2: Ai, mas eu não quero, Pedro. Desculpa, mas não vai rolar. Até o meu irmão ele usou para me convencer. E eu sempre deixando claro para todo mundo que eu não queria nada com o Pedro. Depois de explicar isso para o meu irmão, quando eu estava saindo da casa dele, o Pedro chegou. Chegou, me agarrou e me beijou à força. Eu só me desvencilhei dele e fui embora com raiva daquela ousadia. Pensa que ele entendeu? Não. Continuou com a mesma insistência. E para piorar, minha família começou a fazer minha cabeça para que desse uma chance para ele. Então eu resolvi dar, porque eu cresci vendo de perto o sofrimento das mulheres solteiras e desamparadas. Quando começamos a namorar, O Pedro me tratava super bem. Mas 2 meses depois, o pior lado dele veio à tona. Eu estudava à noite e ele ficava me esperando até tarde da noite, sempre insistindo para ter relações. Eu não queria, porque eu não gostava dele. Eu fazia de tudo para sair fora. Até que um dia ele forçou e abusou de mim. Passar por tudo aquilo foi um choque.
6: Você não me respeitou, Pedro. Eu falei que eu não queria. Você forçou. Eu vou te denunciar por estupro.
3: Pode denunciar. Não vai dar nada pra mim mesmo?
2: Um mês depois, eu descobri que estava grávida. E aí ele decidiu morar comigo na minha casa. A situação só piorou. Ele começou a me acusar que o filho não era dele. Começou a beber e ainda me obrigava a sair de moto com ele, que não pilotava bem. A gente vivia sofrendo pequenos acidentes. Até que numa das quedas, eu sofri um aborto aos 3 meses de gestação. Foi quando eu aproveitei para tentar sair daquela relação. Mas ele não ia embora da minha casa. O Pedro não aceitava a separação. E mais uma vez, eu me vi presa num relacionamento tóxico e abusivo. Meu marido saía para a rua e chegava de madrugada, bêbado, me acusando de estar traindo ele. Uma noite eu estava dormindo com as crianças e ele chegou desse jeito, alterado. Eu não deixei ele entrar.
6: Eu não quero mais você na minha casa. Olha o seu estado. Vai embora, Pedro. Me deixa em paz.
7: Eu vou entrar. Abre essa porta. Eu vou entrar, eu vou te matar agora!
2: Ele quebrou a porta, entrou e as crianças acordaram assustadas. Ele estava totalmente transtornado. Abriu todas as portas, arrebentou as janelas e depois saiu para a rua de novo. Eu tive que sair de madrugada com as crianças e fui dormir na minha mãe. Só que depois que ele aprontava, ele vinha todo mansinho. Depois que a pessoa maltrata o outro, machuca, tem a fase da lua de mel. E aí fica tudo bem. Nasce uma esperança. Logo depois dessa situação toda, teve uma enchente na região. Eu perdi a minha casa e me vi obrigada a morar com o Pedro na casa dele. Foi quando tudo passou dos limites. Eu já não tinha direito de sair sem autorização dele, só podia ir na casa da minha mãe. E isso se ele fosse lá antes, para ver se não tinha ninguém de fora. Nas minhas irmãs, eu não podia mais ir sozinha. Não podia sair para nada sem que ele estivesse junto. Ele me vigiava dia e noite, e qualquer coisinha era motivo de ameaça de morte. Foi assim até que eu engravidei do meu 3º filho. Aí, eu não sei o que aconteceu, mas o Pedro mudou totalmente. Virou outra pessoa. Me tratou super bem durante a gravidez toda. Me acompanhava no pré-natal. Foi um período muito tranquilo para nós. Mas assim que eu ganhei o menino, começou tudo de novo. As agressões físicas, psicológicas, o controle exagerado. Ele monitorava meu celular, meu WhatsApp, tudo. Eu não aguentava mais e ninguém queria me ajudar.
6: Eu não aguento mais, mãe. Mãe, olha pra mim. Eu não aguento mais.
8: Não é assim também, né, Luana?
6: Ele vai me matar.
8: Isso é coisa de bebedeira. Passa logo, minha filha.
2: Claro que não passou. E eu tinha que fazer alguma coisa. Então comecei a pesquisar na internet o que eu podia fazer pra sair daquela situação. Na época eu já vendia produtos da Natura. E como eu sou curiosa, eu vi no aplicativo que eles tinham psicóloga de graça para as consultoras. Então eu decidi conversar com uma delas. A psicóloga me orientou a buscar uma rede de apoio. Mas infelizmente eu não consegui, porque eu não podia sair de casa sozinha. Meses depois, e cada vez mais aflita, então eu decidi conversar com uma delas. A psicóloga me orientou a buscar uma rede de apoio. Mas infelizmente eu não consegui, porque eu não podia sair de casa sozinha.

0: contar para alguém o que estava acontecendo comigo. Foi difícil arrumar uma desculpa para sair, mas eu consegui ir no posto. Conversei com um enfermeiro e uma recepcionista, mas eles disseram que não podiam fazer nada. Fiquei bem decepcionada. Então avisei a Daisy, que rapidamente me respondeu:
1: Luana,
0: eu ainda não sei como, mas fica tranquila que eu não vou te abandonar. Eu vou pesquisar aqui, conversar com as pessoas e nós vamos encontrar um jeito de te ajudar.
1: Ai, meu Deus, que bom.
0: Demorou um tempo, até porque a situação era muito delicada. Era muito perigoso. O Pedro não podia desconfiar de nada. E o local que eu morava era de difícil acesso. Mas a Daisy fez o que me prometeu. Ela não me abandonou. Me apoiou, me ouviu e me consolou. O tempo todo nós duas mantivemos contato pelo WhatsApp. Eu falei para o meu marido que a Daisy era minha líder na empresa. Então ele não se metia nas nossas conversas porque pensava que era sobre vendas. Graças a Deus ele não descobriu nada. Nós combinamos uma palavra-chave para não ter risco para mim. E assim fomos nos comunicando durante quase um ano, até que ela conseguisse articular a melhor forma de me resgatar daquela situação. Conversando o tempo todo com ela, eu me senti mais segura. Então, em junho de 2025, finalmente chegou a mensagem que eu tanto esperava.
2: Luana, vai acontecer. Você vai ser resgatada.
0: Foi muito emocionante. Uma mistura assim de, sei lá, eu nem sei muito como explicar. Eu me senti como se fosse uma criança. Só que no dia aconteceram alguns problemas e não deu certo. Fiquei tão triste. Mas eu não podia perder a esperança. Era isso que me mantinha viva. Quando foi no dia 9 de julho, o Pedro fez uma ameaça horrível e eu fiquei apavorada.
3: Quer saber? Eu vou bater tanto neles, eu vou bater tanto, espancar tanto, que nem o hospital vai querer receber esses meninos lá.
0: Entrei em choque pensando, ele vai matar meus filhos. Assim que ele saiu, eu peguei o celular e mandei uma mensagem pra Daisy, contando tudo pra ela. Na hora ela viu a mensagem, mas não falou nada. Isso foi na parte da manhã. Quando foi umas 3 horas da tarde, ela me respondeu:
2: Oi, Luana. Pode ir se preparando que amanhã é o dia. Você vai ser resgatada. Arruma suas coisas com cuidado, que amanhã, umas 9 horas, eles estão chegando aí. E não se assusta, que vai polícia, vai o conselho tutelar, vai o pessoal do CREAS.
0: Aquela noite eu não consegui dormir. De tanta ansiedade, nervosismo. Eu estava com medo dele desconfiar e o pior acontecer. Mas Deus foi tão maravilhoso que o Pedro saiu, foi pra rua jogar bola e só voltou quando o dia estava amanhecendo. O pessoal atrasou por conta de um imprevisto e o Pedro acabou saindo. Assim que ele saiu, a equipe chegou. Os policiais já foram abrindo o portão de casa com tudo.
4: Você quer mesmo ir embora?
0: Quero, é tudo que eu mais quero. Nossa, gente, que felicidade! Eles já começaram a pegar as minhas coisas e colocaram no carro. O Pedro ficou sabendo do movimento e quando ele estava voltando para casa para ver o que estava acontecendo, alguém o alertou que ele poderia ser preso. Então ele fugiu. Eu e os meus filhos fomos levados para outra cidade. Eles levaram minhas coisas para uma casinha que conseguiram para mim e eu fui direto para a delegacia registrar um boletim de ocorrência. Quando eu cheguei na casa, já era de noite e foi muito emocionante. Eles já tinham até arrumado a cama para eu dormir mais os meus meninos. Me senti tão acolhida. Muito obrigada, gente.
5: Imagina, Luana. Olha, aqui tem comida para vocês, tem gás no fogão, tem um pouco de cada coisa para você recomeçar com seus filhos. Vocês estão seguros agora.
0: Ai, eu nem acredito que nós conseguimos. Eu orei tanto. Muito obrigada. Eu nem sei como agradecer. Eu fiquei com receio dos meninos ficarem tristes pela mudança, que foi assim muito drástica. Mas não, eles ficaram felizes, agiram normalmente na casa nova. Foi tanta alegria, graças a Deus. E o apoio não parou por aí, viu? Me ajudaram a fazer o cadastro para receber um benefício.

0: tenho acompanhamento psicológico e hoje já estamos morando em uma casa melhor. Fora o suporte que eu tive com o advogado para conseguir receber a pensão do meu filho mais novo. Logo depois de ser libertada, o Pedro tentou contato comigo através de familiares. E eu avisei, se ele continuasse insistindo, eu iria falar com a polícia. Aí ele desistiu. O filho, ele poderia ver por ligações de vídeo feitas pela assistente social. E se ele quisesse ver pessoalmente, teria que ter acompanhamento. Mas adivinha, ele não quis. Desde o ano passado, eu estou brigando na justiça pelas pensões alimentícias dos meus filhos mais velhos. O João, pai deles, nunca fez questão de manter contato com os meninos. E pouco ajudou em todos esses anos. Mas eu continuo lutando por eles. Vivo para eles. Só quero viver bem e em paz com os meus meninos. Poder cuidar deles, poder dar uma vida melhor para a gente. A minha felicidade é ver a alegria nos olhos deles, onde antes eu só via tristeza e medo. Não tem nada no mundo que pague ver os filhos felizes e ter paz. Paz para as coisas mais simples, sem ninguém ficar perturbando, xingando, sem bebida alcoólica no ambiente. Apenas nós quatro juntos em casa, reunidos de final de semana, é tão bom. Por isso eu agradeço. A Deus em primeiro lugar, e também a todas as pessoas que fazem esse trabalho cada vez mais necessário. Olhar para quem pede socorro. Quero agradecer em especial a Deise, que acreditou em mim e não soltou a minha mão um minuto sequer. E claro, a todos que me resgataram e me salvaram, permitindo uma nova realidade e um futuro digno para mim e para os meus meninos. Fica aqui o meu muito obrigada de coração.
1: Aconteceu comigo.
2: Aconteceu com a Luana e infelizmente acontece com muitas mulheres. Que história, hein? Obrigada, Luana, por compartilhar esses detalhes que servem de alerta para muitas mulheres. Prestaram atenção, gente, nos detalhes que ela contou de como tudo fica disfarçado? Essa coisa do parece proteção, você vai ser só minha. Desde muito nova, gente, sofrendo violência. 13 anos já sendo espancada, tendo que assumir um relacionamento que ela nem sabia o que era. O agosto lilás termina, né? Mas, gente, o alerta, o cuidado não termina com a campanha, tá? Movimento pela vida das mulheres tem que ser para sempre. Conscientizando também os homens, mas especialmente as mulheres, para entenderem que elas têm apoio, nunca estão sozinhas. Vamos conversar no YouTube, Rede Nativa Oficial? Tô te esperando aqui para nossa live. Temos muito o que falar sobre essa história. Muitos alertas e muitas lições.

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6: Todas unidas pela vida das mulheres.
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6: História da Luana hoje, hein?
7: Aconteceu comigo.
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6: E teve sim o acolhimento, a ajuda da Deise, o anjo que apareceu na vida dela, mas depois de ter sofrido tanto, gente. Vocês perceberam que nem toda violência é visível? Tem a violência física, sexual, psicológica, moral, patrimonial. E como as mulheres confundem o comportamento dos homens achando que é proteção, que é cuidado. Não é. E precisamos estar atentas. Como sempre, né? História da vida real, muita gente passou por isso também. A Ângela contando que se viu na história aqui da Luana, porque ela passou por isso durante 17 anos. Aí ela tomou coragem para sair de casa com os três filhos. Isso já faz 10 anos que ela tá separada, vivendo feliz ao lado dos filhos. Mas demora, né? Você viu como demorou para Luana falar sobre chamar a polícia, sobre fazer uma denúncia?
8: Que história de superação, né, Gi? Nossa, eu fiquei emocionada. Mas deu tudo certo, graças a Deus. E que Deus abençoe essa família.
6: Amém.
9: Nossa, essa história é uma história de superação, né? Em primeiro lugar, essa sua amiga não é amiga, é um Deus na sua vida. Ela te salvou, te curou, te protegeu de amores falsos e mentirosos. E você, mulher guerreira, vai fundo, com coragem, com Deus no coração, que você já venceu, essa batalha já passou e Deus vai tomar frente em restos que vêm, coisas lindas e maravilhosas na sua vida. O resto que não prestava foi eliminado.
10: Eu já estive também no relacionamento e, por incrível que pareça, ele era um policial militar, só que ele me agrediu e também me ameaçava,
6: meu
10: né?
6: Deus.
10: Que se eu deixasse ele ou denunciasse, ele iria me matar, porque ele falava que se fosse preso me matava, mas não iria presa. Então, eu consegui sair daquela relação, daquele casamento, e hoje eu já estou há 5 anos separada dele.
6: Parabéns pela força, pela coragem, viu? Viva feliz agora!

0: aconteceu comigo.
1: A Luana é uma guerreira e serve de exemplo para muitas mulheres que talvez estejam passando pela mesma situação, para nunca desistir, para correr atrás da felicidade e de ajuda. Eu espero que ela seja muito feliz com os filhos delas e que

0: 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Estamos aqui falando sobre a história da Luana, que infelizmente representa a história de muitas mulheres que sofrem, né? Violência doméstica, relacionamento abusivo, tóxico, e não vem uma luz no fim do túnel. Gente, o canal 180 de denúncia é gratuito, é sigiloso, funciona 24 horas por dia e tem orientação e acolhimento. Aqui no caso do Instituto Natura, institutonatura.org, tem todas as informações lá também, tá? O movimento pela vida das mulheres tem que ser para sempre, para que a gente cuide, para que a gente possa estender a mão, possa acolher e possa orientar.
1: Quanta coisa que você já passou, mas olha como Deus é bom. Deus mandou anjos para te salvar, salvar você e seus filhos, né? Pode ter certeza, Luana, que Deus sempre esteve com você, viu? Um abraço, tudo de bom para você.
0: Com muita fé, ela chegou até aqui.

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0: Tô aqui no bate-papo do YouTube, nosso canal é o Rede Nativa Oficial, tá? Sempre depois da história, a gente fica aqui refletindo, trocando experiências. E como sempre, né, muita gente se vê nas histórias. E hoje é a história triste da Luana, gente. Desde os 13 anos, sofrendo relacionamento tóxico, abusivo, violento, né? Mas essa mulher tinha uma fé muito grande. Depois vieram os filhos também e a luta. E como sempre, né, muita gente se vê nas histórias. E hoje é a história triste da Luana, gente. Desde os 13 anos, sofrendo relacionamento tóxico, abusivo, violento, né?

0: fase da lua de mel. Será que é para disfarçar? E depois voltava tudo de novo. Muita gente falando, e as mulheres não conseguem sair desses relacionamentos porque acreditam que eles vão mudar. Por engano, amigas. Agora acreditem também que vocês não estão sozinhas. Instituto Natura tem essa campanha, o Movimento pela Vida das Mulheres. Lá no site tem toda a forma de ajuda que eles podem dar. Foi através, né, desse canal que a Luana encontrou a Daisy, que foi um anjo na vida dela e fez de tudo mesmo para salvar a vida da Luana e da família. A Geni contando, a história dela é igual a minha. Graças a Deus eu me libertei no dia 8 de março de 2006. Nunca vai esquecer, né, dessa data. E olha, no Dia Internacional da Mulher. Parabéns.
1: A gente não pode desistir. Se você tá num relacionamento tóxico, se você tá num relacionamento que a pessoa te prende, é difícil. No caso dela, foi uma situação difícil porque ela não tinha muito apoio, ela não tinha apoio da família. É. Mas assim, ela superou graças à ajuda que ela teve da Natura. Então assim, história linda, de superação mesmo. Que Deus abençoe ela, que ela continue nessa luta e que vai dar tudo certo. Parabéns pra ela e continue assim, firme e forte, que nós mulheres somos sempre guerreiras.
0: Juntas mais fortes, né, Lu? Obrigada, viu? Oi, Josi.
2: A história de hoje é muito triste e, ao mesmo tempo, muito confortante, porque ela conseguiu se livrar, né, dessas duas pessoas,
0: sim,
2: desses dois seres humanos horríveis, porque a gente não pode deixar, né, ir passando o tempo e ir achando que vai melhorar, porque não vai melhorar. E a gente precisa também de apoio, né? Graças a Deus que ela teve apoio e conseguiu se livrar disso.

0: Argo, não quero te perder. Obrigada a todo mundo que se emocionou, que ouviu atentamente aqui a história da Luana. Muita gente se viu também. Muita gente ficou sabendo hoje que a Natura, o Instituto Natura, né, possui esse canal de acolhimento. É institutonatura.org, tá, gente? No Movimento pela Vida das Mulheres, que vai continuar a vida toda. Que a gente possa sempre estar atento, né, a quem está ao nosso lado, pedindo ajuda, pedindo socorro, como foi no caso da Luana, que encontrou a Daisy, que salvou a vida dela. E ela mandou um áudio aqui pra gente. Oi, Luana!
1: Olá, Gil, meu nome é Luana, a dona da história. Fiquei muito feliz por vocês estar contando minha história aí. E agradeço vocês, viu, por ter dado essa oportunidade. E espero que possa ajudar, né, incentivar outras mulheres que estejam passando pela mesma situação, que elas possam sair, né?
0: Uhum.
1: Agradeço a todos vocês.
0: A gente que agradece, viu, Luana? Seu objetivo, ó, atingindo com sucesso. Parabéns por ser essa mulher forte, persistente, uma mulher de fé e que teve a coragem, né, de se libertar de um ambiente tóxico e ao lado de parceiros que não valiam a pena. Então, ó, que você seja muito feliz com seus filhos, que você realize todos os seus sonhos e continue assim, sendo abençoada.
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0: Hora de informação por aqui. O prazo para adesão ao Desenrola FIES 2026 termina hoje. A renegociação é destinada a estudantes com contratos firmados até 2017 e deve ser feita pelos canais de atendimento do Banco do Brasil ou da Caixa Econômica Federal. A bandeira tarifária de energia elétrica continuará sendo amarela em setembro. Com isso, a cobrança adicional de R$ 1,88 a cada 100 kW consumidos na conta de luz será mantida. O prazo para o financiamento de veículos pelo programa Move Brasil foi ampliado para até 84 meses. A medida também permite financiar carros de até R$ 200 mil e passa a incluir veículos híbridos para taxistas e também motoristas de aplicativo. 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
0: Pra nós.
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0: R$200 num segundo vale muito. É bom?
1: É bom.
0: É excelente.
1: É maravilhoso. É muito mais nativa. Pode fazer a inscrição.
0: É muito mais nativa.
1: Hoje.
0: Diga.
1: A outra promoção lá aqui. Acabou a geladeira,
0: calma,
1: né?
0: Calma, vem aí a Air Fryer com forno, aquela do... o sonho de
1: vem
0: consumo.
1: Aí, não fala, vai falar hoje não, é mais suspense.
0: Daqui a pouco, Gabriel.
1: É hoje.
0: Daqui a pouco não, semana que vem.
1: Tem quanto de dinheiro mesmo?
0: R$200.
1: Gente, um segundo vale muito.

0: Gustavo Lima, Bala Alojada.
1: Bonito.
0: Valendo R$500, gente. Você pode ganhar hoje, ó. Segundona, 31 de agosto.
1: Ah, não tem dinheiro,
0: R$500 chegando aí pra você com a música da semana. Então manda agora no zap de promoção 9198-406-9646. Nome da música, quem canta, canta um pedacinho, que é fácil, né?
1: É. Toda

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0: voltar pra casa.
1: Ah, eu gostei dessa música, hein,
0: Gi? Boa, né?
1: Bonita, gostei.
0: Pode pedir aqui no Zap da Nativa. Se você tem amiga que vai casar, vai comprar presente, não vai?
1: Quem se queima com sopa... Só pra ter sorvete?
0: É mais ou menos isso. Bom, vamos comprar um presente pra amiga que vai casar, um presente pra você mesmo?
1: Vamos!
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1: Boas compras!
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0: na Ativa é tudo e muito mais. Esse clássico da música sertaneja na voz de Bruno Marrone. Seu amor ainda é tudo. Que o amor seja sempre o nosso guia, né?
1: Exatamente, Gi.
0: Continua se inscrevendo que daqui a pouquinho tem um segundo vale muito.
1: Valendo quanto?
0: R$200.
1: Oba!
0: Bora fofocar, Thiago Rocha? Boa tarde.
2: Boa tarde, Gi. Boa tarde pra você. Boa tarde pro anjinho Gabriel. Pra todo mundo que tá ouvindo a Nativa nesse último dia de agosto. Olha, vem confusão aí, porque uma influenciadora falou que o término dela com um cantor sertanejo foi por telefone depois de 26 anos. Eu trago os detalhes desse conflito já já. Peraí.
0: Ai, tá faltando amor no mundo, viu?
1: A gente acabou de falar de amor,
3: então,
1: gente.
3: Oi, gente, aqui é mais.

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1: E aí, galera, meu nome é Kelly, eu sou a ganhadora da música da semana. Ganhei R$500 na Nativa. Tô muito feliz, vou pagar as minhas contas. Obrigada, Nativa!
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12: A pressão alta não avisa. Você sabia que a pressão alta é uma das principais causas de infarto, AVC e insuficiência cardíaca? O problema é que, na maioria das vezes, ela não provoca sintomas. Muitas pessoas convivem anos com a pressão elevada sem saber. Por isso, medir a pressão regularmente é um hábito que salva vidas. Alimentação equilibrada, atividade física, controle do peso e acompanhamento médico fazem toda a diferença. Cuidar da pressão é cuidar do coração.
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23: Thiago Rocha, tá rolando conflito entre famosas, é isso?
25: Conflito, Gi. Conflito entre a Ana Carolina Moraes e também o sertanejo Gian, da dupla com o Giovanni, viu? Ela falou que o fim do casamento deles foi por telefone. Ele, na verdade, segundo a Ana, teria pedido um tempo e aí foi ficar na chácara da família.
23: Tá bom.
25: Só que acabou viralizando um vídeo do Gian, junto com... falou que o fim do casamento deles foi por telefone. Ele, na verdade, segundo a Ana, teria pedido um tempo e aí foi ficar na chácara.

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0: 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Só aqui você consegue ganhar R$200 em um segundo. Alô, Angélica Aparecida.
4: Isso, boa tarde.
0: Boa tarde.
4: Gabriel.
5: Tudo bem, Angélica?
4: Tudo bem, e você?
5: Que legal estar falando com você.
6: Ai, eu também, Regina Gabriel, tô gostando.
0: Bora ganhar dinheiro, Angélica.
4: Bora, bora, vocês não sabem o quanto que eu tô esperando por isso.
0: Tá nervosa.
5: Não fica nervosa.
0: Ai, duzentão.
4: É muita felicidade, muita
0: aí,
4: felicidade.
0: A Nativa resolvendo os problemas, meu amor.
4: Vou com soltar certeza.
0: Vou soltar o trechinho da música aqui, você arrasa, tá? Que a gente quer que esse dinheiro saia. Então vamos.
4: Com certeza, vai ser meu esse dinheiro.
0: Primeira chance. E aí?
5: Ai, peraí, tem que tocar
4: mais
5: de novo.
4: Mais uma vez, mais uma vez.
0: Pois não.
4: Já sei, já sei, já sei.
5: Quem é?
4: Luan Santana, Olho Marrom.
0: Nossa,
5: nossa, faz sentido.
0: Será? Vamos conferir.
7: Aê!
5: Bombom, seu meu edredom. Caramba, Angélica, parabéns.
4: Estou muito feliz, gente. Muito obrigada, viu?
0: Angélica.
4: Esse dinheiro veio na hora certa. Vocês não têm noção.
0: É mesmo? O que você vai fazer com o dinheiro?
4: Menina, eu tô precisando fazer um Doppler nas pernas e vai inteirar pra esse exame que não é baratinho, né?
5: Caramba,
4: eu tava muito precisando,
0: cuidando,
4: gente.
0: Cuidando da saúde!
5: Isso aí.
4: Com certeza.
0: Maravilhosa.
4: Deus abençoe vocês.
5: Amém.
4: Eu amo a Nativa. E a Nativa é tudo isso e muito mais. Tô muito feliz, muito feliz.
0: Parabéns, meu amor. Fica na linha, tá? Um beijo.
4: Tá beijo a vocês.
0: Bom exame,
5: beijo,
0: também, que dê tudo certo. Fiquei muito feliz.
5: Cuidando da saúde, se priorizando.
0: Ganhei o dia.
5: É isso aí.
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0: Tchau.

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0: 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Tá chegando por aqui, hora mais, uma hora, sem intervalo comercial, uma hora pra você curtir diretaço, música boa! Indicação sua também, por que não, né? Aqui na Nativa FM 105.7. Bem-vindos na melhor estação do seu rádio. Isso é muito Nativa. Segundou, meu povo, é segunda-feira hoje. E como é que tá esse tempo aí? Chove, né? Ai, graças a Deus que pelo menos em alguns lugares só chuva calma, tranquila, né? Já outros aí, destelhamentos, enxurradas, deslizamentos. Não é fácil, né, gente? Não desanime o pessoal aí que tá sofrendo com os temporais. Chuva de granizo também, né? Que loucura! A hora agora é, a palavra, né, de ordem é reconstruir. Reconstrução, né? Bora lá e força, né? Porque as intempéries vêm, a força da natureza a gente tem que acatar, né? Não tem outro jeito. Abraços carinhosos aí para cada um de vocês que tá ligado, tá no seu carro, tá no seu trabalho, tá circulando, tá em casa de boa também, ouvindo a Nativa. Fica aí, a partir de agora temos uma horinha só de música, né? A hora mais que começa muito bem, obrigada, nesta segunda-feira molhada em toda a região oeste, em todo o estado, né? A nossa santa e bela Catarina, a região oeste, a região meio oeste, extremo oeste, todo mundo ligadinho, o pessoal lá do Paraná, sudoeste paranaense e também ouvindo a Nativa no noroeste gaúcho. Onde quer que você esteja, ó, valendo demais, demais a sintonia. Didi Guel tá chegando, opa, juntinhos, né? Pra começar essa semaninha numa boa, como dizia, ou como dizem aí, muitos ainda, né? Numa nice. É antiguinha, né? Mas tá valendo, numa nice. Bora lá? 2h13 agora e tem presente, Didi Guel, tem? Claro que tem, gente boa. Tem aquela pizza deliciosa, né? Já tem gente por aqui deixando recado, né? Você quer ganhar uma pizza Caponeiro e Coca-Cola? É, participe aí pelo WhatsApp da Nativa. É o nosso 3340-1616. E envia a frase, per favore, é Caponeiro na Nativa. Boa sorte! E você, como é que tá de grana aí, hein? É, para fazer aquela compra básica no supermercado, temos um vale aqui também, gente, um vale de 100 reais, é isso aí. Comece a semana dando uma chance para sua vida, né, por que não dizer, né, para sua casa, com os supermercados do Super Gentil, né, isso aí, sorteio de 100 reais em compras no Super Gentil. Mande agora sua mensagem de áudio com a frase quero vale compras do Super Gentil e boa sorte também. Coloca lá do ladinho, né, as promoções, seu nome completo para facilitar aqui a vida da gente também, tá? Participar do sorteio aí da pizza ou do Super Gentil, quer participar dos dois também, fique à vontade. Vamos começar então, gente, estamos aí na segunda-feira. Final de mês, que loucura, hein? Começo de semana e final de mês, né? Acabando o mês de agosto hoje. 40º dia já do mês de agosto, né? 31 de agosto, ano 2026. Vamos começar, gente. E amanhã já pezinho no setembro, né? Primavera e muita coisa boa chegando também aqui na Nativa. Fica aí, fica de boa, fica na audiência.
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0: muito nativa, nativa é muito mais, hein? Muito mais prêmios, muito mais interatividade, muito mais música boa, né? Audiência mil pelo Brasil. E você aí conectado, ouvindo através do site, através do aplicativo, dos nossos streams, né? De qualquer maneira, ainda via plataformas digitais, tá na Alexa, tá no Bom e Velho Rádio, nas ondas do Dial 105, né? Acabei botando 7 antes do 5, né? 105.7. Esse aí é o Dial, né? Que você ouve da Nativa FM 105.7. Bem-vindos. Uma tarde maravilhosa, uma semana incrível para todo mundo. Acabou o Salão do Imóvel, né, gente? Sucesso total, conforme o previsto, né? Era 1 bilhão de negócios, prospecções, assim, enfim, muita coisa boa. E foi, né? Mais de 1 bilhão em negociações. E a Nativa esteve por lá também, todo mundo feliz. Thiago Freitas, né? O Mica, todo mundo aí que trabalhou, de uma forma ou de outra, né? Da nossa querida Nativa FM. E acredito que quem expôs, né? Quem foi visitar, não perdeu nada, né? Só ganhou com o Salão do Imóvel e também a Tecom. Abraços carinhosos para você que está na audiência, agora 29 para as 3. Lembrando, tem pizza rolando por aqui. Pizza! E tem também aquele Vale Compras, né? Cenzão aí para te ajudar, né? E o pessoal tá aqui, ó, participando. Vilma! Vilma! Lembrei aí da Vilma, né? Vilma Terezinha, tudo bom, Vilma? A Vilma mandou áudio aqui pra gente. Vamos ouvir?
1: Boa tarde, Rádio Nativa. Quero participar do sorteio ali do Vale Compras do Super Gentil. Vilma Terezinha Mendes Graça, mas de Xanxerê.
0: Muito bem, tá em Xanxerê, né? Alô, Xanxerê, alô, Chapecó. Alô, toda a nossa região oeste catarinense. Tá em alto e bom som da Nativa FM. A gente só agradece, abraçando a nossa audiência aqui ali. Você que tá levando a gente na carona também, né? Na boleia, no seu caminhão, vai com calma, muita chuva, pista molhada, né? Vai com calma, você vai chegar, viu? Pode ir tranquilinho. É, Amanda Moreira, né, mandou recado aqui, tá participando aí do sorteio. Quem mais? Quero participar aí do sorteio da pizza, né? Por favor, é caponeiro da Nativa. É isso, quem mandou aqui o recado foi Fabrício, né? Fabrício Carraro. Ali, boa tarde. A Ali tá no bairro EFAP, né? Alessandra do EFAP, por favor, é caponeiro da Nativa. Também tá participando, né? O Yunes deixou recado, Jéssica, o Carlos, todo mundo aqui participando, né? Do sorteio. Ah, deixa eu ver aqui como é que é o nome da moça aqui. Catiane do Esplanada também tá participando aí do sorteio, né, Catiane? Da pizza, né? Por favor, é caponeiro na Nativa. Quem deixou recado aqui também para participar dos dois sorteios, os R$100 aí do Super Gentil também. Tá valendo, tá valendo. Daqui a pouquinho, informações no seu rádio, porque a tarde só está começando. Bora de som, hora mais.
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0: 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Bem-vindos à melhor estação do seu rádio. 13 para as 3. Chove na capital do Oeste. Chove em Xanxerê. Chove em toda a região oeste catarinense, né? E chove no sul do Brasil. Bora lá, bora curtir a segundona. Segunda-feira, último dia do mês, né, gente? 31 de agosto, no caso, 40º dia, né? Brincadeiras à parte, né? O mês está acabando hoje, setembrão vem aí. Ah, fortíssimo, né? Setembro, um mês muito bom. Começa a primavera também, né? Agora 12 faltando para as 3, deixa eu mandar a lousa aqui. Para você que está ligadinho no seu carro, na sua casa, no seu trabalho, circulando por aí mesmo com chuva, né? Na correria. É o jeito, não dá para deixar a peteca cair, né? Força na peruca. E para você que está então ligadinho na Nativa, nosso WhatsApp 3340-1616. Manda aí seu oi, seu alô, seu boa tarde. Hoje sinal de fumaça não dá, né? Chove. Não tem como, né? Manda aí seu recado, onde que você tá ouvindo a Nativa. Quero saber qual cidade. Já participou dos sorteios hoje, ainda não? Então manda seu recado pra cá. Tem pizza rolando e tem também o 100 reais, 100, não vale, né? De 100 reais aí pra você gastar no supermercado, gente. Manda alô aqui pra Terezinha. Terezinha é outra aqui, né? Terezinha Salete agora. A outra que eu falei antes era Vilma Terezinha. E aí, Terezinha Salete, tudo certinho? Ela mandou um áudio.
1: Oi, boa tarde, pessoal da Nativa. Quero participar do sorteio da pizza. Meu nome é Terezinha Salete Kleboski.
0: Valeu!
1: Por atendida, agradeço.
0: A gente agradece. Está participando aqui a Juliane Moscato, também mandou seu recado. Quero participar dos dois sorteios, tá bom? E para você que está em Marte, né, chegou agora, não tá sabendo do que a gente falou aí dos prêmios, gente, tá rolando aqui um vale compras no valor de 100 reais do supermercado Gentil. Você manda agora, né, sua mensagem de áudio com a frase quero vale compras do Super Gentil. Boa sorte, hein? Cenzão aí pra você gastar na boa. E quer ganhar uma pizza caponeiro, mais uma Coca-Cola 2 litros? Ai, hoje tá bom de comer pizza, né? Tá uma delícia hoje com essa chuvinha. Participe aí pelo WhatsApp da Nativa. E claro que você tem que falar o seguinte, né? Ou escrever aí, per favore, quero a caponeiro da Nativa. É isso, boa sorte, manda ver aí no seu recado. Eu tô aqui esperando, assim a gente vai juntinhos, eu aqui e você aí, abraçando a nossa audiência, né? Show não pode parar de jeito nenhum.
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2: Boa notícia para o produtor de leite catarinense. Segundo dados da Epagre e Cepa, o preço pago ao produtor voltou a subir em agosto, chegando a R$ 2,75 por litro, alta de mais de 6% em relação ao mesmo mês do ano passado. O Litoral Sul e o Meio Oeste lideram a valorização no estado. No mercado internacional, a produção mundial de leite deve crescer quase 1% em 2020.

0: 2026, com o Brasil se firmando como maior produtor da América do Sul. Para o produtor, a relação de troca com insumos como milho e ração também melhorou nos últimos meses.
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0: isso aí, bora participar, gente. Isso é muito Nativa. Bem-vindos à programação Turma da Nativa, né? Fechamos a hora a mais e agora começa o Turma da Nativa interagindo com você, arrolando aquela pizza deliciosa, arrolando também R$100 aí pra você gastar na boa, né? Um vale de R$100 no supermercado Gentil. Bora participar, daqui a pouquinho tem mais alôs, né? 3:04 agora, lá se foi a primeira horinha, já estamos na segunda hora aqui da nossa programação da tarde. E Didi Guel vai com vocês até às 6, né? Tamo junto e misturado nessa vibe. E só Nativa faz pra você. Que tal, hein? Segunda-feira, finalzinho de mês e começo de semana. Gente boa, vamos falar aqui do tempo, né? Previsões aí com certeza se concretizaram, né? Santa Catarina permanece em alerta para temporais e chuva intensa nesta segunda-feira, dia 31. Conforme a Defesa Civil Estadual, a possibilidade de raios, rajadas de vento e queda de granizo. E já aconteceu muito, né, pela região oeste, pelo Rio Grande Amado, no Paraná também, principalmente nas áreas próximas à divisa com o Paraná. O Grande Oeste está entre as regiões com risco alto para ocorrências associadas ao mau tempo, o que dificulta aí, né, para muita gente que mora em locais, né, próximo aí de rios, também bom tomar cuidado. Há perigo aí de enxurradas, deslizamentos, né? O risco é considerado alto no litoral norte, no Planalto Norte, Grande Oeste e em parte do Vale do Itajaí. Nessas áreas, os temporais podem provocar destelhamentos, danos na rede elétrica, queda de galhos e árvores, além de alagamentos. A chuva também deve ocorrer de forma persistente e intensa em diferentes regiões do estado, né? Aumentando aí a possibilidade de alagamentos e enxurradas. Cuide-se, se cuide ao máximo que puder, né? E aquela história, né, gente? As coisas materiais podem ir, né? Mas a vida não. Então, para quem perdeu muita coisa por aí, bora reconstruir, né? É isso. Força, foco e fé, né? Agora 3:06, vamos começar então, Turma da Nativa, esperando aí a sua indicação, já tá chegando aqui as participações, né? Estão chegando, o WhatsApp bombando, só falta o seu, 3340-1116.
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0: 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Bem-vindos na melhor programação do seu rádio, através das ondas aí da 105.7. Tá ligado, tá nas ondas do Dion, tá na Alexa, tá no site, tá no aplicativo, enfim, em qualquer streaming, nas plataformas digitais, tá valendo, né? Mas se tá no velho e bom rádio, também o nosso carinho, o nosso abraço, né? Que delícia para quem está aí sintonizado no rádio, dentro do carro, viajando, levando a gente na carona, na boleia. Seja muito bem-vindo, bem-vinda. Você aí que está no trabalho também, circulando, né, com essa chuvarada. Sempre com calma, né, gente? Com calma, cautela. Que dia de chuva, paciência, se esgota também, né? O trânsito fica infernal, mas tem que ter paciência, né? Se não, não dá certo. Aí vai explodir, aí vai ficar pior do que já tá, né? 3h19 agora, vamos lá. Mandar alô aqui pra Maria. Oi, Maria, como é que você tá, menina? A Maria mandou, Maria Ribeiro, né? Mandou áudio aqui, vamos ouvir. Oi, Maria.
1: Boa tarde, sou a Maria do Passo dos Fortes e quero concorrer hoje sorteio, principalmente a pizza.
0: Oba!
1: Da Nativa.
0: Beleza, Maria, tá concorrendo aqui, a pizza deliciosa, né? Já já vamos dar detalhes aí como você deve participar. O Tomás também tá ligadinho, ele mandou áudio aqui. É, tá na audiência, por favor, é caponeira na Nativa, me coloca aí no sorteio. Uma pizza pra esse dia chuvoso, vai bem, né? Vai muito bem, valeu meus amigos. Salão do imóvel com a Nativa foi top, legal, né? É, o pessoal já hoje recolhendo, né, tudo que usou lá no salão, fazendo aquela mudança aqui, já veio pra Nativa, né? Tava olhando aqui, coisa mais linda esse sofazão, né? Da cor aqui da Nativa, um lilás bonito, né? As almofadas, tudo personalizado, toda a decoração que usaram também lá no stand da Nativa chegou por aqui já, né? Abraços aí para todo mundo que participou, que passou por lá, participou dos prêmios, né? Interagiu com a galera, enfim, tudo de bom. Só carinho, só agradecimento, né? Quem mais tá por aqui? A Rejane. Oi, Rejane. A Rejane Paimel, né? Sempre na sintonia também. Fala aí, menina.
2: Boa tarde, Didi. Boa tarde. Aqui é a Rejane do Esplanada. Nossa, fiquei muito feliz. Semana passada que eu descobri que tu tava de volta aqui para numa emissora em Chapecó. Que beleza, nossa, que coisa, hein? Boa. É, me coloca no sorteio aí da pizza. Joia. Obrigada e uma ótima semana para você.
0: Para você também, Rejane. A Rejane é outra seguidora aí, né? Tá sempre onde a rádio que eu estou, ela tá lá, né? Tá na sintonia, participa. E a gente fica feliz por estar aqui também na Nativa. Que bom, seja sempre bem-vinda. Viu, Rejane? Amanhã estarei por aqui também, né? Depois só Deus sabe, tá? Tô fazendo um trabalho aqui temporário, né? Enquanto rolou salão aí do imóvel até com. Mas a gente espera aí que role uma parceria, né? Que a gente fique por aqui. Abraços, Rê, tudo de bom aí pra você e participa sempre, tá? Sempre que quiser, puder. Por favor, ou per favor, é caponeiro na Nativa. Quem mandou o recado aqui? A Ana Cristina. Tá participando também, viu, Aninha? Amanda deixou o recado aqui também. Oi, Amandinha. Tá participando também do nosso sorteio, né? Vamos pra som, gente. Daqui a pouquinho tem mais informações, interatividade, tudo que acontece de bom. Isso é muito Nativa. Bem-vindos ao melhor.

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2: Mais uma sequência de sons por aqui. Opa! Que delícia a sua companhia, hein? Eu aqui, você aí, fazendo esse clima gostoso, né? Como diria o carioca, tá delícia, tá gostoso. Essa Nativa, muito mais emoção no ar, emoção mesmo é eu, né? É eu estar aqui no sábado, até eu me despedir, porque acabou o Salão do Imóvel e Thiago me liberou mais 2 dias, né? Dá uma descansadinha, correr atrás das coisaradas, que esse menino é polivalente, né? Pau pra toda obra, na correria sempre. Então estamos aqui felizes, contentes, né? Hoje, amanhã e depois só Deus sabe, né? Abraços aí pra você que tá na sintonia da Nativa, tudo de bom, tudo de bem. Tarde chuvosa, segundo meu povo. Fechando o mês, hein? 31 de agosto hoje e tá rolando aquela pizza deliciosa. Eu vou até abrir aqui para dar detalhes, né, dessa promoção que merece detalhes. A gente tem, na verdade, 2 promoções, né, galera? Você começa a semana aí dando uma chance para sua sorte, por que não, né? Tá rolando aí R$100 em compras do Supermercado Gentil. Você manda agora sua mensagem de áudio, vai ter que ser agora, hein? Manda aí, deixa a preguiça de lado, manda! E a frase é essa: quero vale compras do Super Gentil. E boa sorte, hein? Tá rolando finalzinho da tarde lá no nosso Super Nativa. Lá a gente vai saber, né? Se é você, você ou você que vai ganhar. Você aí que tá mandando, tá digitando agora, tá mandando seu áudio agora. Você que já mandou. E o que que tem mais, Didiguel? Ah, calma aí, já vamos falar. Você quer ganhar uma pizza? Caponeiro e Coca-Cola 2 litros, ai que vontade que dá, né? Hoje com esse tempo dá vontade de comer pizza, meu Deus, só gordices, né? Eu amo comer gordices, adoro. A nutricionista que lute, né? Ninguém aguenta só ficar comendo semente, né? E comendo salada, alface, ovo cozido, pelo amor de Deus, né? Tem que comer uma pizza também, todo mundo é filho de Deus, então bora lá para você ganhar essa pizza Caponeiro e Coca-Cola 2 litros. Participe pelo WhatsApp da Nativa, envie a frase, per favore, é Caponeiro na Nativa. Boa sorte, vamos lá, quem será que vai faturar esses presentes, hein? Vamos mandar alô aqui, vou deixar para a próxima sequência, vamos dar a próxima sequência, já tá chegando aqui, ó, áudios, textos, a galera tá aí, ó. A mil pelo Brasil interagindo aqui na Nativa, 3340-1616. Daqui a pouquinho tem mais agora, tem som pra galera.
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2: Zenete Cristiano. E aí, você tem cadeira cativa com alguém? Aí é bom, né?

0: Nossa, muito nativo, hein, Amadão? Sempre Amadão. Que delícia ouvir Amado Batista, hein? Amado Batista, rei, é o nome da música. Ei, rei. É isso, fechando aí mais uma sequência de sons. E vamos fechar todas agora do nosso Turma Estendida, a primeira hora, né? Tem a segunda horinha, tá rolando, passa muito rápido, gente. 11 minutos para as 4 da tarde, 11 para as 4. Deixa eu mandar a lousa aqui, nosso WhatsApp tá uma loucura, né? Todo mundo aqui participando dos sorteios, interagindo. Quero participar aí do sorteio. Ana, né, que mandou recado aqui. Vamos ouvir o áudio. Oi, boa tarde.
1: Boa tarde. Boa tarde. Sou aqui de FAP, me chamo Dirley.
0: Fala, Dirley.
1: Gostaria de participar do sorteio da Vale Compras de R$100 da Super Gentil.
0: Tá concorrendo, hein? Do Super Gentil, apresentão aí o Vale Compras, né? Quem mais tá por aqui? Boa tarde. Ah, tá, o pessoal, a gente já responde aí, tá? Sobre outro assunto aqui, né? Por favor, ou per favor, é caponeiro na Nativa, Renatinha do Paraíso, ligada na programação e querendo pizza. Isso aí, Renata, beijo grande aí pra você. A Josane também tá ligada, né, Josane? Boa tarde, tudo bem? Quero participar aí do sorteio da pizza, né, do caponeiro, per favor, da caponeiro, né? É caponeiro na Nativa, tudo bem? Quero participar aí do sorteio, tá concorrendo. Como é que é o nome dela aqui? A Josane. A Catiane Sinderski também. Tá ligada, né? Cati, tudo de bom aí pra você. Não sei se ela mandou, acho que ela mandou só o texto aqui. Quero o Didi, tá participando. Todo mundo quer, todo mundo gosta, né? Os presentes aqui maravilhosos. Quem mais? Deixa eu mandar um beijo grande aqui pra Maísa, né? Que tá na sintonia. Ela diz o seguinte aqui. Boa tarde, Maísa aqui. Didi Guel, liguei agora o rádio e ouvir a sua voz, assim como a do Thiago, aumenta o quê? Aumenta a vibe, né? Ah, delícia, menina. Saudades, Didi, você foi minha prof na Seller. Oh, meu Deus. Quanto tempo, hein, menina? Quanto tempo. Beijo grande aí pra você, Maísa. Prazeraço estar aí falando contigo, né, através das ondas da Nativa. Saudades, Didi, você foi minha prof na Seller, grande abraço, e me coloca aí no sorteio, tá no sorteio, viu? Beijo grande aí pra você, tudo de bom, e só agradecer o carinho, sempre, né? E os recados aqui chegando, Fran, tudo bem? Na escuta, né, Franciele Canari, né? Acho que, não, é Canani, abraços aí pra ti, Catiane também tá na sintonia. E a gente vai com a última sequência aqui para fecharmos a primeira hora do Turma da Nativa. Tá na hora.
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0: Agora 8 para

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15: Circulando, interagindo por aqui, levando a gente na carona, na boleia, cortando o tapetão e ouvindo a Nativa. Quer mais? Ah, quero sim, quero que você mande aí seu oi, seu alô, seu boa tarde, interaja com a gente, né? Participa aí dos prêmios, tem sorteio de pizza, tem também R$100 vale compras no Super Gentil. E essa é a Nativa FM, né? 105.7 nas ondas do seu radinho, nas ondas aí também da Alexa, no aplicativo, no site, onde mais? Em todas as plataformas digitais, né? Streamings, onde quer que você ouça. A gente só agradece o carinho, a atenção sempre, né? E para quem está participando aqui, melhor ainda, concorrendo aí aos sorteios. Oi, Cati. A Catiane, né, mandou seu recado, mandou áudio. Fala aí, Catiane.
16: Boa tarde, Didi. Boa aqui tarde. É a Catiane. Quero participar do sorteio da pizza da Caponeiro. E quero também participar do Vale Compras do Gentil. Tô na escuta da melhor, a Nativa FM.
15: Valeu, tudo de bom aí para você. Ela mandou foto aqui dos gatinhos. Coisa linda, gente. Um assim meio, né, não é branco, é um cinza, né, um pouquinho de preto. E o outro totalmente preto, né? Acho que é isso, é dois gatos ali, né? Olha a Didi, ela mandou aqui, coisa mais linda do mundo, hein? Estão lá, claro, dentro de casa, né? Dentro de casa, só de boas, bichinhos. E ligados na Nativa. Não são bobos em nada, né? Assim como a Catiane, que tá aqui com a gente. Beijo pra Fran também, a Fran judiando aqui, né, Fran? Mandou uma xícara aqui de café, parece que é um cappuccino, café com leite, não sei. E tá com aquele pãozinho de queijo também, né? Que delícia, hein? Boa tarde aí pra você, menina, participando das promoções também. Tá na hora, né? Quase na hora aí daquele cafezão, 4:05 já. Coisa boa demais, né? Abraços aí pra Fran, tá participando. Por favor, é Caponeiro na Nativa. Quem mandou recado aqui? Não tem nomezinho, né? Vê se tem nome aqui no WhatsApp. Não, não tem também. Quem mandou aqui o recado, vários áudios, por favor, se puder mandar um nome, né? A Daia também tá ligada, grande Daia. Fala aí, menina, tudo bem?
17: Por favor, é Caponeiro na Nativa.
15: Isso aí, né? Tá aí, ó, super rápida e rasteira, né? Participando aqui do nosso sorteio também. E agora vamos abrir a nossa sequência, mais uma horinha. Afinal de contas, é o Turma da Nativa por aqui.
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0: muito bom estar na sua companhia, da nossa audiência maravilhosa, do outro lado do rádio, sintonizando, interagindo, vindo, né, participando aqui dos sorteios, deixando seu recadinho. Tarde, podemos dizer tarde linda, né, por que não? O tempo bom quem faz é a gente, né, com chuva ou sem chuva, com sol ou sem sol, hoje chove pra dedéu. Mas tá muito bom, né? A gente tá aqui curtindo a beça, né? Os nossos ouvintes também. E você aí também, com certeza, bem feliz, ouvindo a Nativa e participando dos sorteios. Bem-vindos, bem-vinda você também. Você aí, do outro lado do rádio, tá no oeste, meio-oeste catarinense, sudoeste paranaense, no extremo oeste catarinense também, ou no noroeste gaúcho. Onde quer que esteja, levando a gente na carona, na boleia, né? Tá aí na Alexa, no site, no aplicativo, em qualquer das plataformas digitais. Hoje você tem aí a oportunidade de ouvir em qualquer parte desse Brasil varonil. É, e por esse mundo afora também, né? 4h15 agora, deixa eu mandar alôs. Boa tarde, amigos da Nativa. Boa tarde, Valdecir de Almeida. Do centro de Xanxerê, alô, alô, Valdecir, pessoal de Xanxerê também na escuta, né, participando aqui do sorteio dos prêmios, manda um alô pro pessoal da Refrigeração Oeste Xanxerê, é isso, né, pessoal aí da Refrigeração Oeste de Xanxerê, nosso carinho, nosso abraço, gurizada, bom trampo aí pra vocês, né? E tá valendo ainda, nessa horinha, a sua participação, a sua sintonia. Tá rolando aquela pizza maravilhosa, caponeiro. E também aquele vale de R$100 para você gastar na boa, na manhã, na faixa, no Super Gentil. Bora interagir, bora mandar seu alô, seu oi, sua boa tarde. Tô aqui esperando, hein? Vamos lá, segue nosso Turma da Nativa.
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1: 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Participa por aqui que está rolando sorteio também da Caponeiro, hein?
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8: Eba, é nóis na fita, é nóis Queiroz, é nóis na fita, mano! Beleza, tudo bem por aí? E a chuva cai, né? Sem dó nem piedade, chove chuva, como diz a música do Biquíni Cavadão, chove sem parar. E deixa chover, né? Deixa pingar, será que tem goteira por aí? Vou dar uma procurada aqui, ver se tem goteira, né? Também com essa chuvarada, meu Deus do céu, né, gente? Todo mundo aí tem que procurar, né, pra não virar sapo, né? Mas é isso, né? Tempo bom, tempo ruim. Aqui não tem tristeza, só tem alegria, só tem coisa boa. É a Nativa FM. Chapecó, Xanxerê, pra toda a região oeste catarinense. Até onde as ondas, né? Do seu rádio alcançam 105.7 e também para o mundo, né? Para esse Brasil todo aí, para o mundão afora, porque a Nativa é sem porteira, né? Tá sempre aí, ó, na sua companhia, né? E você pode curtir na Alexa, via aplicativo, no site, enfim, qualquer que seja aí os streams das plataformas digitais, você fica à vontade, né? Procura aí que você acha. E se tá nas ondas do seu radinho, dando aquela carona pra gente também, assim tá bom demais, né? Sempre uma belezura. Pra você que está ouvindo a Nativa, estamos aqui com o Turma da Nativa, já na última sequência, né? 29 agora pra 5. Mandar alôs aqui pra Aline, tá na sintonia. Quem mais tá participando aqui do sorteio? Eu abri uma notícia aqui. Vamos fazer o seguinte, vamos passar essa informação aqui pra você que tá ligado, né? A Prefeitura de Chapecó formalizou e encaminhou para licitação um pacote de 114, já estou aumentando aqui, né? Um pacote de 114 milhões, né? Quase 115, 114,46 milhões em obras e serviços nesta segunda-feira. Foi hoje, hein? Dia 31. A movimentação inclui 10 ordens de serviço já assinadas, 11 novos processos licitatórios e mais dois certames, né, com abertura aí de propostas prevista para setembro. E setembro está chegando aí, amanhã no caso, né? Os contratos já autorizados representam 55,24 milhões, já os 11 processos em licitação somam 36,28 milhões em valores estimados. E outros 22,95, quase 23 milhões, estão previstos nos dois certames que terão propostas abertas no próximo mês. O anúncio foi feito pelo prefeito Valmor Scolari em coletiva, que também contou com a participação do secretário de Desenvolvimento Sustentável e Obras Estruturantes, Maurício Lise da Rocha, e também do presidente da Câmara de Vereadores de Chapecó, Adão Teodoro. Informação para você também aqui na Nativa. 28 para 5.
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10: Gustavo Lima, Bala Alojada.
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0: Castela, que demais essa música, né? É que eu não te esqueci. Será que ela canta essa música pro Zé Felipe ou não? Acredito que não, né? Ana Castela não é muito assim de ficar totalmente apaixonada, né? Aquela coisa de morrer de amores. Eu acredito que até pelo sucesso dela, né? Tá aqui, tá ali. Agora montou casa, é toda equipada lá em Barretos, né? Eu até não pude acompanhar as notícias aí que passaram durante a semana. Teve bastante informações aí. Lá ela, né? Toda preparada lá no, em Barretos, né? Então, como é que uma mulher vai se apaixonar, uma menina, né, dessas aí que viaja pelo mundo o tempo todo? Não é fácil, né? Se a gente, que não é nada, não é ninguém, já é difícil, né, pra se apaixonar, pra ter um relacionamento sério. Imagina a Ana Castela, que coisa séria. 16 agora e 44, 15 faltando pra 5, 16, né? 16 pra 5. Deixa eu mandar a lousa aqui. Vamos mandar mais alôs para nossa galera que tá na sintonia, muita gente aqui. A Day, eu já mandei o alô, oi para Vitorinha, caramba, hein? A Vitória mandou um recado bem legal aqui. Ela disse que tá no trabalho, na escuta aqui da Nativa, todo dia ela escuta. E aí ela tirou um tempinho para mandar seu recado, né, para participar dos sorteios, que hoje ela tá morta, né? Trabalhou muito, menina. E ela não quer perder a oportunidade, espero ganhar a primeira vez, quero me deliciar com essa pizza. Enfim, mandou um texto aqui, né? E quer se deliciar aí com a pizza, com a mãe dela, a avó dela. Enfim, obrigada, espero a notícia, cruzando os dedos, hein? Tá participando aí, tá bom? Todo mundo aqui que manda o recado, né? Manda áudio, manda texto, tá todo mundo na sintonia participando. Vamos ver quem mais aqui. E mandou áudio, oi, boa tarde.
1: Boa tarde, meu nome é Odete Ferreira, aqui de Chapecó, do bairro Ipapi. Gostaria de participar do sorteio da pizza Caponeiro.
0: Opa!
1: Estou na Nativa!
0: Que coisa boa! Que alegria, que coisa linda, né? Parece que é o filhinho, a filhinha tá junto aí, né? Oh, coisa mais linda, que maravilha, né, que a gente vê aí. A rádio, né? Todo mundo ligadinho, sintonizado, mandando seu recado, seu áudio, seu texto, enfim, participando, né? Mais um aluzinho aqui e já vamos com mais música, né? Para fecharmos hoje o nosso Turma da Nativa, né? Porque tá chegando aí às 5 horas, temos aquela mensagem bacana de superação e o Super Nativa, né? Que chega das 5 até as 6 da tarde. Abraços aí para quem mais... Acabei esquecendo aqui de mandar o meu nome, tá bom, Ledemir? Ledemir Melo, eu até falei antes de mandar um alô pra ti, mas não tinha nome, né? O Ledemir está ligado na IFAP, né? No bairro IFAP, em Chapecó. Valeu, valeu, tá participando aqui do sorteio também. A Chayana de Melo também deixou seu recado, por favor, é Caponeiro na Nativa. Manda, manda aí você também, quantas vezes quiser ou puder, tá participando, eu aqui... Adorando, né? Adoro essa audiência maravilhosa. Todo mundo ligado na Nativa? Levanta o dedo aí, tá ligado na Nativa? Nativa FM 105.7.

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4: Você sabe como funciona o Sistema CNA, FAESC, Senar, Sindicatos Rurais? 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

Alternativa tá no ar, gente, tá no ar, chegando junto para fecharmos a nossa última horinha hoje, né, nessa segunda-feira de chuva, muita chuva, e você aí ligadinho acompanhando a programação, que maravilha, hein? Seja muito bem-vindo, bem-vinda, um bom fim de tarde, um bom final de mês, já que é 31 de agosto, e um bom início de semana. É, vamos lá. Chegando aquela mensagem, aquela reflexão no fim da tarde, a sua vida, ela pode ser uma comédia, talvez uma aventura ou uma história de superação, sucesso e amor, mas pode ser também um drama, é uma tragédia ou a monotonia da não mudança. Porque todos nós temos tudo isso em nossas vidas. O que muda é como editamos, em quais experiências mantemos o foco e sobre o que falamos. Fale do drama e sua vida será um drama. Fale da aventura e a mesma vida será deliciosa. Fale de coisas boas, porque aí você vai atrair coisas boas. Viva sua vida com amor, sempre focado na fé. E se puder fazer um trabalho voluntário para se sentir feliz, ajudar alguém. Um bom dia, uma boa tarde, uma boa noite, uma ligação para aquela pessoa. E você de repente está com saudade, por que você não liga? Manda um WhatsApp. Tá tudo bem com você? Precisa de alguma coisa? Como é bom, né, a gente receber mensagens assim, mas é tão difícil. E hoje em tempos de tecnologia, parece que os encontros, né, aquele bate-papo, sentar na beira da calçada, embaixo de uma árvore, colocar o papo em dia, sem correria, sem pressa. E hoje você encontra as pessoas, todo mundo correndo, apagando incêndio aqui e ali, correndo atrás de pagar contas, cheio de boletos e dívidas. Não tem algo que você possa transmitir de bom para uma pessoa que você encontra? Tenta fazer isso. Tenta passar uma mensagem de paz, de otimismo, de conquistas. E não só falar de tragédias, de coisa ruim, só dramatizar, né, a sua vida. Eu tô tentando, eu tô aprendendo, e você? Bora começar, gente, tá no ar o Super Nativa, tá rolando aquela pizza deliciosa, tá rolando também aquele vale, hein, do Super Gentil, R$100 em compras, que tal? Daqui a pouco mais, né, a gente interage com a audiência e vamos juntinhos até 6 da tarde. Lá no finalzinho, lá por 6:15 por aí, a gente já divulga os ganhadores, então bora participar que dá tempo ainda. Super Nativa tá no ar e você aí do outro lado do rádio sintonizado nas ondas da poderosa Nativa FM. Tá delícia, tá gostoso, é muito bom estar com você, viu? É 105.7 para todo o oeste catarinense.

0: eles são demais, hein? Jorge Mateus, isso é muito nativa. Super nativa no ar. A nossa primeira sequência de sons e foi bacana, hein? Foi bom pra você? Pra mim foi ótimo. Que beleza. Vamos lá? Mais uma sequência antes de rolarmos a próxima sequência, mandar os alôs. Vamos de informação. Você aí, me fala. Mas olha, tem que falar a verdade, hein? Você já caiu em algum golpe na internet? E hoje em dia, as pessoas que mais caem em golpes, né? Houve um tempo ali aquele golpe do bilhete, lembram? Que não era ainda na internet, as pessoas abordavam, principalmente pessoas idosas, né? Que caem com facilidade, mas muitos nem tão idosos assim também caíram no golpe do bilhete e outros golpes, mas hoje pela internet, meu Deus do céu, a capacidade que esses bandidos, né, esses hackers estão fazendo é danado, né, gente? Mas olha, e mulherada também, né, que cai em golpe. Vocês lembram aquela história lá da mulher que foi esperar o Brad Pitt no aeroporto, enfim? Outra que mandava dinheiro pro Fábio Júnior e tantos outros casos, né, que... Meu Deus do céu, gente, olha, tem que estar ligado, né? Não pode acontecer uma coisa dessa. Como é que você vai falar aí com o famoso vai te pedir grana, o famoso vai vir te visitar, que é isso, né? Mas, infelizmente, a nossa realidade é outra, viu? Cerca de 45 milhões de usuários de internet com 16 anos ou mais no Brasil, 32% do total sofreram tentativas de golpe com o uso de seus dados pessoais. Além disso, 20% relataram que foram vítimas efetivas desse tipo de crime. Os dados inéditos são da terceira edição da pesquisa Privacidade e Proteção de Dados Pessoais, Perspectivas de Indivíduos, Empresas e Organizações Públicas no Brasil, apresentada nesta segunda-feira, dia 31, no 17º Seminário de Proteção à Privacidade e aos Dados Pessoais no Centro de Convenções Rebouças, em São Paulo. O estudo foi realizado pelo Centro Regional de Estudos para o Desenvolvimento da Sociedade da Informação, área do Núcleo de Informação e Coordenação do Ponto BR, né, vinculados ao Comitê Gestor da Internet no Brasil. A emissão do DCCTIC.br é produzir dados estatísticos e análises de impactos das tecnologias digitais na sociedade. Infelizmente, aí, os dados comprovando, né, que a maioria dos usuários caem em golpes quase que todos os dias, né? As tentativas ocorrem por vários canais de comunicação. E a principal via de abordagem são os aplicativos de mensagens. Na sequência estão as ligações telefônicas, sites ou aplicativos falsos, e-mails e também redes sociais. É mesmo, as pessoas aí que não estão usando, não têm o hábito de usar a internet ou mesmo não têm habilidades com a tecnologia, elas também postam e estão sujeitas a esse tipo de tentativa de golpe. É bom ficar alerta, né? Tipo escoteiro, sempre alerta, para não cair aí nesses golpes, hein, gente? Agora 5h22, segue por aqui o nosso Super Nativa.
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9: 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Bem-vindos à melhor programação no seu dial, nas ondas aí da Nativa 105.7, Xanxerê, Chapecó, toda a região oeste catarinense, né? Oeste, meio-oeste, extremo-oeste. Você é ligado também no Paraná, sudoeste paranaense, noroeste gaúcho, onde quer que esteja, né? Ouvindo aí nesse Brasil ou em outros países também, por que não, né? Hoje com a internet a gente vai além fronteiras. Abraços carinhosos para nossa audiência. Lembrando que você pode mandar o seu recado ainda, viu? A última chamada aí para participar dos sorteios, né? Daqui a pouquinho já vamos efetuar o sorteio. Lá na finaleira ali, 15 para 6, já estarei divulgando aqui quem vai levar. Dá tempo ainda, hein? Mais alguns minutinhos para você mandar seu alô e começar a semana aí dando uma chance para sua sorte, aquele vale, né? Para dar um up aí na sua casa, nas compras do mês, né, gente? Final de mês aí não é fácil, né? Só tem jacaré no bolso. É, hoje tá rolando 100zão aí, R$100. Para você faturar, fazer as suas compras, né? Um vale compras lá do Gentil Supermercado. Mande agora a sua mensagem e a frase quero vale compras do Super Gentil e boa sorte. E aquela pizza também, né? Hoje no clima, tá friozinho, chovendo, aquela pizza deliciosa. Mais Coca-Cola, 2 litros para acompanhar. Participe também pelo WhatsApp da Nativa e envie a frase per favore. A caponeira, é caponeiro na nativa, né? Vou falar certo aqui. Per favore, é caponeiro na nativa. É isso, para você participar e de repente faturar também essa pizza deliciosa. Dá tempo ainda, bora lá, bora interagir, daqui a pouco tem sorteio.
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Isso é muito nativa. Rua Leandro, participação do Danilo e Davi, né? Fofoca do ano. Daqui a pouquinho a gente ouve ela inteiraça, porque agora vamos fazer o sorteio, né, gente? Daqui a pouquinho entra no ar aí a Rede Nativa. Enfim, já tudo preparadinho por aqui. E já temos os nomes, inclusive, dos contemplados, né? Vamos saber agora quem será que vai faturar? É, tá na hora aqui. Vamos lá, primeiro, o Vale Compras de R$100 do Super Gentil. Tá saindo aqui para ele, Valdecir de Almeida, do centro de Xanxerê. Mandou recado aqui, participou, faturou, hein? Quem mais? Quem mais? Outro sorteio da pizza, né? É, o WhatsApp aqui acabou de passar o número exato. Vamos lá. O nome da pessoa... A Denise Rossetti, é isso? A Denise Rossetti, né? Beleza, então, gente, final do telefone 4310, que faturou aqui é pizza, né? A galera aí da produção já entra em contato com vocês, tá bom? Pra conversar aí como vocês devem proceder para retirar tanto a pizza como ir fazer as compras, né? O nosso queridão aqui já passou, inclusive, o CPF também, né? O final do telefone dele é 2431, José Valdecir de Almeida. Parabéns, galera, parabéns aí pra todo mundo que interagiu, participou. Ficamos juntos essa tarde chuvosa e maravilhosa, né? Porque daqui não tem tempo ruim, né? Só tempo bom. Foi um prazer estar com vocês e amanhã nos encontramos de novo pra felicidade aqui dessa que vos fala, né? Beijão da Didiguel, sigam lá, @DidiguelOficial. Ou Nativa FM 105.7 e vocês vão ficar mais felizes ainda, né? Porque aqui o show não pode parar de jeito nenhum. Isso é muito Nativa. Até amanhã, galera. Valeu demais.

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0: Brasília, 18 horas.
1: É que o cara de antes foi bom, hein?
2: Tá bem, galinha?
1: Eu tô bem, graças a Deus, graças não se queixo não, tranquilo, fim de semana revigorado, vi minha família, todo mundo, não saí, olha aqui.
2: Não saiu?
1: Não.
2: Que maravilha, foi pra igreja então? O que aconteceu? Conta aí.
1: Eu tô no celibato.
3: Ah, é?

0: missa, ele bato.
1: Faz uma semana.
2: Obrigada,
1: já.
2: Viu? É mesmo.
0: Ah, que bom.
2: Ah, isso aí não é nada, bobo. Já tô um ano e tralalá, entendeu? E tá tudo certo.
1: Não quero chumbar.
0: Mudou, hein? Graças a Deus, hein? Olha, uma grande obra que Deus tá fazendo nessa vida. Então.
1: E tem mais. Até quarta-feira não me fala disso, de bagunça, de nada que eu não vou.
2: Olha. Só até quarta, né?
1: É, também.
2: Então a gente já pode marcar pra quinta.

0: programa recomendado para maiores de 10 anos.
1: Aí sim, ó, 6 horas, 1 minuto, a Nativa entrou no grupo. Gente, ó, o maior grupo de zap do planeta já tá com as portas abertas. Vem, dona Quitéria. Eita, dona Marlene.
2: Ah, então vem seu Pedro. Vai, vem, Pedrinho.
1: Isso, nomes de fofoqueiro. Vem, seu Dário.
3: Vem, seu Zé. Seu Zé não dá outra.
1: Seu Zé é o clássico, né?
2: Terezinha!
1: Dá em 40, sua fofoqueira.
2: Adoro uma fofoca, né, gente? Já chego fofocando porque eu sou dessa.
1: Inclusive, a notícia que você vai trazer hoje... Será que tem a ver com ela, galinha?
3: Imagina!
2: Tem muito a ver.
1: Ai, meu Deus.
2: Não só comigo, não só com ele, com muitas pessoas que vão se identificar.
1: O que que aconteceu?
2: Sabe por quê? Tadeu Schmidt falou sobre a luta contra o vício diário que ele tem. Sabe qual é o vício?
1: Ixi, pornografia.
2: Não.
1: Ah,
2: quer dizer.
1: Ai, meu Deus.
2: Quer dizer, se ele vê isso, eu não sei.
1: Ah, pode...
2: Mas o vício.
1: É o quê?
2: É no celular.
1: Ai, meu Deus do céu!
4: O vício bom
2: vai ter. Ah, somos todos Tadeu Schmidt.
1: Oh, e legal que ele de forma humorada, né? Bem humorada, colocando pra fora esse problema. Gente, é um problema. Não um problema isso daí.
3: Não,
1: é solução.
3: Não é não.
2: É um probleminha.
1: Muito bem, então vamos falar disso aí. Vício no celular. Se você já é uma viciada ou viciado no celular... Já entra nesse grupo aí, ó. Já manda...
2: Tá na luta também?
1: Tá na luta. Tô na luta. Ô, meu velho, e aí?
3: Vergonha. Eu tenho vergonha da torcida do meu time.
1: Ah.
3: Tenho vergonha da torcida do Corinthians.
1: Eu sabia.
3: Tenho vergonha de todas as torcidas de futebol.
1: Meu Deus.
3: Essa intolerância é intragável. Eu vou com meus filhos no estádio, eles dormiam no banco do estádio. O menino vai, ganha uma camisa do Neymar no jogo ontem. Não importa se o Neymar fez para provocar, ou se ele é um ídolo das crianças mesmo, né? Ou se ele fez pelo carinho, não importa. Importa é a opressão que uma mãe e uma criança tiveram que sair escoltada por policiais, porque a mãe chegou a devolver a camisa de medo.
1: Meu Deus do céu.
3: De medo. Teve que sair escoltada pela polícia por baixo, pelo túnel, por causa de um bando de... E tem mais, hein?
1: Já sei, foi um bando de criança que queria pegar o menino. É, não?
3: Não, criança?
2: Antes fosse,
3: né? Então vou dizer mais uma. Não é o pessoal desta vez, não foi o pessoal que fica nas torcidas organizadas, não.
1: Ah,
3: é no setor que eu fico. Então ali são pessoas que se consideram conselheiros de outro nível, não sei o quê, porque é mais caro, porque não sei o quê. É tudo a mesma laia.
1: Nossa, que vergonha. Vergonha, gente.
3: Fala, eu adulto. Quero falar disso aí.
1: Bando de adulto emocionado aí, tudo, né?
2: Que coisa feia, né?
3: Oh, se o Santos tivesse perdido ele mais da camisa, não sei.
1: Oxe.
3: Não sei, mas se ele deu, o que a criança tem a ver com isso? Que memória esta criança vai ter pra voltar num campo de futebol?
2: E ainda teve que devolver a camiseta.
3: Não, é que a polícia depois levou eles por baixo e levou com a camiseta.
2: Ah, que bom.
1: Gente do céu, vergonhoso, hein? Bom, a gente vai falar de... Eita, que... Ó, essa daí 40. Aí ela.
2: Que foi?
1: Você ficou sabendo da médium?
2: Ai, gente, eu fiquei passada.
1: Como saber se é mensagem do além ou se é coisa que a médium, entre aspas, tá vendo na internet ali e tá... Fica brincando com mortos, viu?
2: Tem coragem, galinha, de brincar com os mortos?
3: Já me propuseram várias vezes falar com o médium. Eu falei, eu vou. Pago o que for preciso. Você, se você falar o apelido que meu pai era chamado, eu pago.
1: Ah, então esse caso aqui...
3: Porque isso não tem lugar nenhum, não tá escrito, não tem nada. O apelido que ele era chamado no time de futebol que ele jogava.
1: Essa médium ganhou dinheiro, hein? Ganhou fama, dinheiro
3: é e ficou mais. Mas era tudo. Agora, mas era tudo real.
1: Era real, ela pesquisava. Ah, real. Aham, pesquisava.
3: Ela fazia. Que nem uma pessoa muito séria. Que nem uma pessoa muito séria, uma pessoa religiosa, que era o Chico Xavier. Ela fazia assim, escrevia.
1: Não? Com um olho na internet e outro ali, ó.
2: Ela não fez isso,
1: não. Gente do céu.
3: É, charlatanismo tem toda a religião, meu
2: amor. Ninguém merece.
1: Ai, essa aqui é pra começar a semana daquele jeito, de forma leve. Vamos lá, entrando no grupo aí, gente. WhatsApp liberado já. 9198-409-60
3: e é 19.
2: Isso.
3: Acho que nem político agora, é 19.

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0: A Nativa é tudo e muito mais, Jorge e Matheus, duas metades.
1: Duas metades ficam inteiro, é isso?
0: É, exato. Ó, vamos lá. Daizinha, você, hein?
1: Não, não é, não. Você errou.
2: Não,
0: errou. É tu, velho. É tu.
2: É ele.
0: Não vai, não. É tu.
1: Ai, meu Deus.
2: Porque esse assunto dele, ó, veio com tudo e a gente quer falar sobre. Gente,
1: que vergonha. Vergonha de gostar de futebol. Vergonha do meu povo, da minha torcida, né? Do meu povo brasileiro. Acho que isso vem de dentro de campo para fora.
0: Não pode,
1: pra,
0: né?
1: Quem não sabe, o episódio de ontem, uma criança mostrou um cartaz, uma criança que fica bem pertinho da, ali do campo, né? Porque ele tava, acho que na última fileira ou penúltima fileira de um dos locais, que é o setor oeste, que é o local mais caro, com o cartaz: sou corintiano, Neymar, mas gosto de você, me dá sua camisa. Menino de 8 anos, que deve ter juntado figurinha do Neymar, que curtiu o Neymar quando o Neymar era do Barcelona, do PSG, o astro Neymar, que pra mim hoje, eu digo aqui, é um ex-atleta em atividade, mas não tem nada a ver uma coisa com a outra.
0: Uhum.
1: É um ídolo. Eu vejo que a maneira que ele trata as crianças, a maneira que as crianças o veem, é uma coisa bonita. É legal.
2: Isso é lindo.
1: Né? Aí você pega, a mãe teve que proteger. Aparecia uma galinha choque em cima do filho, assim, protegendo o menino. Devolveu a camisa para os policiais. Os policiais, claro, tiveram que tomar uma atitude dela, descer por dentro do estádio e sair com a criança.
0: Meu Deus do céu, hein?
1: Gente, e não é, veja bem, eu fico com vergonha do meu time, da torcida do meu time, mas sei que todas as outras fariam a mesma coisa.
0: Gente do céu.
1: Nós tivemos, acho que a semana passada, ou retrasada, um jogo Bahia e Vitória, que quase que um jogador do Vitória arruma uma guerra dentro do estádio. Por quê? Porque ele pegou uma camisa de um jogador do Bahia e ele ia rasgando a camisa. A sorte é que o árbitro viu, era aquele grandão, chegou, para, meu, você tá louco? Agora, qual é o problema de uma criança ganhar a camisa de um ídolo?
2: Nenhum, né? O Neymar, ele até fez uma postagem lá no Instagram, e aí ele postou esse momento, ele tirando a camisa, tudo, e aí ele escreveu assim: isso nunca pode ser motivo de confusão. Gostar de um jogador que não é do seu time do coração faz parte. É uma criança. Qual pai ou qual mãe não faria a vontade do filho?
0: Ele enalteceu ainda a torcida do Corinthians, falou que é uma das torcidas, talvez a maior para ele.
1: É a única que fica incentivando quando o time está perdendo.
0: Aí
1: eu ouvi uns idiotas hoje falando assim: ah, mas se o Santos tivesse perdido, ele ia dar camisa. Não sei, não sei. Mas a atitude que ele fez foi bonita.
0: Isso aí. É uma criança,
1: essa criança,
0: gente,
1: teria essa imagem pro resto da vida. Agora, que imagem essa criança vai ter?
2: E ali um momento de felicidade se tornou algo.
1: O Marcão,
2: que ele ficou traumatizado.
1: O Palmeiras, da seleção brasileira, mandou, também fez uma postagem dizendo pro menino: não liga não, ó, o tio Marcos também tem camisa de outros times e que eu ganhei e guardo em casa, isso é normal. Gente, qual é o problema?
0: Agora, esse moleque volta no estádio. Mas, ainda,
1: eu vou dizer uma coisa, se eu sou a mãe dele, não levo mais. Então vocês vão afugentar a nova geração do futebol. Depois vai reclamar que o moleque tem a camisa do Barcelona, do Real Madrid, do Bayern de Munique, do Manchester City, e não tem dos times daqui.
0: Pois é.
2: Um lugar que é pra você estar com a sua família ali feliz, torcendo, né? Levando tudo na boa. As pessoas estão fazendo isso.
0: Existe,
2: tá se tornando um lugar de xingamento, de agressão.
0: Mas,
2: infelizmente.
1: E volto a dizer, não foi num dos setores mais baratos do estádio, não.
0: É onde tem um público até mais culto ali,
1: não,
0: né?
1: É o setor oeste, inferior, aonde eu tenho, inclusive, uma cadeira há muitos anos lá.
2: É, que isso a gente tá pra ir, né, lindo? É. Bora torcer, vai, Corinthians!
0: Ela falou a gente, hein?
2: Claro.
1: A gente quem?
2: A gente, eu e você, você e eu, que eu já sei que tem uma cadeira pra mim.
0: 9198 409 6019. Manda tua opinião sobre esse caso aí, vai!

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0: pouco aqui, já tá dando repercussão.
1: Recuperação.
0: Fala ali.
2: Esse torcedor mirim mostrou pra muita gente o que é realmente um torcedor de verdade, que mesmo sendo corintiano, tem admiração pelo futebol do adversário. Em destaque o Neymar, que é um grande jogador de futebol brasileiro. Agora, a reação da torcida é lastimável. Poxa vida, é uma criança.
0: É, meu amigo, é.
1: Eu fiquei imaginando.
0: Fica um marco ali.
1: Por exemplo, eu de criança, eu tava lembrando aqui agora, quantas vezes eu não tentei pegar um autógrafo ou uma camisa do Pelé?
0: Oxe, é? Não queria nem saber se o Pelé tava jogando no time
1: titular. Eu queria que se derrasse, eu queria a camisa do Pelé.
3: O importante é da camiseta.
0: Pois é. Eu via nos anos 90 ali, ainda adolescente, assim, essas brigas em estádio, que rolava muito em São Paulo, no estádio do Pacaembu, torcida que invadia barra de ferro na cabeça do outro. Falei, não quero pisar nesse lugar nunca na minha vida. Agora, só fui depois de grande, né?
1: Agora você imagina... O pessoal que tava lutando e tentando conseguir duas liberações. Primeiro, torcida mista.
0: Uhum.
1: E segundo, a liberação para venda de cerveja. Morreu tudo, né?
0: Verdade, verdade. Ó, a Rose aqui vai falar o mesmo assunto.
4: É intolerável o que eles fizeram. É burrice, é estupidez. Porque é só uma criança, gente. Pra que isso? Pra que isso? Sabe, todo mundo fala tanto de união nos estádios, de união entre as torcidas. Aí vem essa torcida do Corinthians fazer essa palhaçada. Essa criança vai ficar traumatizada.
0: É. Ó, até os corintianos, tem muitos assim... repudiando, né?
1: O próprio Corinthians emitiu uma nota. Agora o Corinthians não precisa só emitir a nota, não. Se ele pegar pelas câmeras, ele sabe quem foi.
0: Sabe quem
1: porque é onde tava ali, é tudo dono de cadeira.
3: Tem que tomar uma atitude, né?
0: É tudo demarcado. E se for algum convidado da pessoa, quem leva a punição é o dono da cadeira,
1: lógico.
0: Né? Isso aí. Ó, vamos entrar nesse assunto, gente. Manda zap aí, ó. 9198
3: 409
0: 60
1: 19

acho que tem pessoas adultas que esqueceu que um dia foi criança, né? Um menino de 8 anos, o menino ele é fã do Neymar, não importa que ele torce pra um time, o Neymar pra outro, as pessoas são muito ignorantes. Eles nunca foram crianças?

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0: Esse.
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0: Dai 40, Dai 40. Nós temos uma notícia muito importante, Dai 40.
1: Pois é, gente, vamos falar do Tadeu Schmidt?
0: Vamos.
1: Tá de férias, aí ele aproveitou esse momento pra fazer um desabafo sobre um vício diário que ele tem. E é o vício que a maioria das pessoas tem também, que é o celular, né,
0: celular,
1: gente? Aí ele explica tudo nesse áudio e faz um alerta muito importante pra todo mundo, viu?
0: Vamos lá. Vai, Tadeu.
2: Gente, tô aqui pra falar uma coisa muito séria com vocês. Tô aqui pra reconhecer que eu sou viciado, e imagino que você também seja, viciado em celular. E eu queria te convidar para superar esse vício junto comigo. Não é que o celular seja uma coisa ruim, pelo contrário, o celular é maravilhoso. Essa ferramenta aqui é incrível, mas a maneira como a gente está usando é muito equivocada. Se você tem uma profissão que exige que você fique verificando o celular o tempo inteiro, paciência, tem que usar. Eu mesmo, durante o BBB, fico ligado no celular 24 horas por dia. Só que aí você pega para ver uma coisa do trabalho, e quando você se dá conta, você tá scrollando assim, ó, que nem um zumbi, há muito tempo. Isso não é legal. A gente não precisa disso. Você acaba sendo ausente e mal educado.
0: Então, rapaz, no final, ó, toma.
3: Ouviu?
1: Ai, não é só eu que uso, não.
3: Ouviu?
0: É, ó, gente, o pessoal não fala, o pessoal não fala, café é ótimo, inclusive café tem muitos seus benefícios, mas em excesso é ruim. Fazer outra coisa aí que você gosta, em excesso, às vezes é ruim. O uso de celular também, gente, quando a gente, ó, não sabe usar, realmente é... E é isso que ele falou, você começa ali, daqui a pouco você tá rolando... Você já tá meia hora rolando.
4: Você não tá nem sabendo o que você tá vendo.
0: Você não tá nem sabendo o que você tá vendo, mas...
1: E esquece quem tá do lado.
0: Pois é.
1: Aí tem que falar o quê? Então, microfone.
0: Ou então, microfone.
1: Tem que conversar com o microfone.
0: Ó, oh, gente, o celular, ele é um... Pode colocar o mal do século assim? Não, o mal não.
1: Não,
0: o
1: mal, é mal não, porque
4: ele
1: tem
4: é
1: um
4: mal
1: lado
4: usado. Ele um é mal
1: positivo.
4: Usado. Mas ele não é... Ele, ao contrário, ele é o bem do século.
1: Exatamente. Aqui a gente faz tudo. Agora, ó, vai pagar a conta, paga aqui, é tudo rapidinho, tudo direitinho. A gente trabalha com celular, não vai dizer que não, tá? É o dia inteiro aqui, ó.
0: É
1: vendo
0: verdade.
1: Fofoca, né?
4: Não precisa ser o dia inteiro, nada.
1: Conversando entre a gente pra falar sobre
4: o
1: grupo.
4: Inteiro, né?
1: Ah, precisa, no meu caso precisa. Eu tenho que, ó, trabalhar o dia todo no celular.
0: E...
1: Então eu trabalho com o celular o dia todo.
4: Você
1: tá,
4: ouviu o que ele falou? Mal educada.
1: Não, não sou, não. Assim, quando eu tô em família, quando eu tô com algumas pessoas, eu já melhorei bastante. Por exemplo, fui viajar. Fiquei bastante tempo fora do celular.
4: Você viu que
1: fazia
4: nós...
1: as minhas postagens, mas também dei atenção para as pessoas que são importantes para mim.
4: Nós não temos importância nenhuma. Quando a gente tá aqui, ela tá no celular direto.
1: Porque
4: zero,
1: eu tô vendo
4: zero
1: fofoca, cara pálida.
4: Zero importância, Márcio, mas vamos lá.
0: Uma coisa é pegar o celular e ver qual aplicativo que tá tomando mais nosso tempo. O celular, ele avisa qual aplicativo que toma mais nosso tempo e através dali a gente avalia se... Peraí, se esse aplicativo tá roubando meu tempo, eu tô trabalhando nele, não trabalho, eu só tô curtindo. Isso é pra todo mundo, vixe, pra... Com quem que a gente ficou conversando? Foi coisa aleatória, foi coisa do trabalho e tal, não sei o quê. Então, assim, são várias...
1: Pois é, porque se várias... eu puxar aqui, né, com a pessoa que eu fico conversando... Olha, Márcio Cruz, você tá aqui, ó, em primeiro, porque, ó, primeiro, é fofocando o dia todo da vida dos outros, agora é da vida dos artistas também, viu? Agora ele quer entrar em debate na vida dos artistas,
0: ontem
1: galinha.
0: Ontem eu mandei uma atualização do Giovanni.
1: Isso, tá fervendo,
0: ela falou assim, eita que tá de olho nas fofocas no domingo. É que eu fiquei assustado quando eu vi o vídeo do sítio.
1: Não, falei, Giovanni tá feliz da vida, galinha. Separou, então... mas já arrumou outra.
4: Ah, tudo que fazer no fim de semana,
1: né? O quê? Fiquei olhando
0: domingo
1: tudo.
0: À noite, já tá
1: o que a ex estava falando, o que estão falando da atual. Eu descobri cada
4: falta
1: coisa.
4: Falta do que fazer também.
1: Ó, Giovanni, tu é danadinho. E tá feliz, viu? Dançando e tudo.
0: Tá tudo dançando. Ó, gente, você conseguiria ficar sem celular?
4: Um gato pra você, um gato pro Márcio.
1: Aí eu vou falar aquilo que você fala todos os dias.
0: Não, dá um gato.
1: Eu vou falar o que o Galinha fala todos os dias. Quem mandou postar? E ele não tá nem aí, não. Tá deixando todo mundo postar que ele tá feliz, tá com outra.
0: E aí,
1: então não
0: nós.
1: Posso fazer nada.
4: Aí e vicia que nós. Ficar vendo?
1: Porque vicia. Meu filho, fica... Ele tá só no... Vamos dar as mãos. Um, dois, três. Quem errar o passo, perde a vez.

0: ser.
1: 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Ó, o Vanderlei acabou de chegar aqui. Mas hoje vamos falar da saúde do homem, Vander.
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0: 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Lucas e o Jorge Matheus. Voltamos lá pra 2019 agora, hein, gente? Pense em mim. Já já ele vai cantar aqui, Luan Santana.
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0: Ó, são 7:08 agora, hora de Brasília. Os ouvintes. Hoje, querido, ó, a Antônia aqui já chegou falando da médium. A médium ia lá nos perfis de pessoas que já morreram, pegava informação.
1: Depois falava. Ai, gente, isso é muita coragem, né?
0: Na verdade, mexer com gente que já foi, eu não mexo, não.
1: Eu não mexo, de jeito nenhum.
0: Mexa, não.
2: Nem pensar.
0: Deixa quieto.
3: É uma forma muito cruel mesmo, de exploração emocional. Isso é cadeia, isso é um crime muito grave. A pessoa não ter reciprocidade e fazer isso com a pessoa que naquele momento está passando por um momento tão difícil. Isso é um crime.
0: Pois é. Vanessa.
4: Para mim, usar a dor de uma família inundada para lucrar não pode ser tratado como um simples fraude. É uma das formas mais cruéis, né? Usar a fragilidade da pessoa naquele momento. A pessoa está triste, né? Que é um conforto, e o outro tentando se aproveitar, né? Da fragilidade da pessoa.
0: É isso aí, Vanessinha. Daqui a pouco vamos entrar em detalhes aqui. Olha aí, ó. Luciana e o Júlio falando do Tadeu Schmidt, gente. E o vício no celular.
5: É difícil. Eu não sei dizer se eu controlo, se ele me controla, porque eu trabalho de aplicativo, né? E o celular tá ligado o tempo todo. Só que eu trabalho com dois. Um celular é só pra fazer Uber e 99, o outro celular é o pessoal. Só que o pessoal, quando chega em casa, eu jogo de lado. Vou brincar com os meus filhos, brincar com minha neném de 2 anos e meio, brincar com meu pequeno de 10 anos. E de vez em quando eu pego o celular para ver uma coisa ou outra.
6: Eu concordo com o Tadeu, pois eu ultimamente, usando o celular em excessivo, ficando muito tempo no celular, o que eu percebi é que a gente cria uma ansiedade. Muito, muito. A gente deixando o celular tomar conta da gente, a gente cria uma ansiedade muito grande. E eu percebi hoje em dia que o celular tá tomando conta de mim.
0: É, Lúcia. Ó, eu comecei a seguir um angolano ontem, por causa de um outro vídeo. Aí eu vi um outro vídeo dele que ele fala isso aqui, ó.
7: Larga o telefone e sai da internet agora! Sai agora! Agora! Você é muito viciado! Você é viciado demais!
1: Viu? Larga o telefone agora!
2: Vocês ficam mexendo no celular, essas coisas.
0: O que aconteceu?
2: Sabe o que você vai ficar? Um objeto sexual.
0: Como?
2: Objeto sexual.
0: Como assim?
2: Ela se identifica como alguém que sente atração afetiva e romântica por objetos. Em 2017, ela ficou a noiva de um lustre de cristal que comprou pela internet e pôs o nome de Lumière.
0: Lumière.
1: Tá bom, gente, não queria falar.
2: Teve outra que ficou apaixonada. Era casada com a Torre Eiffel, mas separou e foi morar na rua.
1: É, então, por isso, não queria contar. Tá, eu tô namorando com o meu celular, por isso que ele não sai do meu ladinho.
0: Já deu apelido pra ele, já? Fofinho, meu
1: xodó,
0: fofinho,
1: meu xodózinho.
0: Gente, eu não duvido, não. O ser humano, quando isso. Não duvido, não.
1: Ai, gente, é cada uma. Eu já vi também a mulher falando que tava casada com um boneco, teve filhos com o boneco, e que o boneco traiu ela.
2: Meu Deus. A outra não namorava com o cara que tava na China, no Japão, e quem ficou grávida do cara?
1: Então.
2: Pela internet?
1: Isso. E ainda ficou, não sei se foi essa, mas ficou chateada porque o cara queria o DNA. E ela se sentiu o quê?
2: Ofendida.
0: E o cara que tinha a mulher, a mulher traiu, o cara traiu, o cara separou, falou, agora eu vou ter uma mulher de madeira.
2: Aí foi o cupim lá, aí, ó.
1: Eita, gente!
8: Imagina, gente!

0: de entrar.
1: 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Ô, saudade, Marília Mendonça. Alô, porteiro! Seguinte, gente. Falar de uma notícia aqui. É daquelas bizarrices que a gente fala. Meu Deus, como pode o ser humano... A que ponto, hein? Uma médium de Brasília, hein? Tá sendo acusada de forjar cartas psicografadas. Como assim? Vamos lá, ó. A suspeita de algumas famílias é que as informações sobre pessoas falecidas teriam sido retiradas de redes sociais. Acredite se quiser. E depois aparecido nas supostas mensagens espirituais da médium. O caso foi ficando mais sério aí porque existem relatos envolvendo pedidos de doações e um deles, uma mensagem atribuída a um jovem falecido que teria sugerido que os pais doassem 300 mil para uma instituição ligada à médium. Mas é burra, né? Oxe, meu Deus do céu.
2: Mas é burra. Oxe, não...
1: Nada? Aí? Oxe, volta pra esse aqui, Daizinha. Esse aqui deve estar... O outro mic aqui, ó. Bom, a Polícia Civil tá investigando o caso agora. Portanto, é importante saber... que acusações, não uma fraude comprovada à justiça, são acusações não comprovadas ainda pela justiça, mas que famílias estão ali, estão desconfiando, estão colhendo, mas, gente, aí fica o questionamento, né? Será que em todo lugar que a gente vai, ô Galinha, pode ser uma igreja, médium, cara lá do poste, que a gente fala, ó, traga o seu amor em 3 dias. Dá pra acreditar de primeira em tudo assim?
3: Não.
4: Não, né? Ah,
3: não.
1: Tem que ter um discernimento.
3: Eu aí, falo, gente. Eu que quiser fazer um negócio desse pra mim, pode fazer. Eu quero apelido do meu pai quando ele jogava bola.
4: Não, já começa pelo valor do dinheiro. Se eu tô num lugar, fala que a minha mãe tá ali, de repente vem me pedir 300 mil, eu vou falar, ô mãe, você tá de brincadeira. Tu bebeu aí do outro lado?
1: Eu não sei onde a senhora tá, bebeu, mas bebeu.
4: Foi? Não tem dinheiro não, meu amor.
1: É, agora, tem que pegar um pessoal desse aqui, porque quem faz o negócio sério mesmo, acaba sendo, né, tipo... A gente conhece, né, a vida toda aí o...
3: Chico Xavier, uma pessoa fantástica.
1: Mas não tinha rede social
3: em compensação, época. Você pega esse outro idiota lá de Goiás, lá, o... Que foi preso? O médium?
1: Nossa, o...
3: João de Deus?
1: João de Deus,
3: aí meu... você vê como é que é a coisa.
1: E aí, na época, era filas e filas.
3: E né, simples, pra... o Chico Xavier morreu pobre.
1: Aí.
4: É, porque gente. Dizem que quem tem o dom mesmo não cobra, dom, né?
3: Tá. É isso aí.
1: Pois é.
4: E é triste, né? Porque realmente a pessoa usa um momento ali de fragilidade da pessoa que tá de luto, sim, da pessoa que tá sofrendo pra fazer uma coisa dessa. Mas é como dizem, né? O que seria dos espertos se não fossem os trouxas?
1: Os trouxas, né? Quando tem dinheiro envolvido no negócio, você é aquele que já desconfia? Ih, rapaz, ó, já tem dinheiro.
4: Ah, falou em dinheiro.
1: Falou em dinheiro.
4: Eu já não acredito.
3: Fora, hein? Não existe terreno no céu pra comprar. Não existe dinheiro pra salvação. Não existe dinheiro pra você comprar o teu lugar do lado do anjo da guarda. Isso não existe. Sabe? É. Mas nós vamos montar uma igreja, vamos comprar uma carreta. Encher de cadeira.
1: Tipo furacão, carreta.
3: Isso. Aí sai aquele palco assim. Logo a gente já põe as cadeiras.
1: Né? Vai ser carreta da unção, não
3: eu
1: é?
3: Eu começo a pregar. A Day começa a fazer dancinha.
4: Não, não, eu não vou participar disso.
3: E aí você pega e vai passando a sacolinha. E a gente escreve assim na carreta. Se você não vai a Jesus, Jesus vem até você.
4: Ai, gente, que horror.
3: E faturar.
4: Deus é pai, me tira dela.
1: E tem gente que vai acreditar.
3: E tem gente que vai acreditar.
1: E vai chegar café abalada lá e vai acreditar. Então, tem gente que se aproveita.
3: Mesmo porque a pessoa, quando entra numa situação dessa, ela vem assim no desespero, ela tá fragilizada.
1: É isso aí. Ó, gente, e tá falando aqui com uma pessoa que é cristã.
3: Sim, sempre fui.
1: Eu também. Eu tô lá um pé, outro pé lá, mas a gente tá aí, tá? Dai 40 também, tá? Família, a avó Isaurinha que tá ali. Vai pra igreja, Dai.
4: Vai pra igreja. Todo.
3: A avó já falou que você tem que voltar.
1: É verdade.
4: Eu vou voltar.
1: Volte acho logo. Não. Senão o cramanho vai
4: ficar. Mas ela quer que eu vá lá na Adventista.
3: Você tem de pecado é brincadeira.

0: fico.
1: 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O Luan Santana, cantada. Ó, são 7h25 agora. Já vamos falar com o Guilherme, que ele chegou aqui, gente, pra falar do melhor magnésio da nossa vida, que todo mundo aqui toma. 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Boa noite.
2: Boa noite, Marcião. Boa noite, Galinha. Boa noite, Dai. Essa audiência maravilhosa.
1: Boa. 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
1: Eu vou. 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

0: Quando toca o relógio, segunda de manhã, você já... Para, não reclama não, reclame não, meu amigo, não reclame não, minha amiga. Ó, 9198-409-6019, criança no jogo. Deu uma polêmica, o assunto do dia, né, no mundo dos esportes também, todo mundo comentando, gente. As torcidas rivais, os clubes, a atitude que a torcida do Corinthians teve com uma criança lá que pediu uma camiseta do Neymar.
1: De um ídolo.
0: De um ídolo, é.
1: Podia ser qualquer um que tivesse. Exato. Lá.
0: É que é o Neymar.
1: Como eu pedia do Pelé, e aprendi do Edu, que jogou no Santos. Aí, ó. Ademir da Guia.
0: Aí, oxe. Ó, Jeffrey.
2: A torcida envergonhou demais, demais. Tinha que buscar nas câmeras, ver quem foi que xingou, que jogou as coisas na mãe, no menino lá, e punir. Ser proibido de entrar em estádio. A punição máxima que tivesse pra eles, punir, porque isso aí não se faz, não. Não se faz com ninguém, ainda mais com uma criança de 8, 9 anos de idade, se eu não me engano. Isso aí é ridículo, é inadmissível isso daí.
3: Essa intolerância que a gente vive, infelizmente, já logo as crianças, elas passam por isso. É, se fala muito em liberdade, em todos os aspectos e sentidos, mas na prática, não é bem assim, né? Infelizmente. E não é só no Brasil, não. É no mundo inteiro. E no que diz respeito a futebol, nossa, como as pessoas, elas são brutas, né? Elas querem ter domínio daquilo.
0: Aí de um lado tem o racismo, e quando não é o racismo, é
1: a política. É a
4: violência. Nós
1: estamos entrando numa fase terrível agora de política. Eu gosto desse, eu gosto do João, eu gosto do Pedro. Você não tem que gostar de ninguém, meu amigo. Você tem que votar em alguém que vai trazer solução dentro dos seus problemas. Você não vai casar com nenhum dos dois, dos dois, dos três, dos cinco candidatos?
0: Verdade.
1: Você não vai casar com ninguém que é candidato a deputado, senador?
0: E outra, a gente
1: e se for casar também, fala pro desgraçado fazer alguma coisa.
0: Não é pra ficar lambendo, a gente é patrão desses caras.
1: É isso aí.
0: E tem que os grupos da família.
4: Ave Maria.
1: Já começou a quebrar a bola dos...
4: Ainda não, eu acho que eu vou dar uma cutucada.
1: Dá uma cutucada, só pra gente ver, né?
4: Na família, eles brigam de verdade, é uma discussão.
1: Mas é uma festa próxima, fico... assim, pelo menos divide a família, não vai todo mundo.
4: E eu fico colocando só as carinhas, só caras e bocas, só as minhas figurinhas entrando.
0: Ó, a Marli falando da médium aqui, gente. Ó, isso aqui é casa de polícia, hein, gente? Essa safada aqui tem que pagar pelo que tá fazendo. Usando...
1: Será que ela também põe anúncio no poste?
0: É, será?
1: Traga o seu amor de volta.
5: Acho de uma crueldade fazer isso daí com uma pessoa que tá passando pela dor do luto, usar dessa fraude aí de que tá conversando com espírito e passando mensagem psicografada. Maior um 71, isso daí é ridículo. Não sabe o que a pessoa tá passando quando perde um ente, pra aproveitar fazer isso daí. É um tipo de estelionato, um tipo de abuso da pessoa mesmo.
6: Eu acho isso uma coisa muito, muito dolorido. É uma coisa muito chata que está expondo a dor alheia, a dor de uma família. Isso é uma exploração emocional.
0: É um absurdo isso aí.
1: Isso chama-se estelionato moral mesmo.
0: Tem que prender. Cadeia nessa médium aí. Vai ler carta lá na cadeia. Vai
4: escrever enganando
0: carta.
4: O povo.
0: Vai escrever carta.
4: Tem lá. Vergonha.
1: Eu quero saber o seguinte. E se ela ler alguma coisa errada na cadeia? Nossa. Você vai ser liberto amanhã. E o cara não vai.
4: Ave Maria.
1: Esse negócio, eu conheço gente que conhece presidiário, viu?
0: Oxe.
1: Presidiário se apaixona pelas pessoas, tudo.
4: Ah, eu conheço também.
0: Oxe, eu também conheço.
4: Conheço. Está mais perto do que você imagina.
1: Escreve bem.
4: Escreve bem, é uma letra linda.
0: Olha, Leni e a Daiane estão falando aqui do Tadeu Schmidt, gente. O vídeo que ele soltou hoje falando sobre o vício em celular, hein?
7: Vou confessar, eu sou muito viciado no celular. Qualquer hora que você mandar mensagem pra mim, qualquer pessoa que mandar mensagem pra mim, eu já respondo em segundos. E se eu mandar mensagem pra alguém, a pessoa não me responder imediato, eu já fico estressada, já me bate a deprê, eu já fico com ansiedade.
8: Mulher. Ai, celular é uma coisa complicada pra mim, porque falta de um, eu tenho dois. Eu não vivo sem meu telefone. O único momento que eu estou sem telefone é quando eu estou dormindo ou tomando banho. Ou ele carregando. Eu não gosto de mexer com ele carregando, porque eu tenho medo dele explodir, né? Que eu já vi muitas vezes isso acontecer. Mas fora isso, gente, é o tempo todo com o celular na mão. Por isso que eu tenho dois. Enquanto um carrega, eu mexo no outro. Eu amo ver vídeos curtos, novelinha coreana. Eu sou apaixonada. Então eu fico muito no telefone.
1: Eita, coisa que é bom, né, pessoal?
4: Ela tá vendo o coreano.
1: Ah, que é bom, né, pessoal?
4: Ela já falou que gosta de novelinha coreana.

0: 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Bruno Marrone, Borbulhas de Amor. Eita, com Fagner, isso aqui é um sucesso. 7h54, hora de Brasília. Ó, a Eliana quer comentar sobre a criança no jogo do Corinthians. Pediu a camisa do ídolo, que é o Neymar, que é o adversário no dia ali. Imagina se tivesse ganhado, velho.
1: O vídeo é revoltante. Ah, é? Os marmanjão gritando, xingando. Doido.
2: Eu sigo o Marcão, o goleiro, né? Ele, depois que ele fez aquela publicação, eu não quero nem saber se de cancelamento, de rede, eu quero saber. Mas quando eu abri, tinha mais de 3 mil mensagens, foi pronto.
0: Ele falou pronto.
2: Lá veio os caras descendo porrendo. Mas disse que não, que o pessoal apoiando, né? Ele e tudo. E tem uma declaração muito legal da mãe do menino. Porque isso é uma família de corintianos, gente. Você acha que a pessoa vai estar lá, na cadeira cativa, uniformizada com a camisa do Corinthians, ia ser santista?
0: Não é? É verdade.
1: Gente, esse tipo de atitude não deveria ter, nem se fosse um adulto sonha em ter a camisa de um ídolo. Imagina uma criança.
2: Eu sou do tempo que sentava as torcidas tudo junto. Santa Palmeirense, Corinthians. Vê que dizer, quando você ia os catiripapos, tava, parava ali. Quando chegava a polícia era respeitada. Se caísse, aquele coquinho que ele tinha na cabeça.
0: Meu Deus, era cacetada.
2: Era um deus dos acuda. Depois resolveram separar as torcidas, quando começou esse negócio de torcida organizada. Agora é torcida única em São Paulo. E assim vai indo.
0: Vai acabando a graça.
2: Daqui a pouquinho vai ser só pela telinha.
0: É isso mesmo.
3: Dentro do ocorrido, eles, torcedores fanáticos, estão ensinando as crianças a odiar os rivais. Cadê os valores humanos? Isso. Por que não são tão agressivos assim quando o nosso direito de brasileiro não são respeitados por políticos? Boa. Futebol é para torcer com dignidade, não com violência. Infelizmente, alguns perderam a noção.
0: Falou bem.
2: Vai fazer secretaria em Brasília. Vai lá na porta do estado, na porta do Congresso, vai fazer secretaria lá.
0: Não vão. Rapaz do céu. 4 para as 8.
3: Violência, infelizmente, alguns perderam a noção.
0: Falou bem.
2: Vai fazer secretaria em Brasília. Vai lá na porta do estado, na porta do Congresso, vai fazer secretaria.

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9: Boa notícia para o produtor de leite catarinense. Segundo dados da Epagre e Cepa, o preço pago ao produtor voltou a subir em agosto, chegando a R$ 2,75 por litro, alta de mais de 6% em relação ao mesmo mês do ano passado. O Litoral Sul e o Meio Oeste lideram a valorização no estado. No mercado internacional, a produção mundial de leite deve crescer quase 1% em 2026, com o Brasil se firmando como maior produtor da América do Sul. Para o produtor, a relação de troca com insumos como milho e ração também melhorou nos últimos meses.
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0: Ó, o ouvinte tá aqui no 91984096019. Galinha falou da situação que aconteceu na Neoquímica Arena, no jogo entre Corinthians e Santos. Uma criança ali, torcedor do Corinthians, né, gente? Pediu uma camiseta de um ídolo, do Neymar.
1: E o cartaz estava bonitinho, sou corintiano.
0: Sou corintiano.
2: Uma gracinha.
0: É, e ainda assim deu uma confusão lá, os adultos, né? Armaram uma confusão pra cima da mãe e do filho. Daí 40 falou do Tadeu Schmidt, o vício em celular.
2: Quem não tem?
0: Vixe, quem é que não tem? Meu Deus do céu, você é viciado em celular? Viciado de que forma? Você aguenta ficar sem seu celular aí, ô Suzana?
3: As pessoas é muito viciadas no celular. Você chega numa pizzaria, as pessoas nem olham mais uma pra outra. É todo mundo no WhatsApp o tempo todo. Se é no ônibus, é assim, todo mundo no WhatsApp, no celular. Infelizmente virou vício mesmo, é uma tristeza isso. A gente depende de celular, eu entendo. Agora a pessoa fica o tempo todo no celular, já virou vício mesmo. Infelizmente é muito triste, o Tadeu tem razão.
0: É o que o Tadeu fala, né? Chega a ser falta de educação, que ele fala, ainda mais
1: no restaurante. Aqui embaixo, aqui no próximo da rádio, tem um monte de bar, não tem? Mas dá uma olhadinha no pessoal nas mesas.
0: Eita! A maioria
1: no celular.
0: Tudo no celular.
1: Tudo no celular. Amigo, como é que você vai conseguir o TNTT com a menina que tá na tua frente por celular? Olha no olho dela, meu amigão. Vai aquela carinha assim de... Quero você.
2: É, mas não fala, tá? Porque dependendo do jeito que você falar... Quero você. Ah, aí a pessoa se assusta.
1: Não precisa nem falar, só olhar.
0: A galera não quer conversar mais, né? Só quer teclar.
1: Assusta?
2: Eita. Às vezes sim.
0: Ó, tem aqui a Adriana, Josiane, falando da criança no jogo do Corinthians.
4: Eu achei um absurdo. Eu fiquei muito indignada ontem quando eu vi. E assim, eu sou corintiana e eu acho que não tem problema nenhum, gente. Não é sobre o caso do Santos, e sim sobre a camiseta do Neymar. Eu nunca fui no estádio, morro de vontade de ir. Mas pelo que a gente tá vendo aí, ó, uma criança, já fizeram isso. Imagina uma outra pessoa, uma mulher que também gosta do Neymar ou de qualquer outro jogador.
0: Eu tinha uma camiseta do Santos até pouco tempo, aquela, uma azul, mas... Ah, não, acho que foi
1: a que jogou ontem.
0: Eu tinha lá autografada e tal. Ó, caiu a boca de sacola, o tio é santista. Falei, ah, meu tio tava lá internado aí, levou pro tio.
1: Era tio mesmo?
0: Eu acho que é tio. Aí errou pro
5: tá.
0: Tio.
5: Na verdade, é o respeito que a gente tá faltando pras pessoas pra passarem pros filhos. Porque eu já vejo, né, no próprio futebol, tem pais que ficam idolatrando o time, fazendo a criança ficar contra o outro, né? E tudo tem limite. Então, o respeito que é em primeiro lugar não tá sendo bem aceito aí entre todos, né? Na verdade, principalmente entre os pais ensinando os filhos, né?
6: Tinha torcedoras mulheres com crianças jogando coisas na outra criança, gritando, xingando. A que ponto tá chegando o ser humano,
0: ridículo,
6: né?
0: Ridículo isso, gente. Meu Deus.
7: Eu fiquei muito revoltada com essa situação dessa criança de 8 anos no estádio. Imagina o trauma que essa criança vai ter pro resto da vida. Talvez nem tratamento de terapia não tire o trauma dessa criança. Sabe, o Neymar fez uma boa coisa de entregar a camiseta dele, mesmo criança sendo de outro time, mas o ser humano tá passando dos limites, né? No caso de violência, né?
0: Agora da Medium, a notícia aqui da Medium, gente, que usava perfis de pessoas que já tinham falecido pra pegar informações falando que tava falando.
2: Vai brincando.
0: É, tu vai brincando, tu vai ver a noite
1: vai
0: lá.
1: Brincando. É a abelha que veio aqui.
2: Tá.
0: Abelha.
8: Infelizmente, nos dias de hoje, existem muitos cambalacheiros que se aproveitam e utilizam a dor de uma perca para ganhar dinheiro. Acabam aproveitando a dor, o luto das famílias para lucrar em cima disso. Infelizmente, é uma tristeza muito grande e um crime muito grave.
0: Isso aqui é o Lilo que falou, agora eu vou falar com o Stitch. Não, brincadeira. Só o Lilo que deu a opinião
2: Meu
0: dele.
2: Deus.
0: Não, a opinião dele aqui. Ó, 8:12, tem a
1: Depois
0: Fabiana.
1: Apanha.
9: Pra mim, isso aí é uma fraude e uma exploração emocional. Porque você tá num momento de dor profundo, abalado. Já passei por isso. Aí vem uma pessoa de agir com má fé com você. Isso é um crime.
0: É, isso aí. Por isso tem que prender mesmo. Tem que prender. E que prenda a médium, o pastor falso, né? O falso todo profeta, mundo. Tem que prender todo mundo.
2: Todo mundo.
0: O padre não sei o quê, é isso aí, gente. Sobra pra todo mundo, oxe.
1: Isso não é que existe.
0: Hã?
1: Isso não existe.
0: É isso aí. pior que existe. Ó, 8 e 12 agora, 9198 409 6019.
1: Venha.

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18: Eita lasqueira.
19: A Nativa entrou no grupo.
15: Eu conto ou você conta?
18: Ai, como vocês são boca de sacola.
19: Antes de mais nada, eu vou fazer uma pergunta pra ela, que ela disse que sabe tudo.
18: Eu sei mesmo.
19: O embaixador foi... O nome oficial é embaixador da festa do Barretos esse ano, né? Boa, Gustavo boa. Lima. Uhum. O fofoqueira. Você sabe quem vai ser... Quem serão os embaixadores da festa de Barretos do ano que vem?
15: Essa ela vai saber o que
18: é. Aham.
19: Quem?
18: Chitãozinho e Chororó. Ah, e nessa tá loucura de dizer que não te quero. Eita, só, na, só evidências.
19: Entregaram mas muito. Mas o menino foi hospitalizado mesmo?
15: Ô, galera, como que a Dai recebe a notícia?
19: Não,
15: a Dai.
19: Não, eu estou aqui sentado, ainda irritado com esse negócio.
15: Isso,
19: do menino.
15: O caso do menino é do jogo.
19: Ela vem pra mim, ela levantou-se da cadeira dela, veio com o celular na mão. Galinha, você viu isso? O menino foi hospitalizado. Eu falei, como é que é, Dai? Lê a notícia. Ah, não, é notícia velha, ele foi hostilizado.
15: Acontece nas melhores famílias.
18: É, meu, só li errado.

0: de amor.
1: A Nativa é tudo e muito mais. Ed Brito e Samuel, toda mulher e toda criança que quer ir no estádio. Aí agora não vai querer ir no estádio porque pegaram mal com o bichinho lá que queria a camiseta do ídolo do Neymar. Oxe, e agora, hein? Tati já quer comentar aqui, ó. Criança no jogo do Corinthians.
2: E ainda bem que devolveram a camiseta, né? Porque eu fiquei com dó na hora que o Galinha falou que ela deixou a camiseta lá. E o menino ia chorar mesmo.
1: Pois é.
2: Mas ele tava lá todo feliz com a camisetinha dele.
3: Cara, interviu.
1: O bichinho foi hostilizado, hein? Rapaz.
3: O pior de tudo, gente, eu falo, o ser humano é um bicho. Bicho, é bicho. E quando ele se torna irracional, é uma coisa terrível. Se vocês tiverem a oportunidade, assista o vídeo. Você que é corintiano, você que não é corintiano, vocês vão ver mulheres com criança atacando copo, xingando a outra mãe que tava protegendo o filho.
1: Bando de adulto, né? Coisa feia.
3: Meu!
1: É feio demais.
2: Absurdo.
1: Né? Eita lasqueira, nossa. 8h34, a Tati quer comentar aqui, ó.
4: Gente, ver essa reportagem ontem na TV, assim que o jogo acabou, me deixou tão triste, porque a gente se coloca, né, no lugar da mãe, não tem como. Seu filho vai ficar triste, vai ficar chateado. É um momento que jamais ele vai ter outra oportunidade dessa. Talvez, né? Mas eu acredito que não. Traumatiza, né, a criança, deixa a criança triste, assustada, dá mau exemplo, péssimo exemplo.
1: Você falou há pouco aí, Galinha, que até a mãe fez um vídeo, né?
3: Fez.
1: Você sabe, a mãe, eu ficava até, ó. Tudo bem, ela quer expressar.
3: Não, ela fez um vídeo dizendo que ela tá triste.
1: Ela tá triste.
3: Tá triste.
1: Não é nem.
2: Qualquer mãe ficaria, né?
1: Então. Não,
3: ela, como corintiana, família, ela tá triste. Talvez na hora veio o sentimento de proteção, depois veio assim, mas é tristeza. Eu falo, pô, mas não é possível.
1: É que esse povo é muito louco. Esse povo aí que arrumou essa confusão é muito doido. Capaz de pegar o endereço,
3: Márcio,
1: daqui a pouco.
3: Márcio, que... se você ver no vídeo, esquece, não é esse povo
1: não
3: que
1: é
3: tá.
1: Não é a torcida organizada.
3: Que tá lá,
1: né,
3: na torcida organizada, que eu acho que tem nelas tem um bando de bandido, de mau caráter, mas não é. Não é.
2: E com certeza agora nos próximos jogos eles vão ficar com receio de ir.
1: A criança fica com receio.
3: Agora, era tão fácil o Corinthians identificar as pessoas. Dá pra identificar. Não adianta ficar soltando só notinha. Nós repudiamos o que aconteceu. Queria ver se fosse com o filho do presidente.
1: A notinha bonita.
3: Com a filha do Marcelo Paz lá, que é diretor. Queria ver se fosse com o filho de um deles.
1: Pois é. Bom, vamos ali pro intervalo agora. Tomar uma água, né? Tem um negocinho pra nós comer? Vamos lá, comer um negocinho.
3: Não, não vou tomar. Vou tomar uma cachaça que eu tô nervoso.
1: Então, rama, então.
2: Agora!
1: Bora. Vou te acompanhar nessa aí, galera.
2: É dentro.
5: Alô, pessoal. 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

0: segunda-feira, galinha.
1: O que que tem?
0: É a última?
1: Pernada do programa.
0: Ih, rapaz.
2: É, poderia ter sido melhor.
1: Você viu Deus. Que, olha aí, ó. Ok, veio aí, ó. Você viu que até você que tá no... Sem estar bulindo no celular constantemente, olha que você entrar... Vá no Instagram da Nativa, arroba Nativa, ou no arroba DAI40.
0: Isso.
1: É, DAY40 escrito, galinha.nativa, ou fala Márcio Cruz, que já está lá.
0: Anota.
1: A nota de hoje de repúdio ao que houve na Arena Corinthians ontem.
0: No celular você não vicia, mas nesse conteúdo você pode viciar.
1: Claro.
0: Esse aqui, nosso conteúdo, nossa, vicia.
1: Eu vou falar uma coisa, o conteúdo da Nativa, ele é variado.
0: É isso aí. É verdade.
1: Não precisa você ficar procurando nota nos outros, ficar rolando. Deixa na Nativa ficar tudo certo.
0: É isso aí.
2: Isso.
0: Ele varia.
1: Tem até a fofoqueira que diz que o menino foi hospitalizado.
0: Hospitalizado.
2: Só li errado. Faz parte.
0: A véia surda. Lembra da véia surda, né?
1: É, a véia da praça. Ela é a bizantina. Ai, bizantina escatamáquia.
2: Aí você fala, né? Hostilizado, como é que é? Ele foi hospitalizado.
0: Cara, o negócio tão simples que arrancava cada risada, né? Num sábado à noite.
2: Pra você ver, era tão legal, né? Agora, nem pode mais brincar também.
0: Pois é.
2: Com essas coisas.
0: Não pode mais dar o quê? Ah, é? Era bem legal, né?
1: Viu?
0: Bem legal.
1: Ô, Dai.
2: Oi.
1: Você sabe que você tem que ir pra academia, né?
2: Sim.
1: Eita. Eu não quero ir preso.
0: É, verdade, fia.
2: Olha, galinha, tá tudo bem por aqui por enquanto, tá?
1: Você sabe que é crime, né?
0: Menino.
2: Espetáculo desse.
1: Esse
2: rapaz,
1: negócio é crime.
2: Eu não vou deixar tu falar isso nunca. Mas nunca. Que, ó, tá lá, ó, embagulhou. Embagulhou nada. Aqui não vai embagunhar, não.
1: É crime, hein?
0: Em Brasília, hein?
1: Em Brasília.
0: A médium é de Brasília.
1: Eita!
0: Acusada de forjar cartas psicografadas, gente.
1: Ah, bom, ela também se forja tanta coisa, né? Uma cartinha a mais. Uma cartinha a menos.
0: Como que ela sabia que o povo morria? Porque tudo bem que tem rede social aqui, às vezes... Lá, o pessoal põe em memória.
2: Ah, mas é porque provavelmente nas fotos que estão postadas, as pessoas colocam, lá. Ai, meus sentimentos, ai, não acredito que aconteceu isso.
1: E pra pegar uma
2: aí
1: grana
2: mostra
1: dessa,
2: ali que a pessoa morreu, né?
1: Deve procurar obituário de pessoas de grana.
0: É isso aí, é isso aí. O João
1: se
0: vai falar
1: for
0: disso.
1: No meu, vai levar cada carnê que Deus me livre.
3: Usar a dor de outra pessoa pra tirar proveito só mostra o quanto o ser humano está frio. Hoje em dia tudo é mídia. Tudo é engajamento. E essas situações são o que mais ocorre no dia a dia. Tá sempre o eu próprio valendo além do amor ao próximo.
0: Mas a gente lembra todo dia aqui, a pandemia mudou.
1: É, o ser humano vai ser um ser humano melhor.
0: É.
1: Eu vi ontem na arena.
0: Viu? É, olha,
4: então, presenciou. Eu vi alguns vídeos, principalmente do Chico Xavier, sobre cartas psicografadas, né? Mas assim, o ente querido confortando a família, dizendo que está bem, que está curado ou que está se curando, né? E tipo assim, passando conforto para a família, não pedindo dinheiro, ainda mais um valor alto, assim, meu senhor, já é da família já desconfiar que alguma coisa está errada, né?
1: É. Chico Xavier levava uma vida simples, levava uma vida espiritual e morreu pobre.
0: É isso aí. Lucimar.
5: Isso pra mim, na verdade, é uma das formas mais cruéis de exploração emocional, principalmente porque é falta de caráter. São pessoas que não têm índole, são pessoas que não têm Deus no coração, que não têm empatia pelo próximo. Isso pra mim deveria ser cadeia, mas cadeia com gosto. Sem liberdade condicional, sem direito à fiança.
1: Cadeia com força.
0: Com força, perna... Prende a médium. Ó, a Liliane falando aqui da criança no jogo, do jogo do Corinthians.
6: Eu vi essa notícia da criança e é visível o quão assustada essa criança ficou. Esses torcedores corintianos não têm noção do que eles fizeram com essa criança, né? Se fossem de um adulto, eu acho que seria mais compreensível, entre aspas, mas é uma criança de 8 anos. É uma criança. Aquilo ali não é sobre time, não é sobre torcida. É sobre ele ser ídolo de um jogador de futebol. Meu filho é palmeirense, eu sou São Paulina. Se um dia eu tiver que levar ele num jogador do Palmeiras, tiver que acompanhar ele, eu vou, porque eu acho que o respeito ele tem que estar acima de qualquer rivalidade.
1: Aí, bom, o cachorro é corintiano, que ele tá brabo.
2: Ele tava falando, vai Corinthians.
1: O cachorro é corintiano, ele tá brabo.
0: Ó, a Valéria falando aqui, é do Tadeu Schmidt, o vício do celular, hein?
7: Esse negócio do celular, realmente, viu? Até as crianças, né? Tem criança que abre um berreiro se tirar o celular. Até eu estive ontem no ponto de ônibus, tinham 7 pessoas, todas com celular, menos eu. Eu uso sim, mas quando pra ver se chegou alguma mensagem, mas não fico assim o dia todo. Não.
0: E tem o pior que é todo mundo mesmo, cada um.
1: Ó, 7 num ponto de ônibus, ainda bem que não passou um trombadinho, era uma rapa.

O gesto do Neymar foi muito bonito com o menino, sabe? É uma criança, agora a torcida aí foi feio, sabe? Eu acho que tem que ter respeito no futebol. Não pode ter essa rivalidade desse jeito, sabe? Foi muito feio. Eu achei muito feio. Olha a que ponto chegamos. Muito

0: 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Gustavo Mioto, voltando pra mim.
1: Pra mim. Bizantina, você chegou! Bizantina Escatamáquia Pinto!
2: Isso!
0: Vamos aproveitar!
1: Pra mim. Bizantina, você chegou! Bizantina Escatamáquia Pinto!

0: processar o Márcio Cruz, tem lá que
1: isso
0: já pegou
1: aí
0: o nome, Márcio Cruz.
1: E o mais difícil que é galinha.nativa. Aí você nativa vai ver toda essa. E depois vá pro YouTube que tá lá a notícia completa.
2: Na íntegra.
3: Boa noite, Nativa. Boa noite, grupo. Eu achei o gesto do Neymar muito lindo que ele fez de dar a camiseta pro menino. O menino ficou muito feliz. Agora, galera, não é legal isso, fazer isso, né? Ter que tirar a família lá. Olha, vamos ter respeito, né? Porque uma coisa, assim, é o jogo, né, o time. Eu acho que não tem que ter rivalidade, time. Time ganha, time perde, né? Tem o importante é a educação.
1: Não, rivalidade tem que ter, não tem que ter selvageria. Rivais somos. Nós não somos inimigos, nós somos rivais, é diferente.
4: Até a criança tá ensinando as pessoas a ter mais empatia. Porque, tipo assim, não porque ela é fã do Neymar que ele deixou de ser um corintiano. Fã é uma coisa e ser corintiano é outra coisa. Isso é uma falta de respeito, é uma criança, gente.
0: Isso mesmo, Soninha, é isso aí, é isso que a senhora falou. A gente é fã de tanta gente aí, né, de outros times.
1: Porque
0: e tal.
1: Eu adoro sertanejo, eu gosto, trabalho numa rede sertaneja, eu não vou gostar de um cara que canta MPB.
0: Pois é. Iago, só pra fechar.
5: Sabe o que é engraçado? A hipocrisia do ser humano no modo geral, né? Eu tenho certeza que as mesmas pessoas que chegaram, o menino, a mãe dele, são os mesmos que estavam torcendo pro Neymar entrar na Copa, né? No jogo do Brasil.
0: Muito,
5: né?
0: Sim.
5: E pra outros rivais também.
0: Verdade, muito sim.
1: Muitos dos que xingaram e gritaram, seguem a camisa do Neymar naquela hora, tava aplaudindo.
6: Com certeza.
0: E amar. Sabe o que é isso? O pessoal tava com inveja.
1: Era nada, a camada de seu vai trabalhar, vagabundo. Que fica. Olha ele aí. Quem é? É o imperador.
0: É o imperador.
1: O embaixador é pra você. Pra mim ele já subiu de estado.
0: E vamos ouvir quem vai cantar aqui, ó. Com ele.
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0: Eita! Jardel Barsaglini. Ou Barsalini. Aí, ó, Jardel. Por hoje, Jardel.
6: Jardel, cantou bem, cantou
1: vai,
6: bem.
1: Por hoje, vai,
6: Jardel.
1: Vai,
6: Jardel.
1: A pasta na mão.
0: Levou quentão, viu, Jardel? Jardel.
6: 500 reais.
0: Eita, que ele cantou rapidinho, só pro pessoal não identificar a voz dele.
8: Ó, fala pra ninguém, 500 reais, você já
1: viu? É, Jardel, se tiver algum cobrador ouvindo, fala que é mentira.
0: É.
1: Você tá... chama Natanael.
6: Tá errado aí, né, Márcio?
1: Exato. Não é Natanael, não é Jardel?
6: Não é Jardel, já levou.
0: Já levou. Joga a pasta do outro lado agora.
6: Não precisa. Só hoje, brincando.
0: Por hoje, Jardel, gente. Amanhã a gente volta. Amanhã a gente volta, então.
1: Ele esperou.
6: A gente é muito quinta série.
0: Tchau, Daisinha. Até amanhã. Boa semana.
6: Boa noite, Márcio. Boa noite, Galinha. Boa noite, ouvinte. Até amanhã, se Deus quiser.
0: Ai, meu Deus. Até amanhã, Galinha.
6: Já deu?
1: Márcio Cruz. Tchau, Daisinha. Tchau, povo. Tchau, pova. E reflitam bem nesse assunto do menino, porque isso é uma questão de educação, que é o que esse país precisa.
0: Boa, boa. Tchau, gente. Vem aí a voz do Brasil, tá? 10 da noite, Fernando Teles e o Lobson.
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